0: ser suspensa esta sexta-feira. O Sporting venceu o Vitória Sport Clube por 3-2, mas terminou a partida debaixo de um coro de assobios. Os Leões tiveram a vencer por 3-0, mas acabaram por sofrer dois golos na segunda parte. Ainda assim, o técnico Rui Borges considera que o mais importante foi o resultado.
1: Uma primeira parte bastante exigente, uma segunda onde lá está, acabamos por perder alguma energia, não dá para mudar 10 jogadores, às vezes era bom. Por isso são dores que vamos ter, não há como fugir a isso. Agora temos é que rapidamente perceber de que forma é que podemos melhorar isso ou minimizar nestes momentos o que é esta perda de energia e depois que passa a uma falta, a uma desconfiança individual e coletiva. Acredito que isso passe até pelo que foi a primeira jornada também. O importante é perceber que ganhamos. Amanhã veremos o que é que podemos fazer melhor e de que forma é que o podemos fazer para continuarmos a crescer enquanto equipe.
0: Do lado de Vitória, Tiago Margarido reconhece que o Vitória entrou em falso na primeira parte.
2: A atitude que tivemos na primeira parte é uma atitude que não se coaduna com os valores de Vitória. Não fomos agressivos, não fomos compactos, não fomos comprometidos. E penso que é um jogo de duas partes distintas. A primeira, claramente, Sporting superior e na segunda, claramente, um Vitória superior.
0: Com esta vitória, o Sporting tem agora 4 pontos em 2 jornadas. O Vitória soma 2 derrotas e não tem qualquer ponto. Nos europeus de atletismo, há atletas portugueses em ação, logo pela manhã, na marcha, em Birmingham. Mas o destaque deste sábado está na final dos 1.500 metros, com Isaac Nader, e na prova de triplo salto com Pedro Pichardo. Nesta sexta-feira, a participação dos atletas portugueses foi modesta, Eduardo Gonçalves.
3: Na quinta jornada dos europeus, 3 finais com atletas portugueses. Mariana Machado foi 14ª nos 10 mil metros femininos, 32 minutos, 27 segundos e 9 centésimos, resultado que correspondeu a uma época atípica.
4: Estava à espera de bater uma recorde pessoal, claramente estou a valê-lo, a verdade é que a prova não foi propícia para isso.
3: Liliana K foi 8ª na final do lançamento do disco, 60 metros e 87 centímetros, primeiro ensaio, num concurso em que realizou 4 nulos em 6 lançamentos.
5: Mesmo o meu treinador me dizendo, eu não estava a conseguir encaixar. É aquele dia menos bom que a gente tem.
3: A melhor nota do dia acabou por ser dada por Delvis Santos, 6º na final dos 200 metros planos, com 20 segundos 55 centésimos.
6: Foi uma boa corrida. Claro que havia muitas coisas que podiam ser melhores, mas agora já está feito, diverti-me. É isto, estamos todos cá para competir.
3: As principais notas para este sábado, na sexta jornada, vão para a final do triplo salto masculino com Pedro Pichardo, a partir das 20 horas e 17 minutos, e depois para a final dos 1.500 metros masculinos com Isaac Nader, às 21h07.
0: Provas que o Eduardo Gonçalves vai acompanhar, ele que é o enviado especial de Antenon aos europeus de atletismo em Birmingham, Inglaterra. A fechar este jornal, dou-lhe conta de um forte sismo de 7.7 na escala de Richter, que atingiu a costa leste da Indonésia, na região de Flores. Houve, entretanto, várias réplicas. Foi emitido um alerta de tsunami pela Agência de Geofísica da Indonésia e avança a Agência France Presse que as autoridades indonésias estão, neste momento, a apelar aos habitantes desta zona do país para que abandonem as habitações. É uma informação que vamos procurar desenvolver na madrugada informativa da Antena 1.
7: Edição do jornalista Luís Peixoto. 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

0: Porto e de Lisboa a partir do próximo mês, foi o único verdadeiro anúncio na reentrée política dos sociais-democratas, onde o primeiro-ministro e líder do PSD fez o elogio ao rumo da governação e com a crítica a uma censura instalada no país que faz sobressair, na visão de Montenegro, as polémicas ao abafar os bons resultados do governo. À festa do Pontal, Montenegro levou a notícia requentada de que o Estado vai recomprar uma pequena parte da REN e deixou essa promessa para a ferrovia, Madalena Salema.
1: Não fugiu à regra dos anúncios, mas agora mais modestos. Depois de bónus nas pensões, desta vez veio o passe ferroviário alargado a Lisboa e Porto.
2: Quem quiser andar de comboio dentro da área metropolitana de Lisboa e do Porto pode também fazê-lo com 20 euros mensais.
1: Passos Coelho privatizou a REN no tempo da Troika. Montenegro vai recomprar 13,7% por uma questão estratégica, diz, apesar do Estado ficar com uma posição marginal.
2: Nós fazemo-lo para estar lá, para salvaguardar o interesse estratégico de Portugal na sua infraestrutura elétrica. Nós estamos lá para participar nas decisões de investimento e para que possamos baixar o preço da energia.
1: O líder social-democrata inventariou as medidas tomadas nos últimos anos e criticou comentadores e comunicação social.
2: Só sabem, só conhecem e só debatem os assuntos mais polémicos, os assuntos muitas vezes de pequenos incidentes, os assuntos dos pequenos episódios, e deixar aquilo que é mais importante, muitas vezes escondido em notas de rodapé, ou mesmo omitido dos grandes espaços de veicular a informação.
1: Discurso morno, longo, quase 50 minutos, com militantes a saírem a meio da intervenção do presidente do PSD.
0: E nela, Montenegro ainda afirmou que quer uma década de desenvolvimento do país a Cavaco Silva, acreditando que será a década da governação dele. Vários partidos reagiram já ao discurso do líder social-democrata em quarteira, do Livre, a acusação de que Montenegro lida mal com o escrutínio quando se queixa da tal censura moderna em que as pessoas só ficam a conhecer as polémicas e os incidentes. O deputado Paulo Moacho recupera mesmo a mentalidade Ronaldo defendida pelo primeiro-ministro para avisar de que o governo não pode fugir aos problemas.
3: Luís Montenegro pede ao país que não se fale sobre aquilo que não corre bem. Ora, isto não faz absolutamente sentido nenhum, só nas ditaduras é que não se fala sobre aquilo que não corre bem. É o trabalho da oposição também apontar aquilo que está mal para que o governo possa fazer melhor e possa melhorar. Eu acho é que Luís Montenegro, que tanto elogiou a mentalidade de Ronaldo, agora está a perceber que a mentalidade de Ronaldo não permite ganhar sempre, nem permite chegar sempre aos objetivos que se quer, mas a solução também não pode ser fugir ao escrutínio e fugir aos problemas, tem que ser enfrentá-los e tem que ser ter uma estratégia e uma solução para os resolver.
0: Já o líder do Chega fala num primeiro-ministro desligado da maioria dos portugueses, defende André Ventura que falta empatia e ambição a Montenegro.
4: Lamento muito que o primeiro-ministro de Portugal tenha feito um discurso tão pobre, tão desligado daquilo que é a realidade do país e também sem nenhuma ambição. Não era nada disso que os portugueses queriam ver hoje. Era resposta e demissão do ministro Luís Neves. Era dizer que vai assumir as consequências da vergonha que se passa na administração interna, ter coragem de tomar decisões. Mostrar que não está comprometido. Mostrar que nenhum interesse o agarra. Mostrar que tem ambição para o futuro. Mostrar que sabe o país que quer.
0: PCP e Bloco de Esquerda também criticaram o discurso do líder social-democrata nos 50 anos da festa do Pontal. Já o CDS, o parceiro de coligação, elogia a capacidade da AD em tomar decisões. Está a ser investigado o acidente desta sexta-feira na Volta a Portugal, que resultou na morte do ciclista britânico Finlay Tarling. O atleta de apenas 19 anos foi atropelado por um veículo particular. Ali à prova, o acidente aconteceu em Arcozelo. No Conselho de Ponte Lima, o Presidente da República e o Primeiro-Ministro já lamentaram a morte do ciclista. O Sporting venceu o Vitória Sport Clube por 3-2, mas terminou a partida debaixo de um coro de assobios. Os Leões estiveram a vencer por 3-0, mas depois do intervalo, a equipa de Guimarães bateu o pé em Alvalade e chegou mesmo a ameaçar o empate. Rui Borges considera ainda assim que o mais importante é o resultado.
5: Uma primeira parte bastante exigente, uma segunda onde lá está, acabamos por perder alguma energia, não dá para mudar 10 jogadores, às vezes era bom. Por isso são dores que vamos ter, não há como fugir a isso. Agora temos é que rapidamente perceber de que forma é que podemos melhorar isso ou minimizar nestes momentos o que é esta perda de energia e depois que passa a uma falta, a uma desconfiança individual e coletiva. Acredito que isso passe até pelo que foi a primeira jornada também. O importante é perceber que ganhamos, amanhã veremos o que é que podemos fazer melhor e de que forma é que o podemos fazer para continuarmos a crescer enquanto equipe.
0: Pelo Vitória, técnico Tiago Margarido reconhece que os vimaranenses falharam na primeira parte.
6: A atitude que tivemos na primeira parte é uma atitude que não se coaduna com os valores de Vitória. Não fomos agressivos, não fomos compactos, não fomos comprometidos e penso que, que é um jogo de duas partes distintas. A primeira, claramente, Sporting superior e na segunda, claramente, um Vitória superior.
0: Os adeptos leoninos temeram um novo deslize esta noite, foram audíveis a subir-os à equipa no final do jogo em Alvalade. Com a vitória, o Sporting tem agora 4 pontos em 2 jornadas, já o Vitória Sport Clube soma 2 derrotas, não tem qualquer ponto. Um forte sismo de 7.7 na escala de Richter atingiu a costa leste da Indonésia, já foi, entretanto, levantado o alerta de tsunami emitido pela Agência de Geofísica da Indonésia, depois das várias réplicas registadas. As autoridades ordenaram mesmo a evacuação da zona costeira. O epicentro deste sismo, que aconteceu perto das 6 da manhã, horas locais, a pouca profundidade na norte da Ilha de Flores, ele situa-se a 68 quilómetros da cidade de Ende, na província de Nusa Tenggara Oriental, isto segundo o Instituto de Estudos Geológicos dos Estados Unidos. As autoridades ainda não registam vítimas nesta fase.
7: Edição do jornalista João Coraceiro. 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
10: Há sempre novidades na Terra-média. Todos os dias aparecem feitiços assombrosos, encantamentos surpreendentes, artefactos bizarros e ideias extravagantes. Mas também há quem abrace entusiasticamente tudo o que é novo e sonhe com amanhãs que cantam. E há quem rejeite qualquer tipo de novidade e anuncie futuros distópicos e trágicos. Mas a maioria dos habitantes da Terra-média vai se adaptando, mesmo que muito contrariada, ao melhor dos mundos possível. Esta semana, analisamos o novo fenómeno da partilha de localização. Cada vez mais gente, em especial os jovens, partilha a sua localização com namorados, família e amigos. Um fenómeno que parece inocente e até conveniente em situações de alerta, mas que levanta sérias questões de privacidade e de segurança. O local onde estamos, em tempo real, não seria esse o último reduto da nossa privacidade? Um novo normal da etiqueta social. Entretanto, voltamos à inteligência artificial, sempre, e ao namoro cada vez mais profundo com o cinema e com a música. Todos a abraçam, muitos a criticam. Mas agora, autores e artistas aderem, mesmo que muitos o critiquem e que prevejam o fim destas artes como as conhecemos. O abraço da inteligência artificial parece, afinal, vir de cima para baixo, dos que comandam. E trazemos novidades e recomendações, claro. Juntem-se a nós, peregrinos, para mais uma viagem sem localização partilhada, pelos túneis recônditos, passagens secretas e labirintos escondidos da Terra-média.
11: The medium is not something neutral. It does something to people. It takes hold of them, it roughs them up, it massages them, it bumps them around.
10: Carlos Peregrinos, Álvaro Costa, El Guru Radiofónico.
12: Eu já fui FOMO, agora sou JOMO. Joy é missing out, quer dizer alegria num...

0: Pois a namorada descobriu onde o namorado estava, que lhe disse que ia com os amigos não sei aonde e não foi.
1: E as fotografias erradas.
0: Os pais dos filhos e das filhas a perguntar o que é que estás a fazer nessa zona da cidade.
1: Exatamente.
0: E por aí fora. Ora, Kénia, trazes este problema e eu tomei a iniciativa de o trazer logo à partida, porque me parece ser algo que hoje para o nosso público, para os nossos espectadores, ouvintes
1: para toda a gente.
0: E utilizadores, é algo que de certeza com que toda a gente já lidou, seja porque não o tem, mas conhece alguém que tenha, e começa de facto a ser demasiado normal. Onde vamos parar, Kénia?
2: Eu acho que o mais chocante é mesmo a questão de estar a ser normalizada. A partilha da localização não é uma coisa nova. Uhum. Aliás, a primeira aplicação que era uma rede social baseada na partilha de localização foi fundada pelo Sam Altman, o fundador da OpenAI, em 2005.
0: O homem do ChatGPT.
2: Que na altura não resultou, porque ninguém queria partilhar a localização com os seus colegas, com os seus amigos, com
0: mais ou menos
2: a sua
0: evidentes.
2: Família. E, entretanto, eu lembro-me, lá para 2017, 2018, o Snapchat, que era uma rede social bastante em voga e que continua bastante famosa nos Estados Unidos, sobretudo, que era uma aplicação de partilha imediata de fotografias, criou o Snap Map, que era basicamente um mapa partilhado em que tu conseguias ver onde é que os teus amigos estavam. E, entretanto, isso obviamente vai dando a geneira e vai alterando a forma como nós nos relacionamos. Portanto, o digital também é entrar aqui na forma como nós reagimos e partilhamos as nossas coisas em pessoa. E, eventualmente, há uns anos para cá, tornou-se normalíssimo que famílias, grupos de amigos, pessoas que nós conhecemos, aliás, torna-se uma espécie de estatuto dentro do teu grupo de amigos, pelo que me parece, teres a localização partilhada com alguém, porque aí tu és mesmo amigo daquela
0: claro,
2: pessoa.
0: Eu,
2: tu estás
0: eu,
2: mesmo
0: exato,
2: com aquela
1: tens
2: pessoa.
1: Confiança, tens confiança, não é?
0: Exato.
2: Sim, ou seja,
0: já é, como dizem agora, bestie, não é? São os amigos, os best friends, são os besties, não é? Os melhores amigos.
2: Sim, e eu acho que acaba por criar aqui uma nova etapa da forma de relação.
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0: metropolitanas do Porto e de Lisboa a partir do próximo mês. Foi o anúncio que o primeiro-ministro e líder social-democrata deixou sobrar para o discurso desta noite na reentrée política do PSD, a Festa do Pontal. 50 anos de festa, 50 minutos de discurso com elogio ao rumo da governação e a crítica a uma censura moderna instalada no país que faz sobressair na visão de Montenegro as polémicas abafando os bons resultados do governo. Aos militantes laranja, o líder do PSD levou a notícia requentada de que o Estado vai recomprar uma pequena parte da REN e deixou essa promessa a Madalena Salema quanto à ferrovia.
1: Não fugiu à regra dos anúncios, mas agora mais modestos. Depois de bónus nas pensões, desta vez veio o passo ferroviário alargado a Lisboa e Porto.
2: Quem quiser andar de comboio dentro da área metropolitana de Lisboa e do Porto pode também fazê-lo com 20 euros mensais.
1: Passos Coelho privatizou a REN no tempo da Troika. Montenegro vai recomprar 13,7% por uma questão estratégica, diz, apesar do Estado ficar com uma posição marginal.
2: Nós fazemo-lo para estar lá, para salvaguardar o interesse estratégico de Portugal na sua infraestrutura elétrica. Nós estamos lá para participar nas decisões de investimento e para que possamos baixar o preço da energia.
1: O líder social-democrata inventariou as medidas tomadas nos últimos anos e criticou comentadores e comunicação social.
2: Só sabem, só conhecem e só debatem os assuntos mais polémicos, os assuntos muitas vezes de pequenos incidentes, os assuntos dos pequenos episódios. E deixar aquilo que é mais importante, muitas vezes escondido em notas de rodapé, ou mesmo omitido dos grandes espaços de veicular a informação.
1: Discurso morno, longo, quase 50 minutos, com militantes a saírem a meio da intervenção do presidente do PSD.
0: E nela, Montenegro ainda afirmou que quer uma década de desenvolvimento do país a Cavaco Silva, acreditando que será a década da governação dele. Vários partidos reagiram já a este discurso de Montenegro em quarteira. O PCP considera que o país não se revê, nas palavras do primeiro-ministro. Margarida Botelho, membro da Comissão Política do Comitê Central, viu um discurso desfasado da realidade.
3: O primeiro-ministro falou de governar para as pessoas, mas creio que quem espera para pôr o bebê na creche e não ter vaga, quem espera por aceder a uma urgência em contra fechada, quem estica o salário até ao fim do mês e tem muita dificuldade porque está tudo mais caro, não se reviu neste discurso do primeiro-ministro.
0: Já o coordenador do Bloco de Esquerda recorre às falhas nos exames nacionais e à crise na habitação para contrariar o que José Manuel Pureza classifica como a rábula habitual do primeiro-ministro.
4: É um bocadinho a rábula do costume de Luís Montenegro. O país está melhor, as pessoas é que não. Ou as pessoas é que não dão conta. Ouvimos Luís Montenegro dizer que somos uns ingratos, porque na verdade só nos preocupamos com aquilo que corre mal e que isso são minudências quando comparado com o tanto que corre bem. Pergunto Luís Montenegro aos estudantes do ensino secundário, às suas famílias, se o caos na avaliação dos exames do secundário foi uma minudência nas suas vidas. Ou se a dificuldade dos jovens de acederem à habitação é uma minudência no seu cotidiano.
0: Já o CDS, o parceiro de coligação, elogia a capacidade da AD em tomar decisões. Ouvido pela RTP, o dirigente nacional centrista, Bruno Bobon, diz que é preciso debater o país para lá dos pequenos casos.
5: O discurso desta noite foi tirar-nos de uma discussão de pequenas coisas o tempo inteiro, que parece que Portugal só tem partes negativas, que só tem comportamentos de grande dificuldade e de pequenas coisas que nos vão adormecendo e tornando-nos num país que não tem capacidade de se desenvolver.
0: Algumas das reações partidárias ao discurso de Montenegro esta noite em quarteira no Algarve, nos 50 anos da festa do Pontal. Na volta a Portugal em bicicleta, o pelotão regressa este sábado ao asfalto. Vai cumprir uma das etapas mais míticas, a ligação Paredes à Senhora da Graça em Mondim de Basto, na distância de 142,6 quilómetros, regresso depois do acidente de ontem, que resultou na morte do corredor britânico Finlay Tarling, Pedro Ribeiro.
6: A preto e branco, a penúltima etapa da volta homenageia Finlay Tarling. A Senhora da Graça espera por toda a caravana após uma etapa que se prevê tranquila, mas também competitiva. Em jogo está a segurança de um pelotão destroçado e a luta final pela conquista da volta portuguesa. Francês e russo, Guerin e Nietzsche, estão quase de mão dada na classificação e têm um espanhol, Péricas, à espreita no terceiro lugar. Pelo caminho há 3 metas volantes, Paredes ao quilómetro 16, Felgueiras ao quilómetro 40 e Brumel ao quilómetro 87. Há metas volantes, mas também montanha. Lameira de terceira categoria ao quilómetro 63.7, Alto de Carvalhais de primeira categoria ao quilómetro 94, Alto do Baúlho de terceira categoria ao quilómetro 117 e finalmente um prémio de montanha de primeira categoria que coincide com a meta na Senhora da Graça ao quilómetro 142.6. Os dois primeiros da geral individual são Dani Color. O diretor desportivo Ruben Pereira está confiante que vai festejar nos aliados.
7: Porque quanto mais nós mantemos os níveis de concentração, melhor é para a estrutura e temos que ir atrás da vitória. É impossível ganhar sem espírito de equipa, é impossível ganhar uma volta a Portugal sem equipa. Isso.
8: Não nos podemos iludir, tudo pode acontecer, temos muito respeito por todos os adversários, temos que ir dia a dia.
6: Partida de Paredes às 13:35, chegada ao Monte Farinha por volta das 17:15, num dia em que a volta pedala por Finlay Darling.
0: E já está a ser investigado o acidente na Volta a Portugal que resultou na morte do ciclista britânico. O atleta de apenas 19 anos foi atropelado por um veículo particular alheio à prova. O acidente aconteceu em Arcozelo, no concelho de Ponte Lima. O Presidente da República e o Primeiro-Ministro já lamentaram a morte de Finlay Darling. Pelo menos 2 pessoas morreram na Indonésia depois do forte sismo de 7.7 na escala de Richter que atingiu a costa leste do país. É o que adiantam para esta altura as autoridades locais. Na última hora foi levantado o alerta de tsunami que tinha sido emitido pela Agência de Geofísica da Indonésia. Depois das várias réplicas registadas, as autoridades ordenaram a evacuação da zona costeira. O epicentro deste sismo, que aconteceu perto das 6 da manhã, horas locais, a pouca profundidade a norte da Ilha de Flores, ele situa-se a 68 quilómetros da cidade de Ende, na província de Nusa Tenggara Oriental.
9: Edição do jornalista João Coraceiro. 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

0: seguimento das coisas na RTP Antena 1 com as engrenagens do costume, Joana Bertolo, David Erlich e Pedro Levi Bismarck. Eu sou a Mariana Oliveira. Na segunda parte do programa, havemos de olhar para o dia em que a Europa deu de frente com uma notícia inesperada.
1: The total number of votes cast in favor of Remain was 16,141,241. The total number of votes cast in favor of Leave was 17,410,742. This means that the UK has voted to leave the European Union.
0: Yeah! 10 anos depois do referendo que ditou a saída do Reino Unido da União Europeia, vamos fazer uma espécie de balanço desta década para além do Brexit. Mas para já, ocupamo-nos de um assunto que se tornou assunto de forma muitíssimo acelerada nos últimos anos. Falamos de jogo online, da proliferação e massificação de casinos e casas de apostas desportivas. As receitas de jogo online em Portugal cresceram astronomicamente nos últimos anos. O número de jogadores viciados e com um problema grave de adição ao jogo também, e são cada vez mais novos. Os apelos para apostar estão por todo o lado. É praticamente impossível andar pela internet.

0: toda uma outra fatia que tem que ver com os sites de apostas não licenciados, que alimentam, por sua vez, todo um ecossistema de influencers milionários e publicidade encapotada. David, como é que enfrentamos este problema? Porque que se trata de um problema, parece que já não há muitas dúvidas.
1: Eu queria começar a enfrentá-lo por desconstruir uma tese, ou por criticar uma tese, que por vezes se tem tornado um pressuposto impensado, ou seja, um ponto de partida nem sequer refletido, de pessoas que até nem sequer subscrevem essa tese. Ou seja, que tese é esta? É a tese do libertarismo, ou libertarianismo, ou se quisermos, liberalismo radical, e em que alguns debates sobre regulação ou proibição, por exemplo, das redes sociais, há malta que racionalmente não adere a esta tese, mas parece partir de um pressuposto impensado, que é o da concordância com esta tese, ou seja, malta que incorre numa certa contradição. O que é que esta tese nos diz? Esta tese diz-nos que todas as interações consentidas entre indivíduos devem ser permitidas desde que não prejudiquem terceiros. E de acordo com esta tese, então, nada a dizer sobre o mercado de apostas. Há pessoas que querem apostar, outras pessoas, através das suas empresas, querem possibilitar que isso aconteça, e nada mais. Mas, a meu ver, há que distinguir, e há que fazer este esforço por distinguir hoje em dia, o libertarianismo, esta visão radical, do liberalismo clássico, porque o pensamento libertário deste liberalismo radical tem...
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0: da governação que acredita estarem abafados por uma censura moderna instalada no país. Uma censura para o presidente social-democrata e primeiro-ministro que faz sobressair antes as polémicas, enquanto deixa para rodapé grandes feitos. Para os 50 anos da festa do Pontal, Montenegro levou o desejo de baixar os preços de eletricidade, ao detalhar a notícia já morna das últimas horas de que o Estado vai comprar uma pequena parte da REN, e o que sobrou mesmo, de novo, no discurso em quarteira, foi a promessa de que o passe ferroviário vai também vigorar nas áreas metropolitanas de Lisboa e do Porto. Madalena Salema.
1: Não fugiu à regra dos anúncios, mas agora mais modestos. Depois de bónus nas pensões, desta vez veio o passe ferroviário alargado a Lisboa e Porto.
2: Quem quiser andar de comboio dentro da área metropolitana de Lisboa e do Porto pode também fazê-lo com 20 euros mensais.
1: Passos Coelho privatizou a REN no tempo da Troika. Montenegro vai recomprar 13,7% por uma questão estratégica, diz, apesar do Estado ficar com uma posição marginal.
2: Nós fazemo-lo para estar lá, para salvaguardar o interesse estratégico de Portugal na sua infraestrutura elétrica. Nós estamos lá para participar nas decisões de investimento e para que possamos baixar o preço da energia.
1: O líder social-democrata inventariou as medidas tomadas nos últimos anos e criticou comentadores e comunicação social.
2: Só sabem, só conhecem e só debatem os assuntos mais polémicos, os assuntos muitas vezes de pequenos incidentes, os assuntos dos pequenos episódios, e deixar aquilo que é mais importante, muitas vezes escondido em notas de rodapé, ou mesmo omitido dos grandes espaços de veicular a informação.
1: Discurso morno, longo, quase 50 minutos, com militantes a saírem a meio da intervenção do presidente do PSD.
0: E nela, Montenegro ainda afirmou que quer uma década de desenvolvimento do país a Cavaco Silva, acreditando que será a década da governação dele. Vários partidos reagiram já ao discurso. O líder do Chega fala num primeiro-ministro desligado da maioria dos portugueses. Defende André Ventura que falta empatia e ambição a Montenegro.
3: Lamento muito que o primeiro-ministro de Portugal tenha feito um discurso tão pobre, tão desligado daquilo que é a realidade do país e também sem nenhuma ambição. Não era nada disso que os portugueses queriam ver hoje. Era resposta e demissão do ministro Luís Neves. Era dizer que vai assumir as consequências da vergonha que se passa na administração interna, ter coragem de tomar decisões. Mostrar que não está comprometido. Mostrar que nenhum interesse o agarra. Mostrar que tem ambição para o futuro. Mostrar que sabe o país que quer.
0: Também o LIVRE, pela voz do deputado Paulo Moacho, considera que Luís Montenegro está aliado da realidade.
4: Nós vemos o primeiro-ministro, em primeiro lugar, dizer que se fale menos sobre aquilo que não corre bem, como se o trabalho da oposição e do espaço público não fosse também mostrar aquilo que são os erros da governação para que se possa melhorar. E nesse aspecto este discurso foi um total elogio da banalidade. Mas depois também vemos o primeiro-ministro ignorar totalmente os principais problemas do país, seja na educação, seja as questões da saúde e dos problemas que continuamos a ter nas urgências e numa greve que já está anunciada dos técnicos do INEM e trazer anúncios que são anúncios requentados.
0: PCP e Bloco de Esquerda também criticaram o discurso que o líder social-democrata fez esta noite em quarteira no Algarve, nos 50 anos da festa do Pontal. A volta a Portugal em bicicleta regressa este sábado ao asfalto, mas a mítica etapa até à Senhora da Graça reveste-se de silêncio depois da morte do ciclista britânico Finlay Tarling, e mesmo antes dos mais de 142 quilómetros por pedalar, já os momentos e ações festivas dão lugar ao vazio. Conta-nos a repórter Ariana Azevedo.
5: O ciclismo português vive dias negros e as rotinas que antecedem as etapas foram anuladas. Ao início da tarde não há chamada individual dos corredores para assinatura de ponto. No lugar da festa há silêncio. Os atletas estão apenas obrigados a apresentar-se diretamente na linha de partida à 1h20 da tarde no mosteiro de Vilela, em Paredes. O Colégio de Comissários confirmou que a classificação geral fica congelada com os tempos da sétima etapa. Na liderança continua Alexis Guerrin, Dani Color, que ainda ontem de manhã destacava o espírito de entreajuda e o valor do seu colega de equipa, Artem Nitsch.
6: Eu espero fazer ganhar. Artem tem um coração muito grande. Eu quero que ele ganhe a segunda graça e pode ganhar a volta também, como eu.
5: Nitsch, que também ontem, antes de partir para a estrada, lembrava que o grande objetivo diário é mesmo conseguir terminar cada etapa em segurança.
7: O importante é chegar sem incidentes, porque controlar é muito difícil. Muitas equipas querem também ganhar tempo, ganhar uma etapa.
5: A fechar o palanque dos três primeiros da geral está o jovem espanhol Adrià Pericas, da UAE Team Emirates, que vinha de uma grande vitória no Jerez.
8: Os San Nicolás são muito fortes, todo o que vem até agora ao pódio, vamos a lutar-lo.
5: Os 9 km de inclinação e a poeira do Sterrato, o trouxe em terra batida desta etapa, que envolve a mítica subida ao Monte Farinha, são agora um mero pano de fundo. A caravana avança sem a NSN, que abandonou oficialmente a corrida. Desta vez, a encosta da Senhora da Graça ergue-se em silêncio.
0: A preto e branco, a penúltima etapa da volta, homenageia Finlay Tarling. As autoridades da Indonésia atualizaram na última hora o balanço depois do sismo, o forte sismo de 7.7 na escala de Richter, que atingiu a costa leste do país, um morto e 4 feridos. O balanço anterior dava conta de 2 mortes. As autoridades levantaram, entretanto, o alerta de tsunami que tinha sido emitido pela Agência de Geofísica da Indonésia. Depois das várias réplicas registadas, as autoridades ordenaram a evacuação da zona costeira. O epicentro deste sismo, que aconteceu perto das 6 da manhã, horas locais, a pouca profundidade, a norte da ilha de Flores, ele situa-se a 68 quilómetros da cidade de Ende, na província de Nusa Tenggara Oriental.
9: Edição do jornalista João Coraceiro. 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

Olá, sejam bem-vindos de volta ao bairro. A infinita projeção da música hispânica, desdobrável em muitas matizes e múltiplas componentes, terá um espelho fiel e verdadeiro num dos segmentos desenhados para a próxima hora. Mais adiante chegará a vez de duas canções que ganharam direito a figurar entre as imortais da canzone italiana, vertente popular. Com tudo isto, não perdemos o foco na convidada central de hoje. Alguém que nunca quis ser outra coisa que não fosse cantora. Chama-se Chimène Badi.

0: mais de Stevie Wonder, For Once in My Life, a Janis Joplin, Mercedes Benz. Desta vez, mantendo a dualidade, a intérprete foi ao encontro de Michael Jackson, Man in the Mirror, Amy Winehouse, Rehab, e mais uma vez de Stevie Wonder, I Wish. Dito isto, voltemos atrás à infância de uma menina cujos pais têm origem argelina. Desde o início, Chimène nasceu a 30 de outubro de 1982 em Melun, Seine-et-Marne, e a família radicou.
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0: Zonas do Porto e de Lisboa, a partir do próximo mês, é o anúncio que sobrou da reentrée política dos sociais-democratas, com o primeiro-ministro e líder do PSD a fazer o elogio ao rumo da governação e a criticar uma censura que considera estar instalada no país e que faz sobressair na visão de Montenegro as polémicas, varrendo para rodapé os bons resultados do governo. À festa do Pontal, o presidente social-democrata levou também a notícia requentada de que o Estado vai recomprar uma pequena parte da REN e deixou essa promessa para a ferrovia. Madalena Salema.
1: Não fugiu à regra dos anúncios, mas agora mais modestos. Depois de bónus nas pensões, desta vez veio o passo ferroviário alargado a Lisboa e Porto.
2: Quem quiser andar de comboio dentro da área metropolitana de Lisboa e do Porto pode também fazê-lo com 20 euros mensais.
1: Passos Coelho privatizou a REN no tempo da Troika. Montenegro vai recomprar 13,7% por uma questão estratégica, diz, apesar do Estado ficar com uma posição marginal.
2: Nós fazemo-lo para estar lá, para salvaguardar o interesse estratégico de Portugal na sua infraestrutura elétrica. Nós estamos lá para participar nas decisões de investimento e para que possamos baixar o preço da energia.
1: O líder social-democrata inventariou as medidas tomadas nos últimos anos e criticou comentadores e comunicação social.
2: Só sabem, só conhecem e só debatem os assuntos mais polémicos, os assuntos muitas vezes de pequenos incidentes, os assuntos dos pequenos episódios, e deixar aquilo que é mais importante, muitas vezes escondido em notas de rodapé, ou mesmo omitido dos grandes espaços de veicular a informação.
1: Discurso morno, longo, quase 50 minutos, com militantes a saírem a meio da intervenção do presidente do PSD.
0: E nesse discurso, Montenegro antecipou que a operação de privatização da TAP vai ser melhor do que o que está previsto, mas não deu detalhes. Deixou também o desejo de uma governação duradoura, equiparada. A de Cavaco Silva considera Montenegro que o país vai olhar para trás e ver duas décadas de grande crescimento. Uma, a de governação de Cavaco, a outra acredita que vai ser a governação dele, a de Montenegro. Este sábado, a volta pedala por Finlay Tarling, a mítica etapa até à Senhora da Graça cobre-se de silêncio, depois da morte ontem do corredor britânico. Ainda antes do regresso do pelotão ao asfalto, as rotinas dos ciclistas dão lugar ao vazio, conta-nos a repórter Ariana Azevedo.
3: O ciclismo português vive dias negros e as rotinas que antecedem as etapas foram anuladas. Ao início da tarde não há chamada individual dos corredores para assinatura de ponto. No lugar da festa há silêncio. Os atletas estão apenas obrigados a apresentar-se diretamente na linha de partida à 1h20 da tarde no Mosteiro de Vilela, em Paredes. O Colégio de Comissários confirmou que a classificação geral fica congelada com os tempos da sétima etapa. Na liderança continua Alexis Guérin, Dani Colour, que ainda ontem de manhã destacava o espírito de entreajuda e o valor do seu colega de equipa, Artem Nitsch.
4: Eu espero fazer ganhar. Artem tem um coração muito grande. Eu quero que ele ganhe a segunda graça e pode ganhar a volta também, como eu.
3: Nitsch, que também ontem, antes de partir para a estrada, lembrava que o grande objetivo diário é mesmo conseguir terminar cada etapa em segurança.
5: O importante é chegar sem incidentes, porque controlar é muito difícil. Muitas equipas querem também ganhar tempo, ganhar uma etapa.
3: A fechar o palanque dos três primeiros da geral está o jovem espanhol Adrià Pericas, da UAE Team Emirates, que vinha de uma grande vitória no Jerez.
6: Os San Nicolás são muito fortes, todo o que vem até agora ao pódio, vamos a lutar-lo.
3: Os 9 km de inclinação e a poeira do Sterrato, o troço em terra batida desta etapa, que envolve a mítica subida ao Monte Farinha, são agora um mero pano de fundo. A caravana avança sem a NSN, que abandonou oficialmente a corrida. Desta vez, a encosta da Senhora da Graça ergue-se em silêncio.
0: A preto e branco, a penúltima etapa da volta homenageia Finlay Tarling. O acidente que resultou na morte do ciclista britânico já está a ser investigado. O atleta de apenas 19 anos foi atropelado por um veículo particular alheio à prova. O acidente aconteceu em Arcozelo, no concelho de Ponte de Lima. O Presidente da República e o Primeiro-Ministro já lamentaram a morte de Finlay Tarling. Nos europeus de atletismo, há atletas portugueses na marcha logo pela manhã em Birmingham, Inglaterra. Mas o destaque deste sábado está na final dos 1500 metros com Isaac Nader e na prova de triplo salto com Pedro Pichardo. Do último dia, uma participação que foi modesta. Eduardo Gonçalves.
7: Na quinta jornada dos europeus, três finais com atletas portugueses. Mariana Machado foi 14ª nos 10 mil metros femininos, 32 minutos, 27 segundos e 9 centésimos, resultado que correspondeu a uma época atípica.
8: Estava à espera de bater um recorde pessoal, claramente estou a valê-lo. A verdade é que a prova não foi propícia para isso.
7: Liliana K foi 8ª na final do lançamento do disco, 60 metros e 87 centímetros, primeiro ensaio, num concurso em que realizou 4 nulos em 6 lançamentos.
9: Mesmo o meu treinador me dizendo, eu não estava a conseguir encaixar. É aquele dia menos bom que a gente tem.
7: A melhor nota do dia acabou por ser dada por Delvis Santos, 6º na final dos 200 metros planos, com 20 segundos 55 centésimos.
10: Foi uma boa corrida. Claro que havia muitas coisas que podiam ser melhores, mas agora já está feito, diverti-me. É isto, estamos todos cá para competir.
7: As principais notas para este sábado, na 6ª jornada, vão para a final do triplo salto masculino com Pedro Pichardo a partir das 20 horas e 17 minutos e depois para a final dos 1500 metros masculinos com Isaac Nader às 21h07.
0: E o enviado da Antena 1, Eduardo Gonçalves, aos europeus de atletismo, vai contar-nos tudo sobre a jornada na Lusa este sábado em Birmingham. Um morto, 4 feridos na Indonésia, o balanço atualizado das autoridades depois do forte sismo de magnitude 7.7 na escala de Richter. O balanço anterior apontava para 2 mortes. O sismo atingiu a costa leste do país. Milhares de habitantes da zona costeira tiveram de ser retirados de casa antes das autoridades terem levantado o alerta de tsunami. O epicentro deste sismo, que aconteceu perto das 6 da manhã, horas locais, a pouca profundidade, a norte da Ilha de Flores, ele situa-se a 68 quilómetros da cidade de Ende, na província de Nusa Tenggara Oriental.
11: Edição do jornalista João Coraceiro. 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

0: Viva, sejam bem-vindos ao Serviço Público Bloco de Notas. É um programa que existe para ajudar os alunos dos últimos anos do secundário e que se transformou numa companhia e até numa necessidade para quem quer saber mais. Agora estamos aqui neste horário noturno de reflexão ao fim da noite, a partir da meia-noite, sempre no princípio da sua quarta-feira. Somos o primeiro programa do dia na rádio e, claro, tem centenas de episódios em podcast para ouvir quando quiser. Já sabe que sempre que ouvir esta música... para os nossos ouvidos, está a ouvir o Serviço Público Bloco de Notas. E neste princípio de madrugada...
1: Os ingleses, sintetizando o que dizem, bem, os senhores, faz favor, ou se retiram, ou nós
0: ocupamos.
1: E, portanto, o ultimato é isso. E o que é que acontece? O rei acaba por responder ao ultimato, aceitando o ultimato britânico. E isso suscita aqui uma onda de indignação brutal no país. Que, efetivamente, nós já estamos naquele ciclo de desgaste da própria representação política dos partidos monárquicos. Senão as coisas teriam sido diferentes, não é? E, portanto, o republicanismo vai conseguir capitalizar muito este descontentamento, sobretudo alguns jovens que estão a fazer os cursos em Coimbra, começando pelo próprio Afonso Costa, António José de Almeida, que vão olhar para esta realidade e considerar, no fundo, que é uma afronta à dignidade nacional esta coisa de ter respondido ao ultimato.
0: Voltamos à companhia da historiadora Maria Fernanda Rolo. Muito obrigada por mais uma vez estar disponível para colaborar com esta iniciativa. É doutorada em História Contemporânea pela Universidade Nova de Lisboa, foi secretária de Estado do Ensino Superior no primeiro governo de António Costa, tem uma vasta obra publicada e foi também a comissária das comemorações dos 100 anos da República, e nós vamos apanhar precisamente este período da Primeira República e vamos começar por um dos temas do programa, que tem que ver com o modelo económico da regeneração.
1: Ainda bem que pega na Primeira República e recua à regeneração, porque de facto há aqui um fio condutor que é importante ter presente, não é? Ou seja, depois, enfim, terão estudado um bocadinho a questão das guerras liberais, etc. Mas a partir de 1850, com aquilo que se institucionalizou chamar regeneração, entramos de facto aqui num ciclo que desde logo evoca uma coisa que, enfim, que às vezes não é tão comum ter presente, mas que a partir desta data é absolutamente indispensável quando nós olhamos para a história do nosso país, que é de facto o contexto global. E, portanto, se nós temos um ciclo que recua ao princípio da industrialização, etc., e que nos atira aqui, de facto, para um tempo histórico que designamos de idade contemporânea, a verdade é que, quer em termos internacionais e depois muito em particular no nosso país, nós entramos aqui num segundo tempo. E se nós quiséssemos, sem grandes anacronismos, até porque podemos não falar em globalização, mas sim em internacionalização, falar do grande tempo em que ganha uma grande densidade todos os movimentos de internacionalização à escala do país, ou de mundialização, é de facto nesta segunda metade e sobretudo a partir do terceiro quartel do século XIX. A partir daqui, se Portugal, embora mantenha uma posição periférica, o envolvimento e a inscrição e as influências mútuas de Portugal neste contexto são, a partir daqui, muito, muito relevantes. No caso português, a partir de 1850, nós entramos na regeneração, enfim, entramos para já, o que é muito relevante, num
0: tempo... O que é que se regenera?
1: O

0: Bom desejo, baixar o preço da eletricidade com a recompra pelo Estado de uma pequena parte da REN e deixou uma promessa. Em setembro, o passe ferroviário verde chega às áreas metropolitanas do Porto e de Lisboa. Na reentrée política do PSD, em quarteira, o presidente social-democrata e primeiro-ministro catalogou ainda os resultados da governação, que não quer ver varridos para rodapé com uma censura moderna que considera estar instalada no país. A repórter Madalena Salema acompanhou o discurso do presidente social-democrata.
1: Não fugiu à regra dos anúncios, mas agora mais modestos. Depois de bónus nas pensões, desta vez veio o passe ferroviário alargado a Lisboa e Porto.
2: Quem quiser andar de comboio dentro da área metropolitana de Lisboa e do Porto pode também fazê-lo com 20 euros mensais.
1: Passos Coelho privatizou a REN no tempo da Troika. Montenegro vai recomprar 13,7% por uma questão estratégica, diz, apesar do Estado ficar com uma posição marginal.
2: Nós fazemo-lo para estar lá, para salvaguardar o interesse estratégico de Portugal na sua infraestrutura elétrica. Nós estamos lá para participar nas decisões de investimento e para que possamos baixar o preço da energia.
1: O líder social-democrata inventariou as medidas tomadas nos últimos anos e criticou comentadores e comunicação social.
2: Só sabem, só conhecem e só debatem os assuntos mais polémicos, os assuntos muitas vezes de pequenos incidentes, os assuntos dos pequenos episódios, e deixar aquilo que é mais importante, muitas vezes escondido em notas de rodapé ou mesmo omitido dos grandes espaços de veicular a informação.
1: Discurso morno, longo, quase 50 minutos, com militantes a saírem a meio da intervenção do presidente do PSD.
0: Nesse discurso, Montenegro antecipou que a operação de privatização da TAP vai ser melhor do que o previsto, mas não deu detalhes. Deixou também a vontade, uma governação duradoura e equiparada à de Cavaco Silva. Considera Montenegro que o país vai olhar para trás e ver duas décadas de grande crescimento, uma a da governação de Cavaco, a outra acredita que vai ser a governação dele, a de Montenegro. Da esquerda à direita, já há partidos a criticar o discurso no Pontal, consideram que se trata de uma intervenção desfasada da realidade do país. PCP, Bloco de Esquerda e Livre veem um primeiro-ministro sem estratégia e que ignora os problemas do país, que vão da saúde à habitação, até à polémica recente dos exames nacionais do secundário. Já o Chega esperava mais ambição e consequências políticas, resgatando o pedido de demissão do ministro da Administração Interna, Luís Neves. Este sábado, a volta pedala por Finlay Tarling, é dia da mítica e penúltima etapa, até à Senhora da Graça, em Mondim de Basto, depois da morte ontem do corredor britânico. O francês Alexis Guérin veste a camisola amarela. Ele leva 47 segundos de vantagem para o companheiro de equipa, o russo Artem Nitsch, e assim regressa o pelotão ao asfalto de uma volta que já não é a mesma, uma volta marcada, Pedro Ribeiro, pelo vazio.
3: A preto e branco, a penúltima etapa da volta homenageia Finlay Tarling. A Senhora da Graça espera por toda a caravana após uma etapa que se prevê tranquila, mas também competitiva. Em jogo está a segurança de um pelotão destroçado e a luta final pela conquista da volta portuguesa. Francês e russo, Guérin e Nitsch, estão quase de mão dada na classificação e têm um espanhol, Péricas, à espreita no terceiro lugar. Pelo caminho há três metas volantes, Paredes ao quilómetro 16, Felgueiras ao quilómetro 40 e Brumel ao quilómetro 87. Há metas volantes, mas também montanha. Lameira de terceira categoria ao quilómetro 63.7, Alto de Carvalhais de primeira categoria ao quilómetro 94, Alto do Baúlho de terceira categoria ao quilómetro 117 e, finalmente, um prémio de montanha de primeira categoria que coincide com a meta na Senhora da Graça ao quilómetro 142.6. Os dois primeiros da geral individual são Dani Color. O diretor desportivo Ruben Pereira está confiante que vai festejar nos aliados.
4: Porque quanto mais nós mantemos os níveis de concentração, melhor é para a estrutura e temos que ir atrás da vitória. É impossível ganhar sem espírito de equipa, é impossível ganhar uma volta a Portugal sem equipa. Isso.
5: Não nos podemos iludir, tudo pode acontecer, temos muito respeito por todos os adversários, temos que ir dia a dia.
3: Partida de Paredes às 13 horas e 35 minutos, chegada ao Monte Farinha por volta das 17h15, num dia em que a volta pedala por Finlay Tarling.
0: O acidente que resultou na morte do ciclista britânico já está a ser investigado. O atleta de apenas 19 anos foi atropelado por um veículo particular, alheio à prova. O acidente aconteceu em Ercozelo, no concelho de Ponte de Lima. A equipa de Finlay Tarling, a NSN, já abandonou a prova e o pelotão, que parte de Paredes até a encosta da Senhora da Graça, vai com as classificações congeladas depois da suspensão da etapa de ontem. No futebol, o Porto procura hoje a segunda vitória na Primeira Liga, na visita de mais logo ao Rio Ave. A bola começa a rolar às 8:30 da noite no Estádio dos Arcos, em Vila do Conde, com relato aqui na Antena 1. De ontem à noite, o triunfo do Sporting frente ao Vitória Sport Clube por 3-2, numa partida que terminou debaixo de um coro de assobios. Os Leões estiveram a vencer por 3-0, mas depois do intervalo, a equipa de Guimarães bateu o pé em Alvalade e chegou mesmo a ameaçar o empate. Rui Borges considera que o mais importante é o resultado, mesmo que o jogo não tenha sido de feição.
6: Uma primeira parte bastante exigente, uma segunda onde lá está, acabamos por perder alguma energia, não dá para mudar 10 jogadores, por isso são dores que vamos ter, não há como fugir a isso. Agora temos é que rapidamente perceber de que forma é que podemos melhorar isso, ou minimizar nestes momentos o que é esta perda de energia e depois que passa a uma falta, a uma desconfiança individual e coletiva. Acredito que isso passe até pelo que foi a primeira jornada também. O importante é perceber que ganhámos, amanhã veremos o que é que podemos fazer melhor e de que forma é que o podemos fazer para continuarmos a crescer enquanto equipe.
0: Do lado do Vitória, o técnico Tiago Margarido reconhece que os guimaranenses falharam na primeira parte.
7: A atitude que tivemos na primeira parte é uma atitude que não se coaduna com os valores de Vitória. Não fomos agressivos, não fomos compactos, não fomos comprometidos e penso que, é um jogo de duas partes distintas. A primeira claramente Sporting superior e na segunda claramente um Vitória superior.
0: Depois do desaire na primeira jornada, com um empate no terreno do Estrela da Amadora, os adeptos leoninos temeram um novo deslize, foram audíveis os assobios à equipa no final do jogo em Alvalade, que terminou com o triunfo do Sporting frente ao Vitória Sport Clube por 3-2. Na atualidade internacional, subiu para 20 o número de mortos na Indonésia, depois do forte sismo de 7.7 na escala de Richter, que atingiu a costa leste do país. As autoridades indonésias acabam de atualizar o número de vítimas mortais. Milhares de pessoas tiveram de ser retiradas de casa nas últimas horas, depois de se terem registado várias réplicas. Chegou mesmo a haver alerta de tsunami que foi levantado às primeiras horas desta madrugada.
8: Edição do jornalista João Coraceiro. 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

Bom dia, cá estamos nós para mais um programa da Aliança Evangélica Portuguesa. Começamos esta manhã bem cedinho com um tema de louvor e adoração a Jesus, o nosso Salvador. Provavelmente já ouviu falar muitas vezes de Jesus, um homem que marcou a história. Mas mais do que isso, vale a pena refletir sobre o que faz dele alguém tão especial, único e imortal. Alguém que morreu pelos nossos pecados, ressuscitou e está vivo, sempre pronto para nos ajudar e para ser o nosso melhor amigo. Aliás, este tema que vamos ouvir lembra-me disso mesmo.

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0: Açores. João Coraceiro, as notícias para esta hora.
1: Montenegro criticou a censura instalada, que considera abafar os bons resultados do governo, e prometeu ontem à noite, na festa do Pontal, passe de 20 euros em Lisboa e no Porto a partir de setembro. Na Indonésia, pelo menos 20 mortos, 6 feridos, depois do sismo de 7.7 que atingiu a costa leste do país. Este sábado, a volta pedala por Finlay Tarling.
0: 19 graus no Porto a esta hora, 20 em Ponta Delgada, 21 graus em Faro, 22 em Lisboa e 23 no Funchal. Notícias às 7, edição de João Coraceiro.
1: Luís Montenegro promete alargar o passe ferroviário verde às áreas metropolitanas do Porto e de Lisboa a partir do próximo mês. O único verdadeiro anúncio na reentrée política dos sociais-democratas, onde o primeiro-ministro e líder do PSD fez ontem um elogio de governação de farpa apontada a quem acusa de varrer para rodapé os resultados do executivo. À festa do Pontal, Montenegro levou também a notícia requentada de que o Estado vai recomprar uma pequena parte da REN e deixou essa promessa a Madalena Salema para a ferrovia.
2: Não fugiu à regra dos anúncios, mas agora mais modestos. Depois do bónus nas pensões, desta vez veio o passe ferroviário alargado a Lisboa e Porto.
3: Quem quiser andar de comboio dentro da área metropolitana de Lisboa e do Porto pode também fazê-lo com 20 euros mensais.
2: Passos Coelho privatizou a REN no tempo da Troika. Montenegro vai recomprar 13,7% por uma questão estratégica, diz, apesar do Estado ficar com uma posição marginal.
3: Nós fazemo-lo para estar lá, para salvaguardar o interesse estratégico de Portugal na sua infraestrutura elétrica. Nós estamos lá para participar nas decisões de investimento e para que possamos baixar o preço da energia.
2: O líder social-democrata inventariou as medidas tomadas nos últimos anos e criticou comentadores e comunicação social.
3: Só sabem, só conhecem e só debatem os assuntos mais polémicos, os assuntos muitas vezes de pequenos incidentes, os assuntos dos pequenos episódios. E deixar aquilo que é mais importante, muitas vezes escondido em notas de rodapé, ou mesmo omitido dos grandes espaços de veicular a informação.
2: Discurso morno, longo, quase 50 minutos, com militantes a saírem a meio da intervenção do presidente do PSD.
1: Da esquerda à direita, já há partidos a criticar o discurso de Montenegro na festa do Pontal, em Porteira. Consideram que se trata de uma intervenção desfasada da realidade do país. PCP, Bloco de Esquerda e Livre veem um primeiro-ministro sem estratégia e que ignora os problemas, desde a saúde à habitação até à polémica recente dos exames nacionais do secundário. Já o Chega esperava mais ambição e consequências políticas, resgatando o pedido de demissão do ministro da Administração Interna, Luís Neves. Subiu para 20 o número de mortos na Indonésia depois do forte sismo de 7.7 na escala de Richter, que atingiu a costa leste do país. As autoridades locais atualizaram a agência de notícias France Presse o número de mortos, ainda 6 feridos, 2 pessoas soterradas. Neste último balanço das equipas de socorro, milhares de habitantes tiveram de ser retirados de casa nas últimas horas, depois de se terem registado várias réplicas. Chegou mesmo a haver alerta de tsunami, que foi levantado às primeiras horas desta madrugada. O epicentro deste sismo, a norte da Ilha de Flores, situa-se a 68 quilómetros da cidade de Ende, na província de Nusa Tenggara Oriental. Ainda na atualidade internacional, Ceuta. Mobilização inédita hoje das forças de segurança estão em prontidão face ao apelo que circula nas redes sociais de uma nova tentativa de entrada em massa de imigrantes na cidade autónoma espanhola, mas também em Melilla. Há mais de 880 polícias, 700 de guardas civis destacados do lado espanhol. Já Marrocos mobilizou 3 mil polícias para vigiar as estradas e os acessos à fronteira. Este sábado, a volta pedala por Finlay Tarling, a mítica etapa até à Senhora da Graça, cobre-se de silêncio depois da morte ontem do corredor britânico. E ainda antes do regresso do pelotão ao asfalto, as rotinas dos ciclistas dão lugar ao vazio. Ariana Azevedo.
4: O ciclismo português vive dias negros e as rotinas que antecedem as etapas foram anuladas. Ao início da tarde não há chamada individual dos corredores para assinatura de ponto. No lugar da festa há silêncio. Os atletas estão apenas obrigados a apresentar-se diretamente na linha de partida à 1h20 da tarde no Mosteiro de Vilela, em Paredes. O Colégio de Comissários confirmou que a classificação geral fica congelada com os tempos da 7ª etapa. Na liderança continua Alexis Guérin, Dani Colour, que ainda ontem de manhã destacava o espírito de entreajuda e o valor do seu colega de equipa, Artem Nitsch.
5: Eu espero fazer ganhar Artem, tem um coração muito grande e eu quero que ele ganhe a segunda graça e pode ganhar a volta também, como eu.
4: Nitsch, que também ontem, antes de partir para a estrada, lembrava que o grande objetivo diário é mesmo conseguir terminar cada etapa em segurança.
6: O importante é chegar sem incidentes, porque controlar é muito difícil. Muitas equipas querem também ganhar tempo, ganhar uma etapa.
4: A fechar o palanque dos três primeiros da geral está o jovem espanhol Adrián Pericas, da UAE Team Emirates, que vinha de uma grande vitória no Jerez.
7: Os San Nicolás são muito fortes, todo o que vem até agora ao pódio, vamos a lutá-lo.
4: Os 9 km de inclinação e a poeira do Sterrato o trouxe em terra batida desta etapa, que envolve a mítica subida ao Monte Farinha, são agora um mero pano de fundo. A caravana avança sem a NSN, que abandonou oficialmente a corrida. Desta vez, a encosta da Senhora da Graça ergue-se em silêncio.
1: A preto e branco, a penúltima etapa da volta homenageia Finlay Tarling, o acidente que resultou na morte do ciclista britânico. Já está a ser investigado. O atleta de apenas 19 anos foi atropelado por um veículo particular, alheio à prova. O acidente aconteceu em Arcozelo, no concelho de Ponte de Lima. O Presidente da República e o Primeiro-Ministro já lamentaram a morte do ciclista.
0: As notícias à 7ª edição de João Coraceiro, num simultâneo com a RTP Antena Açores, Antena Madeira e RTP Mundo. 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
0: E passam 8 minutos das 7. Vamos à primeira hora do melhor da semana do José Candeias.
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16: Olá, muito bom dia, um bom sábado. Sou o José Candeias, está na hora de ouvir o compacto, as próximas 2 horas, para recuperar quem vem à RTP Antena 1 de segunda à sexta, entre as 5 e as 7 da manhã. Vem à antena, estreando-se. Bom dia, Cristim Paulino.
17: Muito bom dia, Sousa Candeias.
16: E de onde fala o Cristim Paulino?
17: Porto Alegre, Porto Alegre.
16: E é da zona ou está de passagem?
17: Sou da zona. Sou caminista, vou para o Porto.
16: Então reside no distrito de Porto Alegre?
17: Mesmo em Porto Alegre.
16: Cidade bonita.
17: É, sim,
16: senhora. Garnita, isso ainda há dias.
17: Maldito,
16: Marvão. Exato. Opa, isso é daquelas zonas.
17: Boa vida.
16: Também. E boa gente. Também. E boa gente.
17: Boa gente também.
16: Boas aguinhas, isto tudo. Vocês. Cristinho, o que é que vos falta por lá? Gente?
17: Gente, sim, um bocado diversificado. O trabalho também é pouco. A indústria é muito pouca. E as pessoas saem, né? Saem de Porto Alegre.
16: Falta gente e eu ainda lhe vou dizer o que é que ainda falta mais, a ver se o meu amigo assina por baixo. uma boa estrada e uma boa linha de comboio.
17: Assina duas vezes.
16: Assina duas vezes? Então assina a família toda. Estrada nova, linha de comboio nova. Eu acho que não havia ninguém que não assinasse, não era?
17: Não, assinava toda a gente. Sim. O interior é o interior, não é? A gente quer que a cana queira. Mas é interior, não é?
16: Será que é preciso pensar muito que ao longo da vida as terras, quando tinham uma boa estrada ou uma linha de comboio, aquilo desenvolvia-se logo?
17: Mas não tinha dúvida. Está mais provado, não é?
16: Ah, e você que é camionista sabe disso perfeitamente pelo mundo que corre, não é?
17: Sim, sim. Não é muito. Eu faço aqui em Portugal e Espanha, mas nota-se bem.
16: Olhe, não vamos mais longe. Até porque vocês são paredes meias com os espanhóis. Diga-me o que é que encontra em Espanha que seja diferente porque chegou lá uma linha de comboio?
17: Um movimento, logo, um movimento. Em tudo, mercadorias, tudo.
16: E a Espanha, com as suas regiões, e vocês logo aí, com a Extremadura e a Andaluzia ao lado, temos aí as terras que mantêm no bom ritmo, porque lá está, têm condições e vão mantendo e indústrias e a agricultura mais envolvida, tudo isso, não é?
17: Sim. Sim. Nota-se bem.
16: Ah, meu amigo, quando a gente ia de comboio, chegava ali a São João das Areias, ao Marvão, uma coisa assim, não era?
17: Sim, Santo António das Areias.
16: Exatamente. Marvão. Morava-se que tempos. É a primeira vez. Você então é motorista. Muito obrigado. Qual é o nível do seu transporte? Quais são os seus compromissos, então?
17: É mercadorias em contentores. Contentores marítimos.
16: Então, isso lá. Como é que um motorista com base em Porto Alegre e transportando contentores marítimos, quer dizer que você, cada vez que sai, tem que ir ao litoral para transportar qualquer carga?
17: A maior parte das vezes, sim. Isto é falta de trabalho na zona, é falta de trabalho. Não estamos numa empresa, a empresa por causa de da alberca, e temos uma sede aqui em Elvas. Mas é falta de trabalho.
16: E a sede em Elvas existe uma referência de entreposto entre Portugal e Espanha, não é?
17: Por exemplo, sim, que é mais. Pronto, é mais cerca de Espanha.
16: E está mais central, ou seja, ao fim e ao cabo.
17: Mais central, sim, mais central.
16: Muito bem, se formos ver, a distância de Elvas para Madrid, praticamente igual à distância de Elvas para Lisboa, não é?
17: É mais quilómetro, menos quilómetro.
16: Menos quilómetro, exatamente. E lá vamos voltar à conversa. O comboio, a linha de comboio, quer-se rápida até Badajoz, dizem os espanhóis. Agora, daqui até lá, ainda vai demorar, não é?
17: Aqui de Porto Alegre, por exemplo, até o entroncamento demora se calhar 3 horas da automotora. É uma coisa tão perto.
16: Há quantos anos na estrada, meu amigo?
17: Há pouco, há meia dúzia de anos.
16: É agora para continuar?
17: É para continuar.
16: Pela sua voz, estamos a falar com que idade?
17: 56
16: anos. Gosta deste ritmo?
17: Gosto.
16: Começando a semana, como é que é? Isto só ao fim de semana é que chega a casa, não?
17: Só fiz nesta vida é raro ir a casa, porque até aqui o trabalho fica louco de Elvas, fica a 50 km, nada o transporte.
16: Pois.
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0: comprar uma pequena parte da REN sem as grandes novidades de outros anos. Foram estes os anúncios feitos ontem à noite na Festa do Pontal por Luís Montenegro, que aproveitou também para acusar a oposição e os comentadores de tentarem abafar os bons resultados do governo. Permanece ativo o incêndio que consome desde ontem à tarde uma zona de mato no concelho de Vila Pouca de Aguiar. No terreno estão mais de 170 operacionais. Na volta a Portugal em bicicleta, hoje pedala-se por Finlay Tarling.
1: E a esta hora estão 19 graus no Porto e em Ponta Delgada, 22 graus em Lisboa e Faro e 23 no Funchal. As notícias às 8, edição de João Vasco.
0: Sem as grandes novidades de outros anos, Luís Montenegro aproveitou a Festa do Pontal para disparar da direção da oposição e dos comentadores, a quem acusou de tentar abafar os bons resultados do governo, centrando as análises em polémicas e pequenos incidentes. Quanto a medidas, novidade mesmo só a recompra de parte da REN por parte do Estado e o alargamento do passe ferroviário verde às áreas metropolitanas do Porto e de Lisboa a partir do próximo mês, Madalena Salema.
2: Não fugiu à regra dos anúncios, mas agora mais modestos. Depois de bónus nas pensões, desta vez veio o passe ferroviário alargado a Lisboa e Porto.
3: Quem quiser andar de comboio dentro da área metropolitana de Lisboa e do Porto pode também fazê-lo com 20 euros mensais.
2: Passos Coelho privatizou a REN no tempo da Troika. Montenegro vai recomprar 13,7% por uma questão estratégica, diz, apesar do Estado ficar com uma posição marginal.
3: Nós fazemo-lo para estar lá, para salvaguardar o interesse estratégico de Portugal na sua infraestrutura elétrica. Nós estamos lá para participar nas decisões de investimento e para que possamos baixar o preço da energia.
2: O líder social-democrata inventariou as medidas tomadas nos últimos anos e criticou comentadores e comunicação social.
3: Só sabem, só conhecem e só debatem os assuntos mais polémicos, os assuntos muitas vezes de pequenos incidentes, os assuntos dos pequenos episódios. E deixar aquilo que é mais importante, muitas vezes escondido em notas de rodapé, ou mesmo omitido dos grandes espaços de veicular a informação.
2: Discurso morno, longo, quase 50 minutos, com militantes a saírem a meio da intervenção do presidente do PSD.
0: Da esquerda à direita, a oposição acusa Montenegro de fazer uma intervenção desfasada da realidade do país neste discurso do Pontal. André Ventura, líder do Chega, esperava que o primeiro-ministro tivesse anunciado a demissão do ministro da Administração Interna, Luís Neves, e demonstrado mais ambição.
4: Lamento muito que o primeiro-ministro de Portugal tenha feito um discurso tão pobre, tão desligado daquilo que é a realidade do país e também sem nenhuma ambição. Não era nada disso que os portugueses queriam ver hoje. Era resposta e demissão do ministro Luís Neves. Era dizer que vai assumir as consequências da vergonha que se passa na administração interna, ter coragem de tomar decisões, mostrar que não está comprometido, mostrar que nenhum interesse o agarra, mostrar que tem ambição para o futuro, mostrar que sabe o país que quer.
0: André Ventura. Paulo Moacho, do Livre, diz que Luís Montenegro ignorou os problemas graves do país, preferindo falar de banalidades.
5: Nós vemos o primeiro-ministro, em primeiro lugar, dizer que se fale menos sobre aquilo que não corre bem, como se o trabalho da oposição e do espaço público não fosse também mostrar aquilo que são os erros da governação para que se possa melhorar. E nesse aspecto este discurso foi um total elogio da banalidade. Mas depois também vemos o primeiro-ministro ignorar totalmente os principais problemas do país, seja na educação, seja as questões da saúde e dos problemas que continuamos a ter nas urgências e numa greve que já está anunciada dos técnicos do INEM e trazer anúncios que são anúncios requentados.
0: Paulo Moacho, do Livre, PCP, Bloco de Esquerda, também consideram que o líder do PSD e chefe de governo passou ao lado dos problemas em áreas-chave como a saúde, a habitação ou a educação. O PS ainda não reagiu ao discurso de Luís Montenegro ontem à noite no Pontal, na rentrée política do PSD. Continua ativo o incêndio que começou a lavrar ontem ao início da tarde na freguesia de Alfarela de Jales, em Vila Pouca de Aguiar. De acordo com a página da Proteção Civil na internet, cerca de 170 operacionais combatem este fogo a esta hora, apoiados por mais de 50 viaturas. Na Indonésia subiu para 20 o número de mortos depois do forte sismo de 7.7 na escala de Richter que atingiu a costa leste do país. No último balanço, as autoridades dão conta também de 6 feridos. Milhares de habitantes tiveram de ser retirados de casa depois de se terem registado várias réplicas nas últimas horas. Chegou mesmo a haver alerta de tsunami que foi levantado às primeiras horas da última madrugada. Em Ceuta, mobilização inédita das forças de segurança estão em prontidão face ao apelo que circula nas redes sociais de uma nova tentativa de entrada em massa de migrantes na cidade autónoma espanhola, mas também em Melilla. Há mais de 880 polícias, 7 centenas de guardas civis destacados do lado espanhol. Já Marrocos mobilizou cerca de 3 mil polícias para vigiar as estradas e os acessos à fronteira. A 30 e 31 de julho, cerca de 72 mil pessoas entraram em Ceuta em 24 horas. A maior parte regressou depois a Marrocos. Pelo menos 82 pessoas morreram nesses dias enquanto tentavam chegar a Ceuta a nado. Na volta a Portugal, depois da morte do ciclista britânico Finlay Tarling na etapa de ontem, hoje é dia da mítica subida à Senhora da Graça. O pelotão regressa ao asfalto, Pedro Ribeiro, mas a prova está definitivamente marcada pela tragédia.
6: A preto e branco, a penúltima etapa da volta homenageia Finlay Tarling. A Senhora da Graça espera por toda a caravana após uma etapa que se prevê tranquila, mas também competitiva. Em jogo está a segurança de um pelotão destroçado e a luta final pela conquista da volta portuguesa. Francis e Russo, Guerin e Nietzsche estão quase de mão dada na classificação e têm um espanhol, Péricas, à espreita no terceiro lugar. Pelo caminho há 3 metas volantes, Paredes ao quilómetro 16, Felgueiras ao quilómetro 40 e Brumel ao quilómetro 87. Há metas volantes, mas também montanha. Lameira de terceira categoria ao quilómetro 63.7, Alto de Carvalhais de primeira categoria ao quilómetro 94, Alto do Baúlho de terceira categoria ao quilómetro 117 e finalmente um prémio de montanha de primeira categoria que coincide com a meta na Senhora da Graça ao quilómetro 142.6. Os dois primeiros da geral individual são Dani Color. O diretor desportivo Ruben Pereira está confiante que vai festejar nos aliados.
7: Porque quanto mais nós mantemos os níveis de concentração, melhor é para a estrutura e temos que ir atrás da vitória. É impossível ganhar sem espírito de equipa, é impossível ganhar uma volta a Portugal sem equipa. Isso.
8: Não nos podemos iludir, tudo pode acontecer, temos muito respeito por todos os adversários, temos que ir dia a dia.
6: Partida de Paredes às 13 horas e 35 minutos, chegada ao Monte Farinha por volta das 17h15, num dia em que a volta pedala por Finlay Tarling.
0: O acidente que resultou na morte do ciclista britânico está a ser investigado. O atleta de apenas 19 anos foi atropelado por um veículo particular, alheio à prova. O acidente aconteceu em Ercozelo, no concelho de Ponte de Lima. No futebol, da noite de ontem, vem a notícia do triunfo do Sporting por 3-2 frente ao Vitória, numa partida que terminou debaixo de um coro de assobios. Os Leões estiveram a vencer por 3-0, mas depois do intervalo a equipa de Guimarães reduziu e chegou mesmo a ameaçar o empate. Rui Borges considera que o mais importante é o resultado, mesmo que a performance do Sporting na segunda parte tenha desiludido.
9: Numa primeira parte bastante exigente, numa segunda onde lá está, acabamos por perder alguma energia, não dá para mudar 10 jogadores. Por isso são dores que vamos ter, não há como fugir a isso. Agora temos é que rapidamente perceber de que forma é que podemos melhorar isso ou minimizar nestes momentos o que é esta perda de energia e depois que passa uma falta ou uma desconfiança individual e coletiva. Acredito que isso passe até pelo que foi a primeira jornada também. O importante é perceber que ganhamos. Amanhã veremos o que é que podemos fazer melhor e de que forma é que podemos fazer para continuarmos a crescer enquanto equipe.
0: Do lado da Vitória, Tiago Margarido reconhece que o problema dos vimaranenses foi a primeira parte.
10: A atitude que tivemos na primeira parte é uma atitude que não se coaduna com os valores de Vitória. Não fomos agressivos, não fomos compactos, não fomos comprometidos e penso que é um jogo de duas partes distintas. A primeira, claramente, Sporting superior e na segunda, claramente, um Vitória superior.
0: Depois do desaire na primeira jornada, com o empate no terreno do Estrela da Amadora, o Sporting venceu ontem à noite o Vitória de Guimarães por 3-2. O campeão Futebol Clube do Porto joga hoje às 8h30 da noite em Vila do Conde, frente ao Rio Ave. De resto, ainda este sábado, o Alverca recebe o Estrela da Amadora às 13h30 da tarde e o Académico de Viseu joga em casa no Fontelo, frente ao Santa Clara, às 6 da tarde.
1: As notícias às 8, trazidas por João Vasco, edição em simultâneo com a RTP Antena Açores e a RTP Mundo. 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
1: E passam 11 minutos das 8. Ficamos com a segunda hora do Melhor da Semana do José Candeias.
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24: Olá, bom dia, um excelente sábado. Sou o José Candeias, esta é a segunda hora do Compacto. Vai ouvir quem vem à RTP Antena 1, de segunda à sexta, entre as 5 e as 7 da manhã.

0: Olá, João Moutinho, bom dia.
1: Bom dia, Sr. Candeias.
0: Olá, João. Olha, cá estou a perguntar, como é que está o pai?
1: Olha, está tudo bem.
0: E a mãe?
1: Também está tudo impecável.
0: Preparados para mais um dia?
1: É verdade, sim, tem exatamente. Sexta-feira já, último dia da semana.
0: Trabalhamos mais ao balcão ou mais na máquina fotográfica?
1: Olha, neste momento está quase ela por ela.
0: O que é que isso quer dizer?
1: Na verdade, pronto, a fotografia surgiu aqui como hobby. Mas que já...
0: Mas pronto, que se tornou um caso sério, não?
1: Exatamente, já é um caso sério, digamos que sim.
0: E onde, onde é que anda ou por tem andado essa seriedade na fotografia, João? Conta.
1: Olha, surgiu assim como já há uns anos como uma brincadeira, porque eu sempre gostei de tirar fotografias. E surgiu, pronto, comprar uma máquina melhorzinha. E surgiu, a primeira oportunidade que eu tive de fotografar foi mesmo o Festival Rock in Rio. Surgiu-se uma brincadeira e a partir daí, por acaso, foi engraçado, porque eu o que eu gosto mesmo de fotografar são concertos. E surgiu...
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0: Açores. João Vasco, os destaques das notícias para esta hora.
1: A noite ajudou e o incêndio que lavra desde ontem à tarde em Vila Pouca de Aguiar está praticamente dominado. No terreno estão mais de 170 operacionais. Sem as grandes novidades de outros anos, Luís Montenegro aproveitou a festa do Pontal para anunciar o alargamento do passe ferroviário verde a Lisboa e Porto, a recompra pelo Estado de uma pequena parte da REN e para atacar quem tenta abafar os bons resultados do governo. A oposição fala num discurso vazio e desfasado da realidade. O Executivo espanhol determinou uma mobilização inédita de forças de segurança para Ceuta e Melilla, face ao apelo que circula nas redes sociais de uma nova tentativa de entrada em massa de migrantes em território espanhol.
0: E a esta hora estão 20 graus no Porto e em Ponta Delgada, 22 graus em Lisboa e 24 em Faro e no Funchal. Notícias às 9, edição de João Vasco.
1: A Proteção Civil espera conseguir dominar nas próximas horas o incêndio que começou ontem ao início da tarde na freguesia de Alfarela de Jales, em Vila Pouca de Aguiar. As chamas continuam a lavrar, mas há nesta altura apenas uma frente ativa, porque a noite permitiu aos bombeiros cercarem o fogo, explicou há pouco à Antena 1 Paulo Santos, oficial de operações da Proteção Civil Nacional.
2: As condições meteorológicas foram favoráveis ao combate e, portanto, neste momento temos apenas uma pequena frente ativa. O incêndio durante a noite começou a ser contido naquilo que é a sua progressão. Neste momento apenas uma pequena frente ativa com dificuldade de supressão devido ao facto da orografia não permitir o acesso expedido a essa frente de incêndio. No local encontram-se 55 veículos, 175 operacionais e contamos que nas próximas horas o incêndio possa estar dominado.
1: A expectativa da Proteção Civil, este incêndio lavra numa zona de mato, não há casas ou populações em risco. Sem as grandes novidades de outros anos, Luís Montenegro aproveitou a festa do Pontal para disparar na direção da oposição e dos comentadores, a quem acusou de tentar abafar os bons resultados do governo, centrando as análises em polémicas e pequenos incidentes. Quanto a medidas, novidade mesmo, Madalena Salema, só a recompra de parte da REN por parte do Estado e o alargamento do passe ferroviário verde.
3: Não fugiu à regra dos anúncios, mas agora mais modestos. Depois do bónus nas pensões, desta vez veio o passe ferroviário alargado a Lisboa e Porto.
4: Quem quiser andar de comboio dentro da área metropolitana de Lisboa e do Porto pode também fazê-lo com 20 euros mensais.
3: Passos Coelho privatizou a REN no tempo da Troika. Montenegro vai recomprar 13,7% por uma questão estratégica, diz, apesar do Estado ficar com uma posição marginal.
4: Nós fazemo-lo para estar lá, para salvaguardar o interesse estratégico de Portugal na sua infraestrutura elétrica. Nós estamos lá para participar nas decisões de investimento e para que possamos baixar o preço da energia.
3: O líder social-democrata inventariou as medidas tomadas nos últimos anos e criticou comentadores e comunicação social.
4: Só sabem, só conhecem e só debatem os assuntos mais polémicos, os assuntos muitas vezes de pequenos incidentes, os assuntos dos pequenos episódios. E deixar aquilo que é mais importante, muitas vezes escondido em notas de rodapé, ou mesmo omitido dos grandes espaços de veicular a informação.
3: Discurso morno, longo, quase 50 minutos, com militantes a saírem a meio da intervenção do presidente do PSD.
1: Da esquerda à direita, a oposição acusa Montenegro de fazer uma intervenção desfasada da realidade do país neste discurso do Pontal. André Ventura, líder do Chega, esperava que o primeiro-ministro tivesse anunciado a demissão de Luís Neves do cargo de ministro da Administração Interna e demonstrado mais ambição.
5: Lamento muito que o primeiro-ministro de Portugal tenha feito um discurso tão pobre, tão desligado daquilo que é a realidade do país e também sem nenhuma ambição. Não era nada disso que os portugueses queriam ver hoje. Era resposta e demissão do ministro Luís Neves. Era dizer que vai assumir as consequências da vergonha que se passa na administração interna, ter coragem de tomar decisões. Mostrar que não está comprometido. Mostrar que nenhum interesse o agarra. Mostrar que tem ambição para o futuro. Mostrar que sabe o país que quer.
1: André Ventura. Paulo Moacho, do Livre, diz que Luís Montenegro ignorou os problemas graves do país, preferindo falar de banalidades.
6: Nós vemos o primeiro-ministro, em primeiro lugar, dizer que se fale menos sobre aquilo que não corre bem, como se o trabalho da oposição e do espaço público não fosse também mostrar aquilo que são os erros da governação para que se possa melhorar. E nesse aspecto este discurso foi um total elogio da banalidade. Mas depois também vemos o primeiro-ministro ignorar totalmente os principais problemas do país, seja na educação, seja as questões da saúde e dos problemas que continuamos a ter nas urgências e numa greve que já está anunciada dos técnicos do INEM e trazer anúncios que são anúncios requentados.
1: Paulo Moacho, do Livre, PCP e Bloco de Esquerda também consideram que o líder do PSD e chefe de governo passou ao lado dos problemas em áreas-chave, como a saúde, a habitação ou a educação. O PS ainda não reagiu ao discurso de Luís Montenegro ontem à noite no Pontal. Em Ceuta, há mobilização inédita de forças de segurança. Estão em prontidão face ao apelo que circula nas redes sociais de uma nova tentativa de entrada em massa de migrantes na cidade autónoma espanhola, mas também em Melilla. Há mais de 880 polícias destacados para estes territórios, 700 de guardas civis também. Já Marrocos mobilizou 7 mil polícias para vigiar as estradas e os acessos às fronteiras com Espanha. De acordo com dados das autoridades de Madrid, a 30 e 31 de julho, cerca de 72 mil pessoas entraram em Ceuta no espaço de 24 horas. A maior parte regressou depois a Marrocos. Pelo menos 82 pessoas morreram nesses dias enquanto tentavam chegar a Ceuta a nado. Um ataque israelita fez esta manhã 7 mortos no sul do Líbano. A informação é adiantada pelos médias estatais libaneses, que falam no pior balanço de vítimas mortais desde a trégua assinada em junho com o Hezbollah. Nos europeus de atletismo de Birmingham, as atenções portuguesas centram-se hoje na possibilidade de Pedro Pablo Pichardo no triplo salto e Isaac Nader nos 1500 metros conseguirem chegar às medalhas. As finais são logo à noite. Esta manhã há, no entanto, vários outros atletas a competirem e desde cedo nos 20, 35 e 50 quilómetros de marcha, Eduardo Gonçalves.
7: Exatamente, e vamos já começar pela má notícia. Foi João Vieira, recordista de participações aos 50 anos de idade, depois dos 10 quilómetros, foi forçado a desistir e aqui deixou na Antena 1 a explicação.
8: Foi o cansaço do corpo. Cheguei há 2 dias, o corpo estava cansado, não me adaptei ao circuito com bastantes desníveis. E com esta idade, depois fui acumulando bastante cansaço e o corpo não reagiu muito bem neste dia.
7: João Vieira, e a explicação para ter desistido nesta prova da meia maratona de marcha? Entretanto, Eduardo Camarate concluiu a prova com 1:30:12, realizando a sua melhor marca pessoal. Tiago Ramos foi 22º, Camarate 19º, Tiago Ramos 22º, também com a sua melhor marca de sempre, 1:32:28, e na vertente feminina, Vitória Oliveira acaba no 13º lugar e faz recorde nacional com 1:36:10, o que acaba por ser o melhor resultado para já alcançado nesta vertente da marcha. Ora, muito bem, Joana Pontes está então a disputar nesta altura a maratona. À passagem dos 16 quilómetros estava em 15º lugar com 1:14:03, mas essa prova vai naturalmente demorar muito mais tempo.
1: Eduardo Gonçalves, enviado da Rádio Pública a estes europeus, aqui com a prestação dos atletas portugueses esta manhã nas provas de marcha em Birmingham. Este sábado, a volta pedala por Finlay Tarling. A mítica etapa até à Senhora da Graça cobre-se de silêncio depois da morte ontem do corredor britânico num acidente com um veículo ligeiro. O regresso do pelotão ao asfalto, Ariana Azevedo, fica marcado também por uma alteração das rotinas dos ciclistas.
9: O ciclismo português vive dias negros e as rotinas que antecedem as etapas foram anuladas. Ao início da tarde não há chamada individual dos corredores para assinatura de ponto. No lugar da festa há silêncio. Os atletas estão apenas obrigados a apresentar-se diretamente na linha de partida à 1:20 da tarde no Mosteiro de Vilela, em Paredes. O Colégio de Comissários confirmou que a classificação geral fica congelada com os tempos da 7ª etapa. Na liderança continua Alexis Guérin, Dani Coloro, que ainda ontem de manhã destacava o espírito de entreajuda e o valor do seu colega de equipa, Artem Nitsch.
10: Eu espero fazer ganhar Artem, tem um coração muito grande. Eu quero que ele ganhe a segunda graça e pode ganhar a volta também, como eu.
9: Nitsch, que também ontem, antes de partir para a estrada, lembrava que o grande objetivo diário é mesmo conseguir terminar cada etapa em segurança.
11: O importante é chegar sem incidentes, porque controlar é muito difícil. Muitas equipas querem também ganhar tempo, ganhar uma etapa.
9: A fechar o palanque dos três primeiros da geral está o jovem espanhol Adrià Pericas, da UAE Team Emirates, que vinha de uma grande vitória no Jerez.
12: Os San Nicolás são muito fortes, todo o que vem até agora ao pódio, vamos a lutá-lo.
9: Os 9 km de inclinação e a poeira do Sterrato, o troço em terra batida desta etapa, que envolve a mítica subida ao Monte Farinha, são agora um mero pano de fundo. A caravana avança sem a NSN, que abandonou oficialmente a corrida. Desta vez, a encosta da Senhora da Graça ergue-se em silêncio.
1: A preto e branco, a penúltima etapa da Volta a Portugal em bicicleta, homenageia Finlay Tarling. No futebol de ontem, vem a notícia do triunfo do Sporting por 3-2 frente ao Vitória, numa partida que terminou debaixo de um coro de assobios dos adeptos verde e brancos à equipa. Os Leões tiveram a vencer por 3-0, mas depois do intervalo, a equipa de Guimarães reduziu e chegou mesmo a ameaçar o empate. Rui Borges considera que o mais importante é o resultado, mesmo que a performance do Sporting na segunda parte tenha desiludido.
13: Uma primeira parte bastante exigente, uma segunda onde lá está, acabamos por perder alguma energia, não dá para mudar 10 jogadores, por isso são dores que vamos ter, não há como fugir a isso. Agora temos é que rapidamente perceber de que forma é que podemos melhorar isso, ou minimizar nestes momentos o que é esta perda de energia e depois que passa a uma falta, a uma desconfiança individual e coletiva. Acredito que isso passe até pelo que foi a primeira jornada também. O importante é perceber que ganhámos. Amanhã veremos o que é que podemos fazer melhor e de que forma é que o podemos fazer para continuarmos a crescer enquanto equipa.
1: Rui Borges, do lado do Vitória, Tiago Margarido reconhece que o problema dos vimaranenses foi a primeira parte.
14: A atitude que tivemos na primeira parte é uma atitude que não se coaduna com os valores de Vitória. Não fomos agressivos, não fomos compactos, não fomos comprometidos e penso que, é um jogo de duas partes distintas. A primeira, claramente, Sporting superior e na segunda, claramente, um Vitória superior.
1: 3-2 para o Sporting, resultado de ontem à noite em Alvalade. Hoje já há mais 3 jogos da Liga Portuguesa. O Alverca recebe o Estrela da Amadora às 3:30 da tarde. O Académico de Viseu joga em casa no Fontelo, frente ao Santa Clara, às 6. Mais tarde, às 8:30 da noite, o campeão Futebol Clube do Porto vai até Vila do Conde jogar com o Rio Ave, partida que terá relato em direto aqui na Antena 1.
0: As notícias às 9, edição de João Vasco, simultâneo RTP Antena 1 Açores, RTP Antena 1 Madeira e RTP Mundo. 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

0: Resistentes ou operacionais, mas já só tem uma frente ativa. A noite ajudou no combate às chamas. Uma desistência, um recorde nacional, mas nenhum lugar entre os 10 primeiros. É este o balanço da participação portuguesa esta manhã nas várias provas de marcha nos europeus de atletismo. Neste jornal vamos a Birmingham, ao encontro do enviado da Antena 1, Eduardo Gonçalves, para um balanço destas provas. Na volta a Portugal em bicicleta, hoje os ciclistas sobem à Senhora da Graça e recordam Finlay Tarling.
1: E a esta hora estão 21 graus no Porto, 22 graus em Lisboa e Ponta Delgada, 24 no Funchal e 26 em Faro. Notícias às 10, edição de João Vasco.
0: A Proteção Civil espera conseguir dominar por completo nas próximas horas o incêndio que começou ontem ao início da tarde na freguesia de Alfarela de Jales, em Vila Pouca de Aguiar. As chamas continuam a lavrar, mas há apenas uma frente ativa a esta hora porque a noite permitiu aos bombeiros cercarem o fogo, explicou esta manhã à Antena 1 Paulo Santos, oficial de operações da Proteção Civil Nacional.
2: As condições meteorológicas foram favoráveis ao combate e, portanto, neste momento temos apenas uma pequena frente ativa. O incêndio durante a noite começou a ser contido naquilo que é a sua progressão. Neste momento apenas uma pequena frente ativa com dificuldade de supressão devido ao facto da orografia não permitir o acesso expedido a essa frente de incêndio e contamos que nas próximas horas o incêndio possa estar dominado.
0: É um incêndio que lavra numa zona de mato, não há casas ou populações em risco. Nesta altura há mais de 200 operacionais no terreno, há também 5 aeronaves a combaterem as chamas. O passe ferroviário de 20 euros vai ser alargado a Lisboa e Porto a partir de setembro. O anúncio foi feito ontem à noite pelo Primeiro-Ministro na Festa do Pontal.
3: Quero-vos dizer, para que não haja dúvidas, este passe ferroviário verde vai também estar disponível a partir, em princípio já do próximo mês de setembro, para o transporte nas áreas metropolitanas, os transportes urbanos. Quem quiser andar de comboio dentro da área metropolitana de Lisboa e do Porto pode também fazê-lo com 20 euros mensais.
0: Sem as grandes novidades de outros anos, Luís Montenegro aproveitou a rentré do PSD para anunciar também a recompra pelo Estado de uma pequena parte da REN e disparou na direção da oposição e dos comentadores, a quem acusou de tentar abafar os bons resultados do governo, centrando as análises em polémicas e pequenos incidentes. Em reação a este discurso, a oposição acusa Montenegro de fazer uma intervenção desfasada da realidade do país. O Chega esperava que o Primeiro-Ministro tivesse anunciado a demissão do Ministro da Administração Interna, Luís Neves, e demonstrado mais ambição. José Manuel Pureza, líder do Bloco de Esquerda, considera que Montenegro passou ao lado dos problemas que se registram em várias áreas, saúde, habitação ou educação. Pureza ironiza também com uma expressão usada em tempos pelo líder social-democrata.
4: É um bocadinho a rábula do costume de Luís Montenegro. O país está melhor, as pessoas é que não. Ou as pessoas é que não dão conta. Ouvimos Luís Montenegro dizer que somos os ingratos, porque na verdade só nos preocupamos com aquilo que corre mal e que isso são minudências quando comparado com o tanto que corre bem. Pergunto Luís Montenegro aos estudantes do ensino secundário, às suas famílias, se o caos na avaliação dos exames do secundário foi uma minudência nas suas vidas, ou se a dificuldade dos jovens de acederem à habitação é uma minudência no seu cotidiano.
0: José Manuel Pureza, coordenador do Bloco de Esquerda, também Margarida Botelho, do PCP, afirma que Montenegro falou de uma realidade que não coincide com o dia-a-dia do país.
5: O Primeiro-Ministro falou de governar para as pessoas, mas creio que quem espera para pôr o bebê na creche e não teve vaga, quem espera por aceder a uma urgência encontra fechada, quem estica o salário até ao fim do mês e tem muita dificuldade porque está tudo mais caro, não se reviu neste discurso do Primeiro-Ministro.
0: Margarida Botelho, do PCP, o Livre diz que Montenegro falou de banalidades. O PS ainda não reagiu ao discurso do chefe de governo e líder social-democrata ontem à noite no Pontal. A terra tremeu na última madrugada perto de Granada, em Espanha. Um sismo de magnitude 5 na escala de Richter, com epicentro em Allendín, fez tremer esta região de Espanha. Não causou vítimas, mas resultou em diversos danos materiais, incluindo deslizamentos de terra, queda de fachadas e telhados e prejuízos em diferentes partes da região metropolitana de Granada. Os serviços de emergência espanhóis referem que o terremoto gerou mais de 80 chamadas, com relatos vindos de todas as províncias da Andaluzia. Andaluzia, exceto Huelva e Cádiz. E a costa leste da Indonésia também foi atingida por um sismo nas últimas horas, um abalo de 7.7 na escala de Richter, que, de acordo com as autoridades indonésias, fez 20 mortos. Foram, entretanto, registadas várias réplicas e milhares de habitantes tiveram de ser retirados de casa. Chegou mesmo a haver também um alerta de tsunami, mas foi levantado. Nos europeus de atletismo de Birmingham, vários atletas competiram esta manhã nos 20, 35 e 50 quilómetros marcha. Nenhum conseguiu ficar nos 10 primeiros. O veterano João Vieira desistiu, mas houve um recorde nacional de Vitória Oliveira. É esta hora, Eduardo Gonçalves, agora em direto. Joana Pontes está a correr a maratona de marcha.
6: E João Vasco, podemos já atualizar precisamente nesta altura a prova de Joana Pontes, ocupava a passagem dos 28 km a 14ª posição e realizou então o tempo de 2 horas 28 minutos e 8 segundos. Ainda vai demorar algum tempo até que a atleta portuguesa conclua e assim se faça, não é? E que consiga concluir a prova, mas está obviamente um pouco mais para baixo na classificação geral, enfim, tentando gerir a corrida. O percurso, já todos os atletas se queixaram de que é um percurso muito exigente e, portanto, há que ter todas as cautelas. Vitória Oliveira, apesar da exigência do percurso, bateu então o recorde nacional da meia maratona com 1 hora 36 minutos 10 segundos, um sonho difícil de acreditar.
7: Nós chegámos cá a saber que eu estava num excelente momento de forma, treinei muito bem. Tive um azar de, na véspera do Campeonato de Portugal, ter ficado doente. Ainda assim, a gestão que fizemos correu muito bem. O meu treinador soube gerir muito bem a situação, eu sabia que estava bem. Não contava com um percurso tão duro, é talvez o percurso mais duro que eu já fiz nos últimos campeonatos. Ainda assim, senti-me super bem. E levar daqui o recorde nacional por mais de 4 minutos é absolutamente fantástico, ainda não estou a acreditar.
6: Vitória Oliveira, nota de maior destaque nesta meia maratona de marcha, mas, por exemplo, Tiago Ramos conseguiu também realizar a sua melhor marca de sempre com 1 hora 32 minutos 28 segundos.
8: Sinto-me feliz, foi recorde pessoal por 2 minutos, é sempre bom representar Portugal, agora com o primeiro ano de sénior, é um orgulho para Portugal, curso muito complicado, já dito por todos os atletas, mas fazer um recorde pessoal neste palco europeu é sempre um orgulho e foi muito bom para mim.
6: Bom para Tiago Ramos e também para Eduardo Camarate, que para além de bater o seu máximo pessoal, ainda conseguiu o recorde nacional de sub-23.
9: O meu recorde pessoal vinha da primeira prova da época, as outras não tinham corrido tão bem, mas preparei muito, muito bem esta prova, mesmo com o percurso difícil, dei tudo e consegui chegar com a minha melhor marca pessoal e o recorde nacional de sub-23.
6: Aí está, Eduardo Camarate. Agora é só esperar mesmo que Vitória Oliva, que Joana Pontes, perdão, conclua a sua prova na Maratona de Marcha Feminina como atrativo para a jornada de hoje. Logo mais à noite vamos ter duas finais com portugueses, a do triplo salto masculino com Pedro Pichardo e depois a dos 1500 metros com Isaac Nader.
0: A reportagem em Birmingham do enviado da Rádio Pública a estes europeus, Eduardo Gonçalves. Na volta a Portugal em bicicleta, depois da morte do britânico Finlay Tarnlin na etapa de ontem, hoje é dia da mítica subida à Senhora da Graça. O pelotão regressa ao asfalto, mas a prova está definitivamente marcada por esta tragédia. O atleta de apenas 19 anos foi atropelado por um veículo particular na tarde de ontem, um veículo alheio à prova. O acidente aconteceu em Ercozil, no concelho de Ponte de Lima, e está a ser investigado. O francês Alexis Guérin, camisola amarela, parte como líder para a etapa de hoje, leva 47 segundos de vantagem sobre o companheiro de equipa, o russo Artem Nish.
1: As notícias às 10 em edição de João Vasco, RTP Antena 1 em simultâneo com a RTP Antena Açores e a RTP Mundo. 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
1: E passam 10 minutos das 10, vamos ficar com a primeira hora do destacável de Aurélio Gomes. Rita Ferro é convidada.
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Já estamos a começar a folhear o destacável deste fim de semana. É o Magazine de Fim de Semana da RTP Antena 1 e RTP Mundo, comigo Aurélio Gomes. Hoje vamos relembrar uma conversa que tivemos no final do ano passado com Rita Ferro, a escritora. Ela passou por cá em dezembro, muito pouco tempo antes do Natal, para refletir sobre o surpreendente silêncio dos homens, que é até hoje ainda o seu último livro. Para além disso, vamos ter connosco Pedro Miguel Ribeiro a fazer a história das férias. Vamos recuar até há 2000 anos ou mais, ao tempo dos romanos. E, portanto, antes da conversa, temos música.

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0: anúncio que surge depois das autoridades espanholas e marroquinas terem reforçado a segurança em ambos os lados da fronteira, na sequência dos apelos que surgiram nas redes sociais para uma nova entrada massiva de migrantes em território espanhol este sábado. Os tempos de espera em várias urgências do Serviço Nacional de Saúde continuam bem acima do recomendado. Faro, Portimão e Leiria são os hospitais onde a situação é mais complicada a esta hora. Subiu para 38 o número de mortos na sequência do violento sismo que abalou a costa leste da Indonésia na última madrugada.
1: E a esta hora estão 23 graus no Porto, em Lisboa e em Ponta Delgada, e 26 em Faro e no Funchal. Notícias às 11, edição de João Vasco.
0: As autoridades espanholas e marroquinas deram luz verde a uma mobilização inédita de forças de segurança por causa do apelo que circula nas redes sociais de uma nova tentativa de entrada em massa de migrantes em Ceuta, mas também em Melilla, este sábado. O governo marroquino, que foi acusado de passividade no final do mês de julho, quando cerca de 72 mil pessoas entraram em Ceuta no espaço de 24 horas, anunciou há pouco à agência de notícias EFE, Gonçalo Costa Martins, que travou esta manhã centenas de migrantes que preparavam a entrada em Ceuta.
2: Estavam concentrados em Castelerros, numa área montanhosa a sudoeste de Ceuta, uma cidade com a fronteira ali tão perto, e terão sido então, como disseste, centenas de migrantes. Foi o que disseram fontes de segurança marroquinas à agência de notícias espanhola EFE. A situação em El Tarajal, colada a essa fronteira com Ceuta, continuava calma nas últimas horas, segundo indica a imprensa, mas com uma grande diferença. A polícia, um número de agentes maior do que o habitual, entre polícia e exército a vigiar o lado marroquino, a vigiar a praia de Finidec em Marrocos, presença reforçada também nas ruas de Ceuta. Espanha não quer repetir as imagens do dia 30 de julho e as que se seguiram, uma avalanche de migrantes que pressionou Ceuta, também Melilla. Há mais de 880 polícias e também 7 centenas de guardas civis destacados no lado espanhol. Já Marrocos tem 3 mil polícias para vigiar as estradas e os acessos à fronteira, que teve um reforço além da fronteira que existe em terra, a juntar ao espigão que já existiu no mar. Foi também colocada nas últimas semanas uma barreira flutuante de 500 metros.
0: O que está a ser feito pelas autoridades espanholas e marroquinas para tentar travar nova entrada em massa de migrantes, quer em Ceuta, quer em Melilla? 30 e 31 de julho, cerca de 72 mil pessoas entraram em Ceuta no espaço de 24 horas. Pelo menos 82 pessoas morreram nesses dias enquanto tentavam chegar a Ceuta a nado. Em Espanha, a terra tremeu na última madrugada, perto de Granada. Foi registado um sismo de magnitude 5 na escala de Richter, com o epicentro em Allendín. Não causou vítimas, mas resultou em diversos danos materiais, incluindo deslizamentos de terra, queda de fachadas e telhados e outros prejuízos em diferentes partes da região metropolitana de Granada. Os serviços de emergência espanhóis referem que o terremoto gerou mais de 80 chamadas vindas de todas as províncias da Andaluzia, exceto Huelva e Cádiz. E a costa leste da Indonésia também foi atingida por um sismo nas últimas horas, um abalo de 7.7 na escala de Richter, que, de acordo com o novo balanço das autoridades indonésias, fez 38 mortos. A presidente da Comissão Europeia já lamentou nas redes sociais aquilo que classifica como notícias terríveis vindas da Indonésia. Ursula von der Leyen diz que a Europa está pronta para enviar ajuda para as operações de resgate e salvamento. Por cá, os tempos de espera continuam elevados em vários serviços de urgência dos hospitais do SNS. De acordo com o portal do Serviço Nacional de Saúde, no Hospital de Faro, os doentes com pulseira amarela estão a ter de esperar 17 horas até serem vistos por um médico. Em Portimão, a espera para os doentes urgentes é menor, mas ainda assim acima do recomendado, está acima das 4 horas. No Hospital de Leiria, os doentes considerados urgentes aguardam mais de 3 horas para serem atendidos. De acordo com as recomendações internacionais, os doentes que recebem a pulseira amarela devem ser atendidos, devem ser vistos no máximo no espaço de uma hora. Continua ativo o incêndio que começou ontem ao início da tarde na freguesia de Alfarela de Jales, em Vila Pouca de Aguiar. Apesar de haver apenas uma frente ativa a esta hora, o fogo ainda não está controlado. Este incêndio lavra numa zona de mato, não há casas ou populações em risco. Nesta altura, de acordo com a página da Proteção Civil na internet, há perto de 200 operacionais no terreno e há também 5 aeronaves a combater as chamas. Na volta a Portugal em bicicleta, depois da morte do britânico Finlay Tarling na etapa de ontem, hoje é dia da mítica subida à Senhora da Graça. O pelotão regressa ao asfalto Pedro Ribeiro, mas a prova está definitivamente marcada pela tragédia.
3: A preto e branco, a penúltima etapa da volta homenageia Finlay Tarling. A Senhora da Graça espera por toda a caravana após uma etapa que se prevê tranquila, mas também competitiva. Em jogo está a segurança de um pelotão destroçado e a luta final pela conquista da volta portuguesa. Francês e Russo, Guerin e Nietzsche estão quase de mão dada na classificação e têm um espanhol, Péricas, à espreita no terceiro lugar. Pelo caminho há três metas volantes, Paredes ao quilómetro 16, Felgueiras ao quilómetro 40 e Brumella ao quilómetro 87. Há metas volantes, mas também montanha. Lameira de terceira categoria ao quilómetro 63.7, Alto de Carvalhais de primeira categoria ao quilómetro 94, Alto do Baúlho de terceira categoria ao quilómetro 117 e finalmente um prémio de montanha de primeira categoria que coincide com a meta na Senhora da Graça ao quilómetro 142.6. Os dois primeiros da geral individual são Dani Color. O diretor desportivo Ruben Pereira está confiante que vai festejar nos aliados.
4: Porque quanto mais nós mantemos os níveis de concentração, melhor é para a estrutura e temos que ir atrás da vitória. É impossível ganhar sem espírito de equipa, é impossível ganhar uma volta a Portugal sem equipa. Isso.
5: Não nos podemos iludir, tudo pode acontecer, temos muito respeito por todos os adversários, temos que ir dia a dia.
3: Partida de Paredes às 13h35, chegada ao Monte Farinha por volta das 17h15, num dia em que a volta pedala por Finlay Tarling.
0: O acidente que resultou na morte do ciclista britânico está a ser investigado. O atleta de apenas 19 anos foi atropelado por um veículo particular, alheio à prova. O acidente aconteceu em Ercozelo, no concelho de Ponte Lima. Uma desistência, um recorde nacional, mas nenhum lugar entre os 10 primeiros. É este o balanço da participação nacional esta manhã nas várias provas de marcha nos europeus de atletismo que estão a decorrer em Birmingham, no Reino Unido. Havia também até há pouco uma marchadora em portuguesa ainda em ação, Joana Pontes, na maratona de marcha. A prova já terminou, Eduardo Gonçalves.
6: Não, João Vasco, ainda não, estamos todos expectantes para aguardar Joana Pontes. Ela há pouco, à entrada para a última volta desta maratona de marcha, ocupava o 12º lugar, seguia isolada nessa posição e muito naturalmente poderá ser essa a classificação final que venha a ter. Vejo agora aqui que há uma nova atualização e Joana Pontes já galgou mais 2 lugares, ocupa nesta altura, há pouco tempo de finalizar a prova, ocupa nesta altura a 10ª posição nesta maratona da marcha. Ora, já se sabe que João Vieira desistiu depois dos 10 quilómetros, Eduardo Camarata e Tiago Ramos terminaram a prova, estou a falar da meia maratona masculina, bem entendido, com 2 recordes pessoais e temos esse grande recorde nacional de Vitória Oliveira, que retirou 4 minutos ao anterior máximo e estabeleceu a marca numa hora 17 minutos 36 segundos. Como digo, aguardamos agora que Joana Pontes corte a meta, apenas para conferirmos o tempo que levou. Vai neste momento no 10º lugar e depois destas provas de marcha já no estádio vamos ter ainda vários atletas portugueses em pista. Vamos ter, por exemplo, Jéssica Barreira no heptátulo, no salto em comprimento feminino, a qualificação para Agathe de Sousa, ainda a qualificação dos 1500 metros femininos com Patrícia Silva e Salomé Afonso, também as estafetas em semifinais, 4 por 100 metros, quer no setor feminino, quer masculino. A jornada logo mais à noite encerra-se com a final do triplo salto com Pedro Pichardo e também a final dos 1500 metros com Isaac Nader.
0: São finais que vão ser acompanhadas pelo Eduardo Gonçalves, enviado especial da Rádio Pública aos europeus de atletismo de Birmingham. A fechar, digo-lhe que Ferran Torres, herói da final do último Mundial, com o gol que marcou a Argentina, deixou o Barcelona e assinou pelo Paris Saint-Germain até 2031. O avançado espanhol de 26 anos herda a camisola 9, que era de Gonçalo Ramos, na equipa parisiense. Segundo a imprensa internacional, a transferência custou 50 milhões de euros aos cofres dos campeões europeus.
1: João Vasco, trazemos as notícias às 11 à RTP Antena 1, simultâneo com a Antena Açores, Madeira e RTP Mundo. 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
1: E passam 11 minutos das 11. Vamos ficar com a segunda hora do Destacável já a seguir.
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volta para a segunda parte do Destacável, o magazine de fim de semana da RTP Antena 1 e RTP Mundo. Comigo, Aurélio Gomes. Hoje estamos a relembrar uma conversa mantida aqui em dezembro último com Rita Ferro, a propósito do seu último livro, O Surpreendente Silêncio dos Homens. Não se esqueça, no final da hora, duas musiquinhas com sabor a verão. É música da nossa coleção Verão 2026.

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0: mais responsável a quem vai ao volante. Na volta a Portugal, a caravana vai homenagear, antes da etapa de hoje, o ciclista Finlay Tarling, que morreu ontem depois de uma colisão com um veículo ligeiro. O pelotão regressa ao asfalto para a mítica subida à Senhora da Graça, mas a prova está marcada pela tragédia. Foi dado como dominado o incêndio que consumia desde ontem à tarde uma zona de mato do concelho de Vila Pouca de Aguiar.
1: 23 graus em Lisboa e Ponta Delgada a esta hora, 24 no Porto e 26 graus em Faro e no Funchal. Notícias ao meio-dia, edição de João Vasco.
0: Preocupado com os números mais recentes da sinistralidade rodoviária, o Presidente da República apela a uma cultura de responsabilização nas estradas portuguesas. António José Seguro diz que é preciso acabar com as mortes nas estradas nacionais.
2: Não podemos aceitar que morrer na estrada continue a ser uma fatalidade. Cada morte é uma família destruída, um projeto de vida interrompido. Apelo, pois, a uma cultura de responsabilidade nas estradas portuguesas. Em 2025 morreram 589 pessoas nas estradas portuguesas. 589 pessoas morreram nas estradas portuguesas. Cerca de 2.500 feridos graves. Já este ano houve mais de 90 mil acidentes. 90 mil acidentes. Cerca de 300 mortos. E cerca de 1.786 feridos graves. São números dramáticos que não podemos aceitar. Temos todos o dever de agir, de parar esta tragédia.
0: A mensagem transmitida por António José Seguro desde Sul Lourico de Basto esta manhã, à margem da cerimónia dos 100 anos dos bombeiros voluntários de Sul Lourico. Este sábado a volta pedala por Finlay Tarling. Antes da etapa que começa em Paredes e acaba com a mítica subida à Senhora da Graça, a caravana realiza uma homenagem ao ciclista britânico de 19 anos que morreu ontem, Ariana Azevedo, depois de uma colisão com um veículo ligeiro.
3: A corrida retoma hoje a estrada, mas num ambiente de profundo luto. Na sequência do acidente ocorrido ontem, durante a etapa que ligava Melgaço a Faf e que provocou a morte ao corredor Finlay Tarling, a chegada à Senhora da Graça, uma das jornadas mais emblemáticas da volta a Portugal, será muito diferente do que tem sido o hábito. Antes da partida será prestada uma homenagem ao corredor galês. Os sinais de luto vão acompanhar toda a reta final. Numa articulação com os principais patrocinadores, foram canceladas todas as ações previstas. Não há clube da volta nem caravana publicitária. Há uma competição desportiva, mas não uma festa, disse no comunicado. Quanto às circunstâncias do acidente que provocou a morte do atleta de 19 anos, pede-se que não sejam feitas especulações. O caso está a ser investigado pelo comando da GNR, responsável pelo apuramento dos factos. A NSN, formação de Finlay Tarling, não vai continuar em prova. Ainda assim, o diretor desportivo da equipa, Ruben Plaza, manifestou o desejo de que a grande prosseguisse. Portanto, hoje há corrida, há luta pela classificação geral e há uma chegada à Senhora da Graça. Inevitavelmente, tudo isto acontece num contexto diferente. O comunicado termina com uma frase forte. Hoje, a volta pedala por Finlay.
0: A homenagem da caravana da volta a Portugal a Finlay Tarling. O pelotão regressa ao asfalto, mas a prova está definitivamente marcada pela tragédia. A portuguesa Joana Pontes estabeleceu o novo recorde nacional da maratona em marcha ao concluir a prova nos europeus de atletismo no décimo lugar, com uma marca de 3 horas 41 minutos e 36 centésimos. É o principal destaque esta manhã aí em Birmingham destes europeus, Eduardo Gonçalves.
4: É verdade, João Vasco, acaba por ser o melhor resultado, um resultado que deixa a atleta Joana Pontes bastante satisfeita.
5: Satisfeita, foi uma prova que foi preciso alguma calma, alguma paciência. Desde o início que me senti muito bem e desde o início que a minha vontade era andar rápido e tive que me controlar um bocadinho para esta parte final. E acabou por compensar, depois vim aqui recuperar alguns lugares na parte final e consegui cumprir um dos meus objetivos, que era o top 10.
4: Um resultado alicerçado numa imensa força de vontade.
6: Ou outra pessoa qualquer não estando na melhor.
4: Não é este o som que queríamos ouvir? Este.
5: Posso dizer que se deve a muita força de vontade, uma capacidade também de superação que eu acho que me é característica, e essa força e essa vontade acima de tudo que eu tinha de atingir os meus objetivos, e lá está. Quando me disseram que estava ali o décimo lugar, foi dar tudo até ao final.
4: Joana Pontes, belo resultado aqui em Birmingham, nesta maratona da marcha com recorde nacional, um décimo lugar na classificação geral. E vou fechar para já com uma excelente notícia. Acabámos de chegar da estrada até ao estádio e Agathe Sousa, tivemos a oportunidade já de presenciar o seu primeiro salto na qualificação do comprimento e está apurada diretamente 7 metros certos, uma marca que constitui a melhor marca da época da atleta portuguesa, que assim numa penada consegue imediatamente a qualificação para a final do salto em comprimento. Nas próximas notícias, no próximo noticiário, aqui teremos certamente a Agathe Sousa para nos falar desta proeza que é muito útil para aquilo que se segue na competição.
0: Fica combinado, Eduardo Gonçalves, em direto de Birmingham. As atenções portuguesas centram-se hoje também na possibilidade de Pedro Pablo Pichardo no triplo salto e Isaac Nader nos 1500 metros conseguirem chegar às medalhas. As finais são logo à noite. Está dominado o incêndio que começou ontem ao início da tarde na freguesia de Alfarela de Jales, em Vila Pouca de Aguiar. Este fogo lavrou numa zona de mato. Os operacionais estão no terreno ainda nesta altura, mas já em operações de rescaldo. O governo anunciou hoje que serão entregues até ao final deste mês de agosto um total de 28 mil novas casas públicas. Num comunicado conjunto, os Ministérios da Economia e das Infraestruturas referem que com esta entrega serão ultrapassadas as metas estabelecidas no âmbito do Plano de Recuperação e Resiliência, que apontavam para a conclusão de 28 mil habitações públicas até esta altura. Os dois ministérios referem que, para além destas casas, há mais 12 mil habitações em obra avançada, prevendo-se que até dezembro seja possível concretizar um total de 40 mil casas públicas. As autoridades espanholas e marroquinas deram luz verde a uma mobilização inédita de forças de segurança por causa do apelo que circula nas redes sociais de uma nova tentativa de entrada em massa de migrantes em Ceuta, mas também em Melilla, este sábado. O governo marroquino, que foi acusado de passividade no final do mês de julho, quando cerca de 72 mil pessoas entraram em Ceuta no espaço de 24 horas, anunciou hoje à agência de notícias EF, Gonçalo Costa Martins, que travou centenas de migrantes que preparavam a entrada em Ceuta.
7: Estavam concentrados em Castilejos, uma cidade com a fronteira ali tão perto, escondidos nos arredores. Fontes de segurança marroquinas disseram à agência de notícias espanhola EF que este incidente aconteceu numa zona montanhosa. Conta também o jornal El País que foram centenas de migrantes que tentavam passar a fronteira a partir das 5 da manhã, na hora de Portugal Continental, tentativas que foram bloqueadas pela polícia marroquina. Os dois lados da fronteira foram reforçados. Há mais de 880 polícias, 700 centenas de guardas civis destacados do lado espanhol. Já Marrocos tem 3 mil polícias para vigiar as estradas e os acessos à fronteira. A funcionar também, nas últimas semanas, há uma barreira flutuante de 500 metros para travar migrantes que tentem nadar até Ceuta.
0: A 30 e 31 de julho, cerca de 72 mil pessoas entraram em Ceuta a nado no espaço de 24 horas, 82 morreram. Subiu para 38 o número de mortos na sequência do violento sismo de 7.7 na escala de Richter, que abalou a costa leste da Indonésia na última madrugada. De acordo com o Serviço Geológico dos Estados Unidos, o epicentro deste terremoto localizou-se a 68 quilómetros da cidade de Ende, na província de Nusa Tenggara Oriental. O Ministério dos Negócios Estrangeiros português emitiu esta manhã uma nota onde afirma estar a acompanhar com preocupação as consequências deste sismo, expressando também condolências às famílias das vítimas e solidariedade ao povo e governo indonésios. A Presidente da Comissão Europeia também já lamentou nas redes sociais aquilo que classifica como notícias terríveis vindas da Indonésia. Ursula von der Leyen diz que a Europa está pronta para enviar ajuda para as operações de resgate e salvamento. O Irão responde com uma passagem do livro Os Irmãos Karamazov, de Dostoiévski, às mais recentes declarações de Donald Trump sobre o conflito no Médio Oriente, e nomeadamente a intenção declarada por Donald Trump de declarar o Estreito de Hormuz território dos Estados Unidos. O porta-voz do regime iraniano, Ismael Begay, escreveu hoje nas redes sociais que a Casa Branca vive dependente das próprias mentiras. A citação de Dostoiévski usada por Begay é esta: o homem que mente a si próprio e dá ouvidos à própria mentira chega a tal ponto que não consegue distinguir a verdade dentro de si nem à sua volta, e assim perde todo o respeito por si e pelos outros. A resposta do Irão às declarações de Donald Trump.
1: As notícias ao meio-dia, edição de João Vasco, RTP Antena 1 em simultâneo com a RTP Antena 1 Açores e a RTP Mundo. 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
1: Passam 11 minutos do meio-dia, os Radicais Livres estão de férias. Vamos continuar a recordar algumas emissões muito especiais do programa de Maria Flor Poderoso, Jaime Nogueira Pinto e Pedro Tadeu. Ficamos com a celebração dos 100 anos da rádio, já a seguir.
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0: Está aberta mais uma sessão dos radicais, radicais livres, de Jaime Nogueira Pinto e Pedro Tadeu, que hoje querem falar daquilo que estamos a fazer aqui. Querem falar de rádio ou da rádio para desenjoar um bocadinho da atualidade internacional que inquieta, a nacional também. E falamos dos 100 anos, uma centena de anos de rádio em Portugal, uma efeméride que ninguém ligou nenhuma, mas nós aqui nos radicais não deixamos passar em claro. A dia 1 de março de 1925 nascia a primeira rádio em Portugal, de seu nome CT1AA, de Abílio Nunes dos Santos. Dois anos antes nascia a SPA-TSF, e não é Sociedade Portuguesa de Autores, mas sim Sociedade Portuguesa de Amadores da Telefonia Sem Fio. Esta rádio, aqui esta, a Antena 1, da qual vos falamos, faz este ano 90, porque nasceu em 1935, 4 de agosto. Vamos falar hoje de como a rádio foi influenciando a vida toda, a vida política.
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0: Transportes Fernando Nunes da Silva, depois do Primeiro-Ministro ter anunciado um alargamento do passe ferroviário verde aos utentes das áreas metropolitanas do Porto e de Lisboa, já a partir de setembro. O PS reagiu há pouco ao discurso de Luís Montenegro na festa do Pontal. À semelhança dos outros partidos que já reagiram, os socialistas afirmam que o discurso do Primeiro-Ministro está desfasado da realidade. Preocupado com os números mais recentes da sinistralidade rodoviária, António José Seguro pede uma atitude mais responsável a quem vai ao volante, porque morrer na estrada não pode continuar a ser uma fatalidade.
1: E a esta hora estão 23 graus em Ponta Delgada, 24 em Lisboa, 26 graus no Porto, em Faro e no Funchal. Notícias à Uma, edição de João Vasco.
0: Uma medida populista porque surge sem qualquer anúncio do reforço da oferta. É desta forma que o especialista em mobilidade Fernando Nunes da Silva olha para a inclusão dos comboios das áreas metropolitanas do Porto e de Lisboa no passe ferroviário verde. Nunes da Silva diz que há um problema de fundo para resolver, Gonçalo Costa Martins, o número de comboios disponíveis.
2: Comboios sobrelotados é o receio que pode surgir de Fernando Nunes da Silva por causa da oferta. Lembra o que aconteceu com os comboios entre Lisboa e Setúbal da Fertagus a partir de 2019, quando o preço dos passes baixou, mas sem reforço da oferta.
3: O serviço era considerado bastante bom. Com o passe e sem haver novas composições, aquilo toda a gente soube o que é que aconteceu, não é? Portanto, comboios completamente cheios, logo nas primeiras estações, é óbvio que isso vai ter o mesmo tipo de consequências.
2: Mexer no preço sem tocar na oferta é, na opinião de Fernando Nunes da Silva, professor no Instituto Superior Técnico, uma medida populista.
3: Penso que isso é uma medida um pouco populista, porque quem não consegue resolver os problemas de fundo vai replicando medidas anteriores para ver com baixando o preço para ver se fica melhor na fotografia, não é? Mas os problemas de fundo continuam por resolver.
2: O problema de oferta é uma dessas questões de fundo. No entanto, este professor, que foi também vereador de mobilidade na Câmara de Lisboa em mandatos do PS, ele considera que traz uma vantagem.
3: Quem utiliza só o comboio é óbvio que terá uma vantagem, porque em vez de pagar 40 euros ou 30 euros, consoante um só município ou mais do que um município, passa a pagar 20.
2: No entanto, como consequência, acredita que os passos navegante e andante, vamos ouvir, levem por tabela.
3: Eu não tenho muitas dúvidas de que vai haver alguma transferência modal. E sem dúvida que sim.
2: Havendo essa transferência, pode haver menos pessoas a utilizar o passe mensal, navegante e andante?
3: Exato.
2: São estes os passes nas áreas metropolitanas de Lisboa e do Porto. A Antena 1 está também a tentar pedir uma reação às entidades que gerem estes dois passes, para já com os alertas deste especialista quanto aos problemas de oferta que considera que continuam a existir.
0: As reflexões de Fernando Nunes da Silva, especialista em mobilidade, depois do anúncio feito ontem à noite pelo Primeiro-Ministro na festa do Pontal em Quarteira. O PS considera que o discurso de Luís Montenegro não coincide com o dia-a-dia do país. O dirigente socialista Filipe Santos Costa refere que os dados mostram que a AD está a falhar em tudo aquilo que propôs aos portugueses.
4: O país ontem descrito, pura e simplesmente, não corresponde à realidade. A economia não está a melhorar. Portugal está pior e os portugueses estão muito piores. Porque a economia está pior, o custo de vida está pior, a inflação está pior, os rendimentos estão piores e, portanto, a economia está pior. O poder de compra dos portugueses e a qualidade de vida dos portugueses está pior. O governo continua a tentar aplicar uma política fiscal como se, de facto, estivesse a ter os resultados de crescimento económico que dizia que era fácil ter, mas que não consegue ter.
0: Filipe Santos Costa, dirigente socialista, o PS foi o último partido a reagir ao discurso do Primeiro-Ministro na festa do Pontal ontem à noite. Na noite de ontem e esta manhã já ouvimos as reações de outros partidos. O Presidente da República apela a uma cultura de responsabilização de quem vai ao volante. Num discurso hoje em Celurico de Basto, António José Seguro afirmou que é preciso acabar com as mortes nas estradas nacionais.
5: Não podemos aceitar que morrer na estrada continue a ser uma fatalidade. Cada morte é uma família destruída, um projeto de vida interrompido. Apelo, pois, a uma cultura de responsabilidade nas estradas portuguesas. Em 2025, morreram 589 pessoas nas estradas portuguesas. 589 pessoas morreram nas estradas portuguesas. Cerca de 2.500 feridos graves. Já este ano, houve mais de 90 mil acidentes. 90 mil acidentes, cerca de 300 mortos e cerca de 1.786 feridos graves. São números dramáticos que não podemos aceitar. Temos todos o dever de agir, de parar esta tragédia.
0: A mensagem de António José Seguro face ao aumento dos números da sinistralidade rodoviária. Olhamos agora para os tempos de espera nos hospitais portugueses, nas urgências hospitalares do SNS. Esses tempos de espera continuam elevados em vários hospitais do país. No Hospital de Faro, os doentes com pulseira amarela estão a esperar mais de 18 horas até serem vistos pelo médico. Em Portimão, a espera é menor, mas ainda assim está acima das 3 horas. Nos hospitais de Leiria e do Barreiro, os doentes considerados urgentes aguardam quase 3 horas para serem atendidos. São dados do portal do Serviço Nacional de Saúde. De acordo com as recomendações internacionais, os doentes que recebem a pulseira amarela devem ser atendidos no máximo no espaço de uma hora. Nos europeus de atletismo, o principal destaque da manhã de hoje vai para a queda de dois recordes, aliás, na marcha, em disciplinas diferentes da marcha, e para a qualificação de Agathe Souza para a final do salto em comprimento, uma qualificação conseguida logo no arranque do concurso. Há pouco também Eduardo Gonçalves, Salomé Afonso e Patrícia Silva conseguiram qualificar-se para a final dos 1500 metros.
6: Bem verdade, e vamos começar exatamente pela Agathe, que foi a primeira a competir aqui no estádio. Agathe Souza, que com 7 metros logo na primeira tentativa arrumou a questão e teve uma qualificação direta, feliz por isso mesmo.
7: Claro, sim, assim que olhei para o placar eu vi 7 metros, nem reparei no vento, mas era 7 metros e dava para passar a final, e era o nosso objetivo, passar a final, e está feito. Amanhã é um outro dia, as mesmas adversárias, e sabemos que elas também treinam, e as outras também estão a saltar bem, portanto amanhã é com tudo e sei que tudo pode acontecer também.
6: Mas, e aí está, a Agathe Souza, tudo pode acontecer, mas como é natural, está focada na conquista dos lugares de pódio. Ora, também Salomé Afonso, mas nos 1500 metros, estava muito nervosa no início da qualificação, mas com um terceiro lugar, 4 minutos, 10 segundos, 7 centésimos, segue também para a final da prova.
8: De facto, estava particularmente nervosa. Eu acho que, se calhar, no campeonato do mundo há sempre aquele fator de que a prova geralmente vai mais rápido, então acaba sempre por filtrar muito aquilo que são os atletas que se qualificam. No Campeonato da Europa é sempre tudo muito aberto e às vezes estas provas de qualificação, que parecem até relativamente acessíveis, acabam por se tornar um jogo de cartas completo, e a pessoa que tiver a melhor tática muitas vezes é que passa-me, portanto estou muito aliviada.
6: E Patrícia Silva, na segunda semifinal, fez ainda melhor, 4 minutos, 8 segundos, 10 centésimos, inclusivamente ganhou a meia final.
9: Eu acabei por ficar na frente, normalmente eu não sou uma corredora que faça a prova na frente. Foi uma situação um bocadinho nova, ver-me ali na frente sem ninguém. Sempre que tentava olhar para o lado, raramente vi alguém. É um bocadinho assustador, digo assim, porque nunca sabemos quem é que vem aí, com que força é que vem. E eu sabia que ia ter que ser forte no fim. O tempo não estava a olhar, tentei pôr um ritmo que fosse confortável, que eu sentisse que depois conseguia ainda mudar de ritmo. Felizmente consegui. E o objetivo foi cumprido.
6: Patrícia Silva, o objetivo cumprido e está então na final dos 1500 metros. Nas estafetas, sortes diferentes. A feminina garantiu a qualificação para a final. Terceira posição, 43 segundos, 6 centésimos. Estafeta com Arielas Martínez, Beatriz Castelhano, Tatiana Pinto e Lorena Basolo, que foi a porta-voz do quarteto.
10: Estamos felizes, chegamos aqui juntas e queremos sufocar para a final e fazer melhor e atingir um bom resultado, melhor do que isso.
6: Lorena Basolo quer melhor resultado e não descarta a possibilidade de uma medalha na final de logo mais. É, de resto, a final que encerra a jornada deste sábado. A estafeta masculina 4 por 100 ficou em sexto lugar, 39 segundos, 49 centésimos. André Prazeres, ainda Gabriel Maia, Delvis Santos e Gerson Balé fora da final. Por falar em finais, mais logo, já falei na de 4 por 100 femininos da estafeta, mas acrescento a de triplo salto masculino, com Pedro Pichardo, a partir das 20h17 e depois 21h07, 1500 metros com Isaac Nader.
0: A reportagem de Eduardo Gonçalves nestes europeus de atletismo em Birmingham. Antes de fecharmos, digo-lhe que na volta a Portugal este sábado há uma homenagem ao ciclista falecido no dia de ontem, Finlay Tarling. É já a seguir, à 1h20 da tarde, que vai acontecer essa homenagem. A reportagem também já daqui a pouco aqui na rádio com Ariana Azevedo e Pedro Ribeiro.
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11: Pedro Ribeiro, boa tarde. Está a acompanhar mais uma edição da Volta a Portugal, Jogos Santa Casa, 87ª edição, a decorrer até amanhã, dia 16 de agosto. Boa tarde, Pedro. Não há possibilidade de ter o Pedro em antena nesta altura. Avançamos para mais informações depois das notícias das 14h. Uma com mais 12 minutos. A seguir, o refeitório.
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11: Convidado de hoje, António Massinito, convidado de Joana Barrios.
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0: Portugal foi homenageado há pouco, antes do início da etapa desta tarde. Vamos ter reportagem daqui a instantes. Não basta alargar o passe ferroviário verde às áreas metropolitanas de Lisboa e Porto. Para que a medida funcione, é preciso que haja um reforço da oferta. É a reação dos especialistas ao anúncio de ontem de Luís Montenegro na festa do Pontal. É preciso acabar com as mortes nas estradas nacionais. O alerta é do Presidente da República, que pede mais responsabilidade aos condutores.
1: Edição RTP Antena 1 com Miguel Bastos, num simultâneo com RTP 1 Madeira e RTP Mundo.
0: O ciclista Finlay Terling foi homenageado há pouco na volta a Portugal, antes do início da nona etapa entre Paredes e Senhora da Graça. O ciclista, recordo, morreu ontem, tinha 19 anos, morreu na sequência de uma colisão com um veículo ligeiro de mercadorias durante a oitava etapa entre Melgaço e Faf, etapa que foi suspensa. Há pouco antes da partida simbólica para a etapa desta tarde, no lugar onde estaria estacionada a equipa da NSN, estavam de flores, camisolas e também cascóis das equipas que participam na volta. Pedro Ribeiro, agora em direto.
2: Camisolas, flores no local onde o autocarro habitualmente estacionava da NSN. Nesse local apenas flores e também camisolas das equipas que estão na volta a Portugal em bicicleta. Cumpriu-se depois, antes da partida simbólica para esta etapa da volta a Portugal em bicicleta, um minuto de silêncio. Tudo o que diz respeito à publicidade, marketing, Clube da Volta foi suspenso de imediato e nesta altura, já com a etapa a decorrer, posso dizer que o líder da classificação geral, o francês Alexis Guérin da Anicolor, enverga uma camisola preta em vez da habitual camisola amarela dos Jogos Santa Casa, símbolo da liderança nesta volta a Portugal em bicicleta. Obviamente um ambiente negro depois do que se passou ontem com o falecimento do britânico, mas acredito que todos querem homenagear ao longo da etapa de hoje o homem, o jovem de 19 anos que ontem desapareceu. São 142 quilómetros entre Paredes e Montinho de Basto, na Senhora da Graça, com chegada cá acima, por volta das 5:15 da tarde, depois de 142 quilómetros mais 600 metros.
0: Reportagem em direto com Pedro Ribeiro. A tarde deveria ser de festa, se tudo acontecesse na normalidade, mas não é, uma vez que ontem o ciclista de 19 anos, Finlay Terling, perdeu a vida. Recordo que a equipa NSN Development Team, a equipa suíça a que o corredor pertencia, abandonou a competição. Em comunicado, a organização da volta diz que este não é um momento para especulações sobre as circunstâncias do acidente. Refere ainda que o acidente está a ser investigado pela GNR. A organização escreve que nunca estamos preparados para uma tragédia desta dimensão. Estou a citar: o ciclismo perdeu um dos seus. Nos europeus de atletismo de Birmingham, na manhã de hoje, trouxe a queda de dois recordes nacionais em marcha, também a qualificação de Agathe Souza para a final de salto em comprimento. As atenções centram-se hoje também na possibilidade de Pedro Pablo Pichardo conseguir um bom resultado no triplo salto e também Isaac Nader nos 1500 metros. Ambos, espera-se, podem chegar às medalhas. As finais são logo à noite e vão ser acompanhadas pelo enviado especial da Rádio Pública a estes europeus de atletismo, Eduardo Gonçalves. O alargamento dos comboios nas áreas metropolitanas de Lisboa e Porto, no passe ferroviário verde, sem qualquer reforço da oferta, não vai trazer a resolução do problema dos transportes em Portugal. É desta forma que o especialista em mobilidade, Fernando Nunes da Silva, reage ao anúncio feito ontem por Luís Montenegro na festa do Pontal. Gonçalo Costa Martins, para este especialista, há um problema de fundo e esse problema chama-se falta de comboios.
3: É, a oferta. E quando faltam comboios, se há mais pessoas, os transportes ficam sobrelotados. Fernando Nunes da Silva lembra o que aconteceu com os comboios entre Lisboa e Setúbal, da Fertagus, a partir de 2019, quando o preço dos passes baixou, mas sem reforço da oferta.
4: o serviço era considerado bastante bom. Com o parte e sem haver novas composições, aquilo toda a gente soube o que é que aconteceu, não é? Portanto, comboios completamente cheios, logo nas primeiras estações, é óbvio que isso vai ter o mesmo tipo de consequências.
3: Mexer no preço, sem tocar na oferta, é, na opinião de Fernando Nunes da Silva, uma medida populista.
4: Penso que isso é uma medida um pouco populista, porque quem não consegue resolver os problemas de fundo vai replicando medidas anteriores para ver com baixando o preço para ver se fica melhor na fotografia, não é? Mas os problemas de fundo continuam por resolver.
3: O problema da oferta é uma dessas questões. No entanto, este professor, que foi também vereador de mobilidade na Câmara de Lisboa em mandatos do PS, ele considera que traz uma vantagem este alargamento.
4: Quem utiliza só o comboio, é óbvio que terá uma vantagem, porque em vez de pagar 40 euros ou 30 euros, consoante um só município ou mais do que um município, passa a pagar 20.
3: Ainda assim, como consequência, vamos ouvir, ele acredita que os passos navegante e andante levam por tabela.
4: Eu não tenho muitas dúvidas de que vai haver alguma transferência modal. E sem dúvida que sim.
3: Havendo essa transferência, pode haver menos pessoas a utilizar o passe mensal navegante e andante?
4: Exato.
3: E com isso, o receio de que mais pessoas utilizem menos transportes públicos, são estes os passos das áreas metropolitanas de Lisboa e do Porto. A Antena 1 já pediu uma reação às entidades que gerem estes passos. Para já ficam os avisos deste especialista sobre os efeitos do alargamento do passe ferroviário verde.
0: Reflexões ouvidas pelo jornalista Gonçalo Costa Martins, especialistas em mobilidade, ao anúncio feito ontem pelo primeiro-ministro na festa do Pontal em Quarteira, o alargamento dos passos verdes aos comboios das áreas metropolitanas de Lisboa e também do Porto. O PS considera que o discurso de ontem do primeiro-ministro não coincide com o dia-a-dia do país. O dirigente socialista Filipe Santos Costa refere que os dados mostram que a AD está a falhar em tudo aquilo que propôs aos portugueses.
5: O país ontem descrito, pura e simplesmente, não corresponde à realidade. A economia não está a melhorar. Portugal está pior e os portugueses estão muito piores. Porque a economia está pior, o custo de vida está pior, a inflação está pior, os rendimentos estão piores e, portanto, a economia está pior. O poder de compra dos portugueses e a qualidade de vida dos portugueses está pior. O governo continua a tentar aplicar uma política fiscal como se, de facto, estivesse a ter os resultados de crescimento económico que dizia que era fácil ter, mas que não consegue ter.
0: Reação do Partido Socialista ao discurso de ontem de Luís Montenegro. O Presidente da República apela a uma cultura de responsabilização de quem vai ao volante num discurso hoje em Celurico de Basto. António José Seguro afirmou que é preciso acabar com as mortes nas estradas nacionais.
6: Não podemos aceitar que morrer na estrada continue a ser uma fatalidade. Cada morte é uma família destruída, um projeto de vida interrompido. Apelo, pois, a uma cultura de responsabilidade nas estradas portuguesas. Em 2025 morreram 589 pessoas nas estradas portuguesas. 589 pessoas morreram nas estradas portuguesas. Cerca de 2.500 feridos graves. Já este ano houve mais de 90 mil acidentes. 90 mil acidentes. Cerca de 300 mortos. E cerca de 1.786 feridos graves. São números dramáticos que não podemos aceitar. Temos todos o dever de agir, de parar esta tragédia.
0: A mensagem de António José Seguro face ao aumento do número da sinistralidade rodoviária em Portugal.
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1: Duas da tarde.
12: Última volta a Portugal, Jogos Santa Casa.
1: Duas da tarde, mais 11 minutos. Pedro Ribeiro a acompanhar a edição número 87 da volta a Portugal, Jogos Santa Casa. Boa tarde, Pedro.
2: Boa tarde, sou com a Ariana Azevedo. Vamos para a etapa 9, Paredes, Mondim de Basto. Antes de falar propriamente da etapa, Ariana, há motivos de reportagem?
13: E até porque Américo Silva, diretor desportivo da Avilu de Loletano, já nos tinha falado sobre esta etapa, que poderá esbater ainda mais as diferenças entre os corredores.
14: Com a fadiga destes dias, eu acredito que a etapa da Senhora da Graça, com essas duas subidas, vai fazer grandes diferenças e no final da volta a Portugal iremos constatar um resultado eventualmente totalmente diferente daquilo que tínhamos visto nos anos anteriores. Havia pequenas diferenças e agora as diferenças já são bastante abismais e acho que com a etapa da Senhora da Graça vai aumentar ainda mais essas diferenças.
13: 32 minutos já na estrada, há também já algum resultado, Pedro?
2: Resultados da meta volante há pouco em Paredes, ao quilómetro 16, onde o primeiro a bonificar foi Rui Oliveira da Emirates, segundo Maxine Billy da equipa Burgos, terceiro David Domingues da Feira dos Sofás Boa Vista. Há um grupo de 10 corredores que estava em fuga, que foi alcançado pelo pelotão ao quilómetro 14. Nesta altura, depois da meta volante de Paredes, vamos ter uma meta volante em Felgueiras ao quilómetro 40, prémio de montanha em Lameira de terceira categoria ao quilómetro 63, depois de 9 quilómetros sempre a subir, meta volante em Bermela ao quilómetro 87 e depois 3 prémios de montanha.
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0: funciona. É preciso que haja um reforço da oferta. O Bloco de Esquerda quer saber, afinal, qual o preço certo das três fragatas compradas à Itália. A Europa continua a braços com os incêndios. Neste momento, a situação mais complicada é na Bélgica.
1: Edição RTP Antena 1 com Miguel Bastos, esta hora 27 graus aqui em Lisboa, 27 também no Porto, 25 em Faro, 27 no Funchal, 24 graus em Ponta Delgada.
0: O alargamento do passe ferroviário verde aos comboios das áreas metropolitanas de Lisboa e Porto, sem qualquer reforço da oferta, não vai resolver o problema dos transportes. É desta forma que o especialista em mobilidade, Fernando Nunes da Silva, reage ao anúncio de ontem de Luís Montenegro na festa do Pontal. Gonçalo Costa Martins, para este especialista, há um problema de fundo e esse problema chama-se falta de comboios.
2: Se há mais passageiros quando faltam comboios, maior é o risco dos transportes ficarem sobrelotados. Fernando Nunes da Silva lembra o que aconteceu com os comboios entre Lisboa e Setúbal da Fertagus a partir de 2019, quando o preço dos passes baixou, mas sem reforço de oferta.
3: O serviço era considerado bastante bom. Com o passe e sem haver novas composições, aquilo toda a gente soube o que é que aconteceu, não é? Portanto, comboios completamente cheios, logo nas primeiras estações, é óbvio que isso vai ter o mesmo tipo de consequências.
2: Mexer no preço sem tocar na oferta é uma medida populista, na opinião de Fernando Nunes da Silva.
3: Penso que isso é uma medida um pouco populista, porque quem não consegue resolver os problemas de fundo vai replicando medidas anteriores para ver com baixando o preço para ver se fica melhor na fotografia, não é? Mas os problemas de fundo continuam por resolver.
2: O problema da oferta é uma dessas questões. No entanto, este professor do Instituto Superior Técnico, que foi também vereador de mobilidade na Câmara de Lisboa em mandatos do PS, ele considera que há uma vantagem neste alargamento.
3: Quem utiliza só o comboio é óbvio que terá uma vantagem, porque em vez de pagar 40 euros ou 30 euros, consoante um só município ou mais do que um município, passa a pagar 20.
2: Mas acredita que os passos navegante e andante levam por tabela?
3: Eu não tenho muitas dúvidas de que vai haver alguma transferência modal. E sem dúvida que sim.
2: Havendo essa transferência, pode haver menos pessoas a utilizar o passe mensal navegante e andante?
3: Exato. Exato.
2: O receio é que os utilizadores dos comboios nas áreas metropolitanas comecem a utilizar menos os outros transportes por causa desta mudança no passe ferroviário verde.
0: O alargamento do passe ferroviário verde foi anunciado ontem por Luís Montenegro na festa do Pontal em Quarteira. O Bloco de Esquerda quer saber qual o preço certo das três fragatas compradas à Itália. O partido enviou várias questões ao governo para perceber os detalhes desta compra. Ouvido pela Antena 1, o deputado O Fabián Figueiredo considera que esta despesa vai atravessar várias gerações e lembra o processo de compra dos submarinos num outro governo de coligação PSD-CDS.
4: O Programa Europeu de Aquisição de Armamento é um cheque que várias gerações de portugueses pagarão. Não é dinheiro dado a Portugal a fundo perdido. Portanto, estamos a gastar mais de 3 mil milhões de euros no investimento de defesa opaco e que suscita muitas dúvidas. As explicações, quer do Primeiro-Ministro, quer do Ministério da Defesa, que ainda por cima nem batem certo, sobre os valores, um, e dois, porque é que os italianos conseguem comprar fragatas semelhantes muito mais baratas que as portuguesas, são razão suficiente para o governo esclarecer tudo e, sobretudo, rever o modelo de fiscalização de todos estes investimentos. O que o Ministério de Nuno Melo está a fazer levanta os fantasmas dos submarinos do Dr. Paulo Portas.
0: O Bloco de Esquerda quer mais explicações, diz que é preciso transparência em todo este processo. Recordo que as três fragatas vão custar mais de 3 mil milhões de euros. Nos europeus de atletismo de Birmingham, as atenções portuguesas centram-se hoje em Pedro Pablo Pichardo, no triplo salto, também em Isaac Nader, nos 1.500 metros. Espera-se que ambos possam chegar às medalhas. A manhã de hoje trouxe a queda de dois recordes nacionais em marcha e também a qualificação de Agathe de Sousa para a final de salto em comprimento. Eduardo Gonçalves.
5: O dia começou bem cedo com as provas da marcha. Na meia maratona masculina, João Vieira desistiu depois dos 10 km, mas Eduardo Camarato, 19º, e Tiago Ramos, 22º, melhoraram as melhores marcas pessoais. Na meia maratona feminina, Vitória Oliveira bateu o recorde nacional com 1 hora 17 minutos 36 segundos, o mesmo acontecendo a Joana Pontes na maratona com 3 horas 41 minutos e 36 segundos. Já a caminho da hora do almoço, Agathe de Sousa precisou apenas de um primeiro salto no comprimento para alcançar a 7 metros o passaporte para a final de amanhã.
6: Claro que sim, assim que olhei para o placar eu vi 7 metros, nem reparei no vento, mas era 7 metros e dava para passar a final e era o nosso objetivo passar a final e está feito.
5: Ainda no feminino e nos 1500 metros, duas atletas a garantirem passaporte para a final. A primeira foi Salomé Afonso, com 4 minutos 10 segundos e 7 centésimos. Patrícia Silva foi ainda melhor que Salomé na semifinal, ao triunfar com 4 minutos 8 segundos e 10 centésimos.
7: Eu acabei por ficar na frente, normalmente eu não sou uma corredora que faça a prova na frente. É um bocadinho assustador, digo assim, porque nunca sabemos quem é que vem aí, com que força é que vem, e eu sabia que ia ter que ser forte no fim. Foi uma situação um bocadinho nova, ver-me ali na frente sem ninguém, sempre que tentava olhar para o lado raramente vi alguém. Felizmente consegui e o objetivo foi cumprido.
5: A fechar a ronda, a estafeta masculina de 4 por 100 metros foi eliminada, mas a feminina apurou-se para a final com recorde nacional de 43 segundos e 6 centésimos. Estafeta com Arielis Martínez, Tatiana Pinto, Beatriz Castelhano e Loren Vazolo, que foi a porta-voz do grupo.
8: Estamos felizes, chegamos aqui juntas e queremos sufocar para a final e fazer melhor e atingir um bom resultado, melhor do que isso.
5: A final da estafeta 4 por 100 fecha o programa deste sábado, onde teremos ainda Pedro Pichardo na final do triplo salto e Isaac Nader na final dos 1500 metros.
0: Reportagem do enviado especial da Rádio Pública aos Europeus de Atletismo e do Eduardo Gonçalves. Vamos ao futebol. Começa daqui a pouco mais de 20 minutos o encontro Alverca-Estrela da Amadora, jogo que vai ser acompanhado pelo repórter João Santos Correia. Agora em direto, João, já se conhecem as constituições das equipas?
9: Com poucas alterações nos 11 iniciais, nomeadamente na equipa do Alverca, que não faz nenhuma alteração em relação ao 11 inicial que jogou no Dragão e perdeu por 2-0 na ronda inaugural. O treinador Sérgio Ferreira escala Mateus Mendes na baliza, a defesa para Baseia, Bojang e Mupiu, com Isaac James num corredor e Nabil Tuaizi no outro. Gui e Ian Lucas fazem dupla no meio-campo, com Chiquinho e Figueiredo no apoio ao ponta-de-lança Vivaldo Semedo. Do outro lado, a equipa do Estrela, apesar do bom resultado na ronda inaugural com o empate em casa frente ao Sporting, faz duas alterações no seu 11 inicial. Mantém Léo Link na baliza, a defesa para Encada no lugar de Max Schulze, Lekovic no lugar de Chapo, Luan Patrick e Rafa Soares mantém em posição. Doué e Rubinho são dupla de meio campo. É preterido o menino do Estrela da Amadora, que foi um dos destaques, Serra no primeiro jogo, está no banco dos suplentes, Vanarek, Marcos e Stoica, mantém o tridente de apoio ao ponta de lança, Antonetti, que marcou nessa jornada na Reboleira. Jogo com arbitragem de José Bessa, apito inicial dentro de 22 minutos.
0: Jogo que vai acontecer com o olhar atento de João Santos Correia, Alverca Estrela da Amadora. Eu recordo que este jogo começa às 3h30, às 6h, a Académico Viseu Santa Clara, e depois às 8h30 vamos estar a acompanhar o encontro Rio Ave Futebol Clube do Porto. A Europa continua a braços com os incêndios. Na Bélgica, pelo menos 1.650 hectares foram consumidos pelo fogo, que ainda está a devastar o Parque Natural da região da Valónia, junto à fronteira com a Alemanha, que já ameaçou também uma aldeia. As autoridades falam de um dos piores incêndios de sempre na Bélgica. Em Espanha, há dois grandes incêndios que continuam ativos. Em Aragão, um incêndio consumiu 15 mil hectares de vegetação e obrigou à retirada de pelo menos 1000 pessoas. Na Andaluzia, as autoridades acreditam que já é possível ver o princípio do fim do incêndio, que já dura há 8 dias e que já atingiu uma área de 25 mil metros quadrados. As autoridades internacionais falam também de situações preocupantes em França e nas regiões dos Balcãs. Na Indonésia, pelo menos 40 pessoas morreram na sequência de um sismo de magnitude 7.7 Richter, que atingiu a zona leste do país. Milhares de pessoas abandonaram, entretanto, as zonas do litoral devido ao risco de subida do nível da água. Foi registado um segundo sismo de intensidade considerável, mas para já não há registro de danos ou vítimas.
1: Miguel Bastos na edição RTP Antena 1, simultâneo com RTP Antena 1 Madeira e Açores e também RTP Mundo. 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
1: As informações atualizadas na estrada, Ariana Azevedo e também o Pedro Ribeiro. Boa tarde de novo.
11: Boa tarde. 18 corredores na fuga, com cerca de 2 minutos e meio para o grosso do pelotão. Inicialmente estavam 4 na frente da corrida, um grupo perseguidor de 14. Há instantes houve a junção. Estão 18 na frente da corrida, com esses 2 minutos e meio de vantagem para o pelotão. Há pouco passagem também na meta volante de Felgueiras, ao quilómetro 40, onde o primeiro foi Axel Van der Tuk, de Euskaltel Euskadi, segundo Guilherme Mestre do Tavira e o terceiro Arrasou Espanha da equipa EFAPEL. Ariana Azevedo, temos declarações para ouvir do Major da GNR, que ontem falou aos jornalistas, e declarações interessantes sobre tudo aquilo que aconteceu.
12: Neste caso, que tem mesmo a ver com a segurança das pessoas aqui nesta prova da Senhora da Graça, dicas importantes, até porque há muitos espectadores por essas curvas acima, são milhares as pessoas, querem carros particulares, querem caravanas, quer mesmo ciclistas que têm andado por aqui à volta, por isso dicas fundamentais por parte do Major da GNR, Tiago Machado.
13: Que as pessoas se mantenham fora da faixa de rodagem, que aplaudam, que assistam ao ciclismo, que festejem o ciclismo, mas sempre fora da faixa de rodagem, para não se colocarem nem eles em perigo, nem colocarem quem circula dentro da caravana em perigo. Na Senhora da Graça, este ano temos uma particularidade, que é a descida, e aí apelamos muito a que as pessoas cumpram as regras que lhes são dadas pelos militares que estão no local, que se posicionem sempre por trás das baias que existam, dos raios de proteção, porque vai haver uma descida, a descida vai ser rápida, muito rápida, e não pode haver lá ninguém para não haver nenhum acidente. Depois podem festejar mais próximo dos ciclistas quando for a subida, que vamos ter duas subidas, aproveitem as duas subidas para fazer esse festejo, e na descida cumpram rigorosamente as regras que lhe forem transmitidas.
12: São dicas fundamentais por parte do Major da GNR, Tiago Machado. Acrescentar apenas que no grupo dos fugitivos o mais bem classificado é Ailet Laza, da equipa do Tavira. Na classificação geral, ele começou a etapa a 23 minutos e 22 segundos do líder, que é Alexi Guerra.
11: E, portanto, estas declarações do Major, tendo em conta a segurança na volta ao...
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0: dimensão que está a ameaçar várias aldeias da região da Valónia, junto à fronteira com a Alemanha. O Bloco de Esquerda quer saber qual o preço certo das três fragatas compradas à Itália e pede mais esclarecimentos ao governo. Nesta edição vamos saber como é que está a decorrer o jogo Alverca-Estrela da Amadora, que começou às 3:30 da tarde.
1: Miguel Bastos, nesta edição. Temperaturas esta hora aqui em Lisboa, 27 graus, 27 também no Porto, em Faro, 25, no Funchal, 27 graus, em Ponta Delgada, 24.
0: A Europa continua a braços com vários incêndios. A região mais crítica situa-se na zona de fronteira entre a Alemanha e a Bélgica. Na região belga da Valónia, pelo menos 1.600 hectares já foram consumidos pelo fogo. Várias aldeias já foram ou estão em vias de serem evacuadas. A União Europeia já mobilizou vários meios aéreos para ajudar a combater as chamas. Andréia Neves.
2: É de facto, dizem pelo menos os presidentes das autarquias da região, o pior incêndio da história da Bélgica. Deflagrou na sexta-feira na região de Fagne e a localidade, como dizias, de Sourbro já foi evacuada. Pelas 3 da tarde começaram a surgir alertas para que as pessoas que vivem na região se preparassem para eventualmente ser retiradas da zona, o que aconteceu, e diversas ruas de um outro município, de Buchenbach, também foram evacuadas, anunciou o governador da província de Liège. Há um ginásio polidesportivo de uma povoação vizinha a ser preparado para receber as pessoas que foram retiradas de casa. Todos os residentes e visitantes são aconselhados a manterem-se bem afastados. Há várias estradas cortadas e mesmo os parques da região estão com acessos proibidos. Há bombeiros de vários departamentos belgas naquela região, bem como a Defesa Civil e as Forças de Defesa belgas. Os autarcas pedem, no entanto, mais meios aéreos que vão chegar da União Europeia também, porque a Bélgica ativou um mecanismo europeu de proteção civil por uma questão de incêndios, o que nunca antes tinha acontecido na história deste país. Vão chegar um helicóptero da República Checa, 2 aviões-tanques da Suécia e 2 helicópteros dos Países Baixos. Os alertas começaram a surgir ontem por causa de uma questão de seca extrema que se vive na Valónia e porque estávamos a enfrentar, e estamos, aliás, a terceira vaga de calor, com temperaturas que ontem chegaram aos 38 e 39 graus, o que para a Bélgica, diga-se, é de facto temperaturas bastante elevadas. Ainda não há forma de deter este incêndio e para as autoridades belgas esta é toda uma novidade em grande. É óbvio que há pequenos incêndios, mas como isto, nunca visto.
0: André Neves, a acompanhar estes incêndios na região centro da Europa, a abranger sobretudo a região entre a Bélgica e a Alemanha. A União Europeia já mobilizou 3 helicópteros e 2 aviões externos para ajudar a combater as chamas. Em Espanha há também 2 grandes incêndios que continuam ativos. Em Aragão, o incêndio consumiu 15 mil hectares de vegetação, obrigou à retirada de 1000 pessoas. Na Andaluzia, as autoridades acreditam que nesta altura já é possível ver o princípio do fim do incêndio, que dura há 8 dias e que já devastou uma área de 25 mil hectares. As agências internacionais falam também em situações preocupantes em França e na região dos Balcãs, mas nesta altura a região mais preocupante é mesmo a região da Valónia, na Bélgica, como ouvimos com a reportagem da Andréia Neves, correspondente da Rádio Pública na Bélgica. O Bloco de Esquerda quer saber, afinal, qual é o preço certo das três fragatas compradas à Itália. O partido enviou várias questões ao governo para perceber os detalhes da compra. Ouvido pela Antena 1, o deputado Fabián Figueiredo considera que esta é uma despesa que vai atravessar várias gerações e lembra o processo de compra dos submarinos de outro governo da coligação PSD-CDS.
3: O Programa Europeu de Aquisição de Armamento é um cheque que várias gerações de portugueses pagarão. Não é dinheiro dado a Portugal a fundo perdido. Portanto, estamos a gastar mais de 3 mil milhões de euros no investimento de defesa opaco e que suscita muitas dúvidas. As explicações, quer do Primeiro-Ministro, quer do Ministério da Defesa, que ainda por cima nem batem certo, sobre os valores, um, e dois, porque é que os italianos conseguem comprar fragatas semelhantes muito mais baratas que as portuguesas, são razão suficiente para o governo esclarecer tudo e, sobretudo, rever o modelo de fiscalização de todos estes investimentos. O que o Ministério de Nuno Melo está a fazer levanta os fantasmas dos submarinos do Dr. Paulo Portas.
0: O Bloco de Esquerda quer mais transparência, pede esclarecimentos sobre todo este processo. As três fragatas vão custar mais de 3 mil milhões de euros. Começou às 3:30 da tarde o Alverca Estrela da Amadora, jogo que está a ser acompanhado pelo João Santos Correia, nesta jornada 2 da Liga Portugal. O jogo ainda está em branco, João.
4: 33 minutos e 0-0 no marcador, ainda que já se tenha gritado golo no estádio do Alverca aos 20 minutos. Figueiredo marcou para a equipa da casa, no entanto, o golo foi invalidado por fora de jogo de Ian Lucas no minuto mais intenso da partida, até porque logo a seguir foi a vez do Estrela da Amadora, por intermédio de Rubinho, colocar a bola na barra da baliza do Alverca. 34 minutos de jogo, Alverca 0, Estrela da Amadora também 0.
0: O jogo está então a ser acompanhado pelo João Santos Correia, Alverca Estrela da Amadora. Recordo que às 6 da tarde vai-se iniciar o Académico Viseu Santa Clara, jogo que vai ser acompanhado pelo Horácio Antunes, e depois vamos estar de olhos postos no jogo que começa às 8:30 com a emissão especial de esporto aqui na Antena 1, já depois das 8, com o Rio Ave Futebol Clube do Porto, jogo com transmissão aqui na Antena 1. A fechar, pelo menos 40 pessoas morreram na sequência de um sismo de magnitude 7.7 que atingiu o leste da Indonésia. Milhares de pessoas tiveram, entretanto, de abandonar as zonas do litoral devido ao risco de subida do nível das águas. Foi registado um segundo sismo, mas não há registro de danos ou de vítimas mortais.
1: Miguel Bastos na edição RTP Antena 1, em simultâneo com a RTP Antena 1 Madeira, Açores e também RTP Mundo. 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
1: A volta acaba amanhã, mas hoje ainda temos muito pela frente. É a reportagem que está a ser feita tanto pela Ariana Azevedo como pelo Pedro Ribeiro. Boa tarde.
6: Boa tarde. Hoje vai ficar tudo decidido em termos de vencedor da Volta a Portugal em bicicleta, porque amanhã é o dia de consagração com essa etapa entre a Maia e a cidade do Porto, onde não vamos ter nem metas volantes nem prémios de montanha. Por isso mesmo, hoje quem vai ter melhor perninhas é aquele que vai vencer a Volta a Portugal em bicicleta. Quem sabe a etapa neste momento na frente da corrida, e tendo em conta que estamos no troço de terra batida desta etapa, na frente da corrida está Oscar Rota da Feira dos Fás Boa Vista. Tem cerca de 55 segundos para um primeiro grupo perseguidor, onde vêm os principais candidatos à vitória na volta. Falo do francês e também do russo, para além do espanhol Péricas. Mas para já, reportagem com a Ariana Azevedo, com um dos homens que já venceu aqui na Senhora da Graça.
7: Agora sim, verdade, vencer no Alto do Monte Farinha é um feito que marca para sempre a carreira de qualquer corredor. Num registro gravado ontem, antes da partida da etapa e da caravana ser abalada pelo trágico acidente que vitimou o jovem Findlay de Leitar, linkou agora o diretor desportivo do Mortágua, Gustavo Veloso, recordava a sua própria história, ele que inscreveu o seu nome na lista de vencedores desta montanha há 10 anos, em 2016.
8: A Senhora da Graça é uma das etapas mais importantes e históricas da volta. Posso dizer que sou um dos privilegiados de levantar os braços lá acima na Monte Farinha. É uma das etapas mais significativas da volta e deixa bons recordos e deixa marca a qualquer um ciclista que consiga vencer lá acima.
7: Embora as rampas do Monte Farinha favoreçam oficialmente, habitualmente, os trepadores mais puros, a audácia de uma fuga pode mesmo baralhar por completas contas. Isto porque nesta conversa Gustavo Veloso recorria à amizade e a um humor saudável para lembrar o histórico triunfo do rolador Filipe Cardoso na Senhora da Graça em 2015, provando que a montanha pode estar ao alcance de quem souber aproveitar as oportunidades.
8: Temos que ser realistas, sabemos que não é fácil, que para conseguir isso tem que ser através de uma fuga, mas houve anos que como digo sempre, com todo o respeito e todo o carinho do mundo para o Felipe Cardoso, que ele é um grande amigo, digo, se o Felipe Cardoso conseguiu ganhar lá sendo sprinter, por que não pode ganhar qualquer um? Há que ser o mais forte esse dia. Ele foi aquele lá no atleta mais forte, supôs jogar as suas cartas. Podemos sonhar com ganhar qualquer um no Monte Farinha.
7: Aqui ouvimos o registro de Gustavo Veloso. Há aqui um problema com a roda de Adrià Pericas. Parece-me que furou e está ali a pedir a assistência de um carro. Ele é o terceiro classificado na geral individual e também o líder da classificação da juventude.
6: E o problema, para além do furo, é, digamos que, a poeira que os carros levantam. Ainda há pouco estávamos a ver o carro do Feirense a passar para a frente do seu corredor para não levantar essa poeira. Ora, falaste aí nos vencedores da etapa aqui na Senhora da Graça. Recordo que em 2005, portanto 2025, aliás, o ano passado foi o sul-africano Byron Mountain da equipa do Feirense que triunfou. Em 2024, um porto-riquenho, Abner Gonzalez da FAPEL. 2023, James Swillen da Glass Drive. Portanto, sempre estrangeiros a vencerem aqui na Senhora da Graça. Só em 2022 é que aparece um português, chama-se António Carvalho, já não anda no pelotão, pertencia na altura à Glass Drive. Há pouco, passagem no prémio de montanha de Lameira, terceira categoria, onde Oscar Rota obviamente foi o primeiro a passar, já vinha em fuga, segundo Alexandre Montes do Feirense, terceiro Lorenzo Quartucci da equipa da EFAPEL, continua na frente o homem da Feira dos Faz, Boa Vista, Oscar Rota, tem 45 segundos para o grupo perseguidor. De amarelo vem Alexis Guerra, tem 47 segundos de vantagem para Artem Nis. Os dois vêm no grupo perseguidor.
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1: A reportagem na estrada com Anina Azevedo e Pedro Ribeiro.
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0: Várias localidades na região da Valónia. O Bloco de Esquerda quer saber, afinal, qual o preço certo das três fragatas compradas à Itália e pede mais esclarecimentos ao governo. O porta-voz da GNR disse esta tarde que a viatura que atropelou o ciclista Finlay Terling não estava em contramão no momento do acidente.
1: Miguel Bastos nesta edição, aqui em Lisboa, 27 graus esta hora, 27 também no Porto, em Faro 25, no Funchal 27 graus, em Ponta Delgada 24.
0: Começamos pelo incêndio na Bélgica, mais concretamente na região da Valónia. Pelo menos 1.650 hectares foram consumidos pelo fogo. Várias aldeias estão a ser evacuadas. A União Europeia já mobilizou vários meios aéreos para ajudar a combater as chamas. As autoridades belgas, Andréa Neves, falam no pior incêndio da história do país.
2: Os autarcas da região não têm dúvidas. Este é o pior incêndio da história da Bélgica. Os altos pântanos formam uma reserva natural protegida de charnecas e trufeiras. São cerca de 72 mil hectares e incluem o ponto mais alto do país. E está a arder. A localidade de Surbrot já foi evacuada. Aliás, pelas 3 da tarde começaram a surgir alertas para que as pessoas que vivem na região se preparassem para eventualmente ser retiradas da zona, o que está a acontecer. Diversas ruas do município de Buchenbach também foram evacuadas, como a anunciou o governador da província de Liège. Há um ginásio de uma povoação vizinha que está a ser preparado para receber as pessoas que estão a ser retiradas. Todos os residentes e visitantes são aconselhados a manterem-se afastados da área. Várias estradas estão cortadas e os parques da região também estão com acessos proibidos. Mas a luta contra o incêndio não está a ser fácil.
3: Tudo pode mudar de um minuto para o outro. O vento muda de direção e pensamos que estamos seguros, mas de um momento para o outro o vento vira novamente e o fogo vem na nossa direção, o que dificulta as coisas. Num dado momento tivemos que abandonar a nossa posição para retirar rapidamente, porque ficou muito perigoso, até mesmo para nós.
2: Os autarcas pedem mais aéreos. Há muitos bombeiros belgas de vários departamentos de todo o país a combater o incêndio, com o apoio de diversos serviços, como a Defesa Civil e as Forças de Defesa belgas.
4: É a estrada que devemos proteger a todo custo. Se o fogo passar para o outro lado, fica muito mais difícil de conter. Portanto, em vez de avançar para o interior dos pântanos, que são de difícil acesso, a prioridade é proteger a orla da floresta.
2: A Bélgica acionou um mecanismo de proteção civil da União Europeia, o que aconteceu pela primeira vez no que se refere a incêndios. E vão chegar um helicóptero da República Checa, 2 aviões-tanque da Suécia e 2 helicópteros dos Países Baixos. A Bélgica atravessa a terceira vaga de calor deste verão,
0: com temperaturas que se aproximam dos 40 graus. A vaga de calor atinge ainda a Alemanha, onde ontem um incêndio florestal na região da Renânia do Norte-Vestfália obrigou à evacuação de milhares de pessoas de várias localidades. A Europa continua a braços com vários incêndios, também em Espanha, em França e nos Balcãs. Em Avis, distrito de Porto Alegre, 4 pessoas ficaram hoje desalojadas devido ao incêndio que danificou 3 habitações. 2 das casas ficaram mesmo sem condições de habitabilidade. As pessoas atingidas vão ficar alojadas em casas de familiares. A Polícia Judiciária está a investigar as causas deste incêndio. O Bloco de Esquerda quer saber qual o preço certo das 3 fragatas compradas à Itália. O partido enviou várias questões ao governo para perceber os detalhes desta compra. Ouvido pela Antena 1, o deputado Fabián Figueiredo considera que esta despesa vai atravessar várias gerações e lembra um processo anterior de compra de material militar, a compra dos submarinos por parte de outro governo de coligação PSD-CDS.
5: O Programa Europeu de Aquisição de Armamento é um cheque que várias gerações de portugueses pagarão. Não é dinheiro dado a Portugal a fundo perdido. Portanto, estamos a gastar mais de 3 mil milhões de euros no investimento de defesa opaco e que suscita muitas dúvidas. As explicações, quer do Primeiro-Ministro, quer do Ministério da Defesa, que ainda por cima nem batem certo, sobre os valores, 1, e 2, porque é que os italianos conseguem comprar fragatas semelhantes muito mais baratas que as portuguesas, são razão suficiente para o governo esclarecer tudo e, sobretudo, rever o modelo de fiscalização de todos estes investimentos. O que o Ministério de Nuno Melo está a fazer levanta os fantasmas dos submarinos do Dr. Paulo Portas.
0: O Bloco de Esquerda quer mais esclarecimentos do governo e pede mais transparência em todo este processo. O porta-voz da GNR disse esta tarde que a viatura que atropelou o ciclista Finlay Turling não estava em contramão no momento do acidente. Em entrevista à RTP, o tenente-coronel Carlos Canatário lamentou este acidente, mas referiu que não é possível colocar um militar em cada acesso da prova.
6: A volta a Portugal em bicicleta tem inúmeras etapas, com muitos quilómetros, e é necessário perceber que são centenas os acessos que existem para o troço de cada uma das etapas. A prova é sempre feita em via pública e procura sempre estar junto das pessoas, passar pelas aldeias, pelas vilas, pelas cidades. São inúmeros os acessos. Aquilo que nós fazemos é procurar, porque infelizmente não temos a capacidade para colocar um militar da guarda em todos esses acessos, em todos esses quilómetros, é humanamente impossível.
0: O ciclista de 19 anos, Finlay Turling, morreu ontem durante a 8ª etapa da volta a Portugal, entre Melgaço e Faf, foi atropelado por um carro que circulava em sentido contrário à prova que estava a decorrer. Vamos ao futebol, joga-se a segunda jornada da Liga Portugal com o Alverca Estrela da Amadora. Vamos em direto para o local com João Santos Correia, que está a acompanhar este encontro. Ora, no noticiário anterior estávamos empatados a zero, mas agora o empate é um resultado bastante diferente. 2-2, João.
7: Com uma segunda parte muito agradável e entretida em Alverca, marcou primeiro a equipa do Estrela da Amadora aos 51 minutos por Antonetti, numa vantagem que durou 7 minutos no cronómetro, porque aos 58 Ian Lucas empatou a partida. 3 minutos depois, Vivaldo Semedo operou a reviravolta, colocando pela primeira vez a equipa do Ribatejo em vantagem. Ao minuto 69 foi a vez de Marcos Abraham, na sequência de um livre direto, empatar a partida para o Estrela da Amadora. Ao minuto 73, ainda nota de destaque, depois de consultar o vídeo-árbitro, José Bessa deu cartão vermelho a Chiquinho e por isso o Alverca vai jogar reduzido a 10 unidades. 75 minutos, Estrela da Amadora 2, Alverca 2.
0: Com golos aos 51, 59, 62 e 69, e agora então com cartão vermelho a Chiquinho, Alverca 2, Estrela da Amadora 2. Ainda faltam cerca de 15 minutos de jogo. Recordo que às 6 da tarde começa o Académico Viseu Santa Clara. Vamos ter o olhar atento também do repórter Horácio Antunes. E depois temos um jogo para acompanhar aqui na Antena 1. É às 8:30, Rio Ave Futebol Clube do Porto.
1: Miguel Bastos na edição RTP Antena 1, simultâneo com RTP Antena 1 Madeira e Açores e ainda em RTP Mundo. 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Já vamos à volta depois do encerramento da etapa, ou pelo menos a acompanhar essa parte. A música agora.
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1: Do lado da música, começamos com um Coldplay, um hino ao fim de semana.

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2: Volta a Portugal em bicicleta, Alexis Guerrin ganhou a etapa 9 e prepara-se para vencer a edição deste ano da Volta. No futebol, Alverca e Estrela Amadora empataram a 2 golos. As autoridades falam no pior incêndio da história da Bélgica, um fogo de grande dimensão que está a ameaçar várias localidades da região da Valónia.
1: Miguel Bastos na edição, 26 graus agora aqui em Lisboa, 27 no Porto, 25 em Faro, no Funchal 27, em Ponta Delgada 24 graus.
2: Alexis Guerrin venceu a 9ª e penúltima etapa da Volta a Portugal em bicicleta. Pedro Ribeiro junta-se em direto, é um dos jornalistas a acompanhar esta prova. Pedro, tudo indica que o ciclista francês se prepara para vencer esta edição 87 da Volta.
3: Até porque amanhã é a etapa da consagração, Maia-Porto, pouco mais de 136 quilómetros, e por isso mesmo vai tudo calminho até chegar aos aliados. Não acredito que haja alteração, pelo menos não costuma assim ser, e Alexis Guerrin, esse francês que corre pela equipa da Unicolor, tem 34 anos, conseguiu vencer aqui na chegada à Senhora da Graça, deixou José Fernandes da equipa oliveirense a 3 segundos e o seu companheiro de equipa Artem Nish, o russo, a 9 segundos, ele que venceu as últimas duas edições da Volta a Portugal em bicicleta. Ora, com tudo isto, Alexis Guerrin tem agora 27 horas 14 minutos e 30 segundos no primeiro lugar, camisola amarela e futuro vencedor da edição de 2026 da Volta Portuguesa. Artem Nish da mesma equipa Unicolor está a 1 minuto e 2 segundos. Terceiro lugar, excelente subida de Pedro Silva, tanto aqui à Senhora da Graça como também na tabela classificativa. Fica no terceiro lugar a 4 minutos e 30 segundos. José Fernandes da Oliveirense é quarto a 4:36, apenas 6 segundos de diferença entre terceiro e quarto. Quinto lugar para o azarado de hoje, Adrián Péricas, o espanhol que estava no terceiro lugar, pertence à Emirates, furou na etapa e por isso mesmo perdeu muito tempo, caiu para o quinto lugar, está a 5 minutos e 38 segundos do camisola amarela. Como eu disse, Guerrin vai vencer a Volta a Portugal em bicicleta. Amanhã, etapa da consagração entre a cidade da Maia e a cidade do Porto.
2: Ele que chegou isolado ao alto da Senhora da Graça, Alexis Guerrin, venceu a 9ª etapa entre Paredes e Mondim de Basto. Amanhã, então, é a 10ª e última etapa que vai ligar a Maia ao Porto. São um percurso de cerca de 137 quilómetros. Esta volta a Portugal fica também marcada pela morte do ciclista britânico Finland Turling. O porta-voz da GNR disse esta tarde na RTP que a viatura que atropelou o ciclista não estava em contramão no momento do acidente. Em entrevista à Estação Pública de Televisão, o tenente-coronel Carlos Canatário lamentou este acidente, mas referiu que não é possível colocar um militar em cada acesso da prova.
4: A volta a Portugal em bicicleta tem inúmeras etapas com muitos quilómetros e é necessário perceber que são centenas os acessos que existem para o troço de cada uma das etapas. A prova é sempre feita em via pública e procura sempre estar junto das pessoas, passar pelas aldeias, pelas vilas, pelas cidades. São inúmeros os acessos. Aquilo que nós fazemos é procurar, porque infelizmente não temos a capacidade para colocar um militar da guarda em todos esses acessos, em todos esses quilómetros, é humanamente impossível.
2: O ciclista de 19 anos morreu ontem durante a 8ª etapa da Volta a Portugal, entre Melgaço e Faf, foi atropelado por um carro que circulava em sentido contrário à prova que estava a decorrer. No futebol, o Alverca e o Estrela da Amadora empataram esta tarde 2 golos, 4 golos marcados na segunda parte, num jogo que foi acompanhado pelo repórter João Santos Correia.
0: Olhando ao copo meio cheio, o Estrela da Amadora continua sem perder no campeonato. O Alverca soma o primeiro ponto nesta edição 2026-2027. Empate a 2 golos entre as duas formações. Depois de ao intervalo o resultado estar a 0, a emoção chegou no segundo tempo, onde o Estrela chegou à vantagem ao minuto 51 por Antonetti. Vantagem essa que desapareceu ao minuto 58 com o golo de Ian Lucas a empatar para a equipa da casa. Minuto 61 e Vivaldo Semedo a operar a reviravolta no marcador, marcando o 2-1 para a equipa da casa. Vantagem que durou 8 minutos. Marcos Abraham, ao minuto 79, devolveu o empate à partida. Ao minuto 73, a expulsão de Chiquinho condicionou o restante encontro, que assim terminou com o Alverca 2, Estrela da Amadora 2, em jogo da segunda jornada do campeonato.
2: Jornada que segue agora com o Académico Viseu Santa Clara. Começou há cerca de 5 minutos, se o horário foi cumprido. Este jogo está a ser acompanhado pelo jornalista Horácio Antunes, agora em direto. Horácio, este é um jogo inédito, é a primeira vez que as duas equipas se enfrentam, pelo menos na Primeira Liga.
5: É assim, na primeira divisão, é o primeiro encontro aqui no estádio do Fontelo, neste regresso, 37 anos depois, tanto do Fontelo como do Académico de Viseu. Um regresso com uma grande remodelação. A autarquia e a SAD do clube investiram aqui 3 milhões de euros na melhoria da iluminação, o novo relvado, assim como no conforto, segurança e na funcionalidade, com novas cadeiras, cobertura e também a sala de imprensa, os balneários dos jogadores e equipa de arbitragem. Está 0-0, 6 minutos desta primeira parte, jogo equilibrado nestes minutos iniciais, na estreia em casa do Académico, treinado por Bruno Pinheiro, que se apresenta muito motivado após o empate no Estádio da Luz, frente ao Benfica, a receber então o Santa Clara de Petit, que também empatou na primeira jornada frente ao Nacional da Madeira. Um ponto somado para as duas equipas, que já se defrontaram em 12 ocasiões, nunca no primeiro escalão. Nos confrontos, o Académico tem vantagem, 6 vitórias contra 4 vitórias do Santa Clara. É uma partida com a arbitragem de João Gonçalves, da Associação de Futebol do Porto. 7 minutos, primeira parte, 0 para o Académico, 0 para o Santa Clara.
2: É uma partida que decorre com o olhar atento do jornalista Horácio Antunes. Académico Viseu Santa Clara, para já 0. É a primeira vez que as duas equipas se enfrentam na Primeira Liga, e recordo que o Académico Viseu regressou à Primeira Liga pela primeira vez em 37 anos. Recordo também que às 20h30 vamos ter Rio Ave Futebol Clube do Porto, jogo para acompanhar aqui na Antena 1. Na Bélgica, a região da Valónia está a ser afetada por um incêndio que já consumiu pelo menos 2 mil hectares, dados que acabam de ser atualizados pelas autoridades. Este incêndio já levou pelo menos à evacuação de 2 localidades. As autoridades belgas, André Neves, falam mesmo no pior incêndio desde que há registros.
6: Os autarcas da região não têm dúvidas, este é o pior incêndio da história da Bélgica. Os altos pântanos formam uma reserva natural protegida de charnecas e trufeiras. São cerca de 72 mil hectares e incluem o ponto mais alto do país. E está a arder. A localidade de Surbro já foi evacuada. Aliás, pelas 3 da tarde começaram a surgir alertas para que as pessoas que vivem na região se preparassem para eventualmente ser retiradas da zona, o que está a acontecer. Diversas ruas do município de Buchenbach também foram evacuadas, como anunciou o governador da província de Liège. Há um ginásio de uma povoação vizinha que está a ser preparado para receber as pessoas que estão a ser retiradas. Todos os residentes e visitantes são aconselhados a manterem-se afastados da área. Várias estradas estão cortadas e os parques da região também estão com acessos proibidos. Mas a luta contra o incêndio não está a ser fácil.
7: Tudo pode mudar de um minuto para o outro. O vento muda de direção e pensamos que estamos seguros, mas de um momento para o outro o vento vira novamente e o fogo vem na nossa direção, o que dificulta as coisas. Num dado momento tivemos que abandonar a nossa posição para retirar rapidamente, porque ficou muito perigoso até mesmo para nós.
6: Os autarcas pedem mais aéreos. Há muitos bombeiros belgas de vários departamentos de todo o país a combater o incêndio, com o apoio de diversos serviços, como a Defesa Civil e as Forças de Defesa belgas.
8: É a estrada que devemos proteger a todo custo. Se o fogo passar para o outro lado, fica muito mais difícil de conter. Portanto, em vez de avançar para o interior dos pântanos, que são de difícil acesso, a prioridade é proteger a orla da floresta.
6: A Bélgica acionou um mecanismo de proteção Proteção Civil da União Europeia, o que aconteceu pela primeira vez no que se refere a incêndios. E vão chegar um helicóptero da República Checa, dois aviões tanque da Suécia e dois helicópteros dos Países Baixos. A Bélgica atravessa a terceira vaga de calor deste verão,
2: com temperaturas que se aproximam dos 40 graus.
1: Edição RTP Antena 1 com Miguel Bastos, simultâneo com RTP Antena 1 Madeira e Açores e ainda RTP Mundo. 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
1: Máquina do Tempo, agora com Augusto Fernandes. 6 da tarde, mais 11 minutos.
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0: natural de Montezinho, no distrito de Bragança. As autoridades belgas falam no pior incêndio da história, pelo menos desde que há registro. É um fogo de grande dimensão que está a ameaçar várias localidades na região da Valónia. Volta a Portugal em bicicleta. Alexis Guérin venceu a etapa 9 e prepara-se para vencer a volta deste ano.
1: Edição de Miguel Bastos, aqui em Lisboa, 25 graus esta hora, 26 no Porto, em Faro 23, no Funchal 28, em Ponta Delgada 24 graus.
0: Há um fogo a lavrar a esta hora no Parque Natural de Montezinho, em Vinhais, no distrito de Bragança. Este fogo está a ser combatido por 112 operacionais. O combate destes operacionais está a ser apoiado por 42 viaturas. O incêndio lavra na freguesia fronteiriça de Moimenta e Montouto, em pleno Parque Natural de Montezinho. Na Bélgica, a região da Valónia está a ser afetada por um incêndio de grandes dimensões que já consumiu pelo menos 2 mil hectares e que está a levar à evacuação de várias localidades. As autoridades belgas, André Neves, já pediram ajuda europeia e falam mesmo no pior incêndio da história.
2: Os autarcas da região não têm dúvidas, este é o pior incêndio da história da Bélgica. Os altos pântanos formam uma reserva natural protegida de charnecas e trufeiras. São cerca de 72 mil hectares e incluem o ponto mais alto do país. E está a arder. A localidade de Surbro já foi evacuada. Aliás, pelas 3 da tarde começaram a surgir alertas para que as pessoas que vivem na região se preparassem para eventualmente ser retiradas da zona, o que está a acontecer. Diversas ruas do município de Buchenbach também foram evacuadas, como anunciou o governador da província de Liège. Há um ginásio de uma povoação vizinha que está a ser preparado para receber as pessoas que estão a ser retiradas. Todos os residentes e visitantes são aconselhados a manterem-se afastados da área. Várias estradas estão cortadas e os parques da região também estão com acessos proibidos. Mas a luta contra o incêndio não está a ser fácil.
3: Tudo pode mudar de um minuto para o outro. O vento muda de direção e pensamos que estamos seguros, mas de um momento para o outro o vento vira novamente e o fogo vem na nossa direção, o que dificulta as coisas. Num dado momento tivemos que abandonar a nossa posição para retirar rapidamente, porque ficou muito perigoso, até mesmo para nós.
2: Os autarcas pedem mais meios aéreos. Há muitos bombeiros belgas de vários departamentos de todo o país a combater o incêndio, com o apoio de diversos serviços, como a Defesa Civil e as Forças de Defesa belgas.
4: É a estrada que devemos proteger a todo custo. Se o fogo passar para o outro lado, fica muito mais difícil de conter. Portanto, em vez de avançar para o interior dos pântanos, que são de difícil acesso, a prioridade é proteger a orla da floresta.
2: A Bélgica acionou um mecanismo de Proteção Civil da União Europeia, o que aconteceu pela primeira vez no que se refere a incêndios. E vão chegar um helicóptero da República Checa, 2 aviões-tanque da Suécia e 2 helicópteros dos Países Baixos. A Bélgica atravessa a terceira vaga de calor deste verão.
0: Com temperaturas que se aproximam dos 40 graus, algo que não é nada habitual na região. A União Europeia já enviou 3 helicópteros, 2 aeronaves de combate a incêndios para fazer face a este incêndio de grandes proporções. De resto, a Europa continua a braços com vários incêndios em vários países, na Alemanha, em Espanha e também em França. O Irão anunciou que chegou a acordo com Oman para o estabelecimento de uma rota de navegação segura através do Estreito de Hormuz. O porta-voz do Ministério dos Negócios Estrangeiros, iraniano, acrescentou, no entanto, que ainda há alguns pormenores para finalizar este acordo e emitir uma declaração conjunta. Em entrevista à agência de notícias iraniana, Defa Press, Ismail Baghaei sublinhou também que este é um entendimento direto entre Teherã e Mascate e que as negociações progridem, apesar das obstruções por parte dos Estados Unidos. Recordo que em meados de julho o Irão e os Estados Unidos voltaram a encerrar o Estreito de Hormuz. A Terra voltou a tremer na Indonésia, desta vez com um sismo de magnitude 6.0, registada na península de Minahassa. Esta madrugada a Indonésia foi sacudida por um sismo de magnitude 7.7, numa escala cujo máximo é de 10, a escala de Richter. Os últimos dados indicaram que morreram pelo menos 40 pessoas. Ao longo deste sábado já se registaram, no entanto, vários sismos de magnitude inferior, sem registro de danos nem humanos nem materiais. No Zimbábue, a polícia encontrou hoje mais 22 corpos no lago Cariba, salvo sobe assim para 68 o número de mortos na sequência de um acidente de barco registado no passado dia 11, quando uma embarcação virou devido aos ventos fortes registados. Tudo indica que a embarcação estava com sobrecarga. É a primeira vez que se defrontam na Primeira Liga. Académica de Viseu, aliás, está a jogar em casa com o Santa Clara. Nesta altura, penso que ainda estamos em intervalo. Este é um jogo que está a ser acompanhado pelo jornalista Horácio Antunes, agora em direto, e com a equipa da casa a perder por 0-1.
5: Ainda estamos em tempo de intervalo. O Académico perde em casa neste regresso ao Fontelo, 37 anos depois, com uma grande moldura humana. Os praticamente 7 mil lugares estão praticamente esgotados no estádio do Fontelo, mas nem esse forte apoio tem motivado a equipa viziense, que pouco fez na primeira parte, apenas no minuto 41, Clóvis a chegar atrasado numa boa jogada do Académico, e depois já no último instante da partida, Caraman a rematar e a bola a arrasar a trave da baliza do Santa Clara. A equipa açoriana com melhores oportunidades, apesar de poucas nesta primeira parte. Gonçalo Paciência, num remate acrobático aos 9 minutos, ameaçou para a defesa do guarda-redes do Académico de Viseu, mas depois não perdoou. Minuto 14, Ruben Pereira, defesa do Académico, travou o jogador do Santa Clara, Sorriso. Grande penalidade que Gonçalo Paciência não desperdiçou e fez o Santa Clara em vantagem por uma bola a zero. Gonçalo Paciência, que ao minuto 45 ainda teve um remate à malha lateral da baliza do Académico de Viseu. Estamos então prestes a iniciar-se esta segunda parte. 0 para o Académico, 0 para o 1 para o Santa Clara.
0: O jogo começou às 6 da tarde, está em tempo de intervalo. Para já, Académico 0, Santa Clara 1, marcou aos 14 minutos por grande penalidade. A jornada segue às 8:30 com o Rio Ave Futebol Clube do Porto, jogo para acompanhar aqui na Antena 1. A tarde foi marcada pelo empate a duas bolas entre Alverca e Estrela da Amadora. O treinador da equipa da casa queria mais do que este empate.
6: Porque temos dado a volta, pela equipa ter tido uma reação fantástica, como disse, em termos coletivos, em termos também individuais, por nunca abdicarmos daquilo que é nosso sabimento, mais uma vez, e acho que é importante, porque nós não queremos falar aqui muito de identidade, porque isso por vezes nada serve, mas há algo marcado à Alverca, jogamos de uma determinada maneira. E que eu percebi que tinha que acelerar, tinha que jogar com menos tempo, tinha que jogar mais rápido, tinha que jogar mais rápido para ir atrás do gol de empate e do gol da vantagem, a equipa conseguiu fazer. Aquilo que paira enquanto sentimento do nosso balneário é uma frustração enorme para aquilo que a equipa tem feito no dia-a-dia, para aquilo que a equipa foi hoje enquanto exigência, enquanto compromisso e identificação e entendimento de jogo. Estamos frustrados. Na nossa opinião, perdemos 2 pontos e não ganhamos 1.
0: Perdemos 2 pontos, diz o treinador da equipa da casa. Já o treinador do Estrela da Amadora, Pepa, deixou elogios à equipa que lidera.
7: Sofremos 2 golos, algo com sentidos, mas aí está. Quando digo algo com sentidos, nós não jogamos sozinhos, há mérito do outro lado. Como eu disse, uma equipa que tem a largura sempre garantida, depois tem sempre o homem também a rasgar entre o homem que sai na pressão na linha e o homem entre o central e o lateral. Os 2 golos foram parecidos. Mas a equipa, é isso que também que nos deixa muito satisfeitos. A equipa não entrou em desespero, não entrou em frustração, voltou ao jogo com paciência, com bola, a empurrar o Alverca para trás, independentemente de depois termos ficado com mais um ou não, mas a equipa foi atrás do empate, conseguimos o empate e não conseguimos ganhar por infelicidade, mas o resultado aceita-se, porque foi um jogo muito equilibrado e muito, muito intenso.
0: Alverca 2, Estrada Amadora 2, os golos foram marcados na segunda parte. Alexis Guerra venceu a 9ª e penúltima etapa da volta a Portugal em bicicleta, entre Paredes e Mondim de Bastos. Chegou isolado ao alto da Senhora da Graça. Amanhã vai-se competir a 10ª e última etapa, ligando a Maia ao Porto, num percurso de 137 quilómetros.
8: Miguel Bastos com as notícias na Antena 1, num simultâneo com a RTP Antena 1 Açores e Madeira, a RTP Mundo e a RTP África. 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
8: 7:11, a todos a continuação de um bom fim de semana, a seguir Inventário Pessoal, hoje com Francisco Rodrigues dos Santos.
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0: alcunhas que se colam à pele. E esta, apesar de porventura mal amada, já será difícil de se lhe descolar. O seu nome é Francisco Rodrigues dos Santos, mas o país conhece-o como Chicão. Tem 37 anos, é casado, tem um filho, andou no colégio militar, é um católico fervoroso e um sportinguista feroz. Mas a nota mais marcante do seu percurso é ter sido líder do CDS-PP, depois de comandar a Juventude Popular entre 2015 e 2020. Não foram fáceis as suas circunstâncias como timoneiro principal. Herdou um velho partido, esmagado por uma tenaz, com o eleitorado conservador a fugir para o Chega e o mais liberal atraído pela novidade da IEL. O desaire eleitoral nas legislativas de 2022, que fez desaparecer o CDS do Parlamento, determinou a sua saída da liderança. Ele andou por aí, até reaparecer na televisão como comentador de política nacional, onde brilhou com um sentido de humor apurado e uma elevada nota artística na retórica, e onde se revelou bem mais moderado do que se tinha dado a conhecer ao mundo. Transformou-se num sucesso das redes sociais e tornou-se uma espécie de ícone da direita que a esquerda gosta. Ou já não será ele, afinal, um homem de direita? Hoje, Francisco Rodrigues dos Santos vê a política como um donut, com as margens preenchidas, mas com um grande buraco ao centro. E toda a gente sabe que a política, tal como a física, tem horror ao vazio. Eu sou a Mafalda Anjos e neste programa Inventário Pessoal, também disponível em antena1.rtp.pt e nas plataformas de podcast habituais, falo com pessoas notáveis, com muito para partilhar. Fiquem connosco. Obrigada, Francisco Rodrigues dos Santos, por estar aqui connosco na Antena 1. É um gosto enorme falar contigo. Nós tratamos por tu, não vamos esconder isso, e receber-te neste inventário pessoal.
1: Obrigado, Mafalda. O gosto é todo meu.
0: Então, este programa começa sempre com um desafio, que é pedir às pessoas para trazerem um objeto ou uma fotografia com significado especial. O que é que escolheste trazer-nos?
1: Eu trago esse objeto já incorporado na minha farpela.
0: Ah!
1: A barretina do colégio militar que eu uso sempre religiosamente e de forma reiterada na lapela do casaco.
0: Portanto, é um pine.
1: É verdade, é um pine que representa, com a sua simbologia, a instituição onde eu estudei dos 10 aos 18 anos, onde fiz a minha instrução completa, e que também é um ícone dos referenciais de valores pelos quais eu me norteio na minha vida pessoal e pública, que também representa uma tradição que une várias gerações de antigos alunos, desde 1803, que identifica a escola e a casa-mãe onde, por onde todos passámos. E por isso eu nunca abdico de usar a barretina na lapela dos blazers. E já aconteceu por vezes sair de casa e reparar que aquele casaco que estou a vestir...
0: Sentes despido sem
1: E volto para trás. Portanto, na altura, quando eu exerci funções como líder do CDS, até fui aconselhado a não a usar. Sobretudo para não haver aqui uma conotação entre uma formação de base e uma ideologia partidária. Só que eu nunca prescindi de ostentar a minha barretina porque é um motivo de orgulho e porque acredito que ela também me define enquanto cidadão.
0: E como é que foram esses... Foram 8 anos?
1: Foram.
0: No colégio militar. Como é que foi, porque tão pequenino, entrar, ficar longe da família? Como é que surgiram essas saudades de casa, da mãe e do pai? E depois toda aquela disciplina que, obviamente, sabemos que existe numa escola dessas.
1: A introdução ao colégio militar, na altura, apenas oferecia como proposta educativa o internato, aliás, hoje em dia já tem um modelo misto, era particularmente exigente porque nos desenraizava do ambiente normal na nossa família e no seio do lar, neste ambiente mais íntimo onde as crianças gostam habitualmente de estar. Só que, por outro lado, o colégio oferecia-nos, a mim em particular, um conjunto de instrumentos e de ferramentas que ajudavam a disciplinar a minha própria natureza, porque as regras são importantes para mim, porque muitas vezes me deixo enquadrar por uma certa ordem do caos, e desde pequenino fui educado para poder ter uma certa organização metodológica para cumprir os objetivos, e esses valores que o colégio nos transmite enquadram-nos e organizam-se para nós sermos muito esforçados nos objetivos a que nos propomos, para termos a noção que não pertencemos única e exclusivamente a nós próprios, mas a uma casa e um bem maior que representamos em qualquer uma das circunstâncias da nossa vida, o apelo ao coletivo, e percebermos que o todo é diferente da soma das partes e que há que sempre preservá-lo acima do egoísmo e da individualidade de cada um, a divisa do colégio militar é um por todos e todos por um. Portanto, essa foi uma norma que eu também levei para o resto da minha vida. E depois o respeito pelas hierarquias, pelo serviço a Portugal, o espírito de missão, estiveram sempre muito enraizados também na minha maneira de encarar a sociedade e o mundo político.
0: Serias uma pessoa diferente se não fosse o colégio militar?
1: Sim, eu acho que sim, porque a nossa personalidade é formada por fatores somáticos internos, mas também por fatores que são contextuais, pertencem ao meio que nós habitamos. É por isso que eu sou um grande defensor da igualdade de oportunidades, porque nem todos podemos ter o contexto ótimo para desenvolver as nossas próprias capacidades. E claro que o Colégio Militar foi um trampolim e eu diria até um maximizador, um potenciador das minhas características pessoais e permitiu lapidá-las, burilá-las e tornar-me a pessoa que sou hoje, que não é indiferente ao facto de eu ter lá estudado. E por isso eu sou muito grato ao Colégio por esta oportunidade que me deu.
0: Tu deste uma resposta muito formal, formal no sentido em que, quer dizer, não me falaste daquelas coisas que eu imagino são difíceis. Quando se tem 10 anos e se está lá num quarto, numa camarata, à meia-noite, se está doente, isso não gostava?
1: Enfim, eu acho que qualquer realidade tem aspectos positivos e negativos. Eu, em retrospectiva e com o distanciamento do tempo, eu tendo a ficar mais marcado e a manifestar mais presente na minha representação intelectual as coisas boas.
0: Por exemplo, tem o nome, é o viés da representação idílica.
1: É isso mesmo.
0: Nós olhamos para trás e tendemos a recordar-nos só das coisas boas.
1: É espetacular o que tu disseste, porque eu estudo psicologia, como sabes agora.
0: Eu sei que
1: eu não quis dizer exatamente o nome da teoria.
0: Era um bocadinho...
1: Mas ainda bem que tu disseste. Exatamente. Não, foi fantástico. Foi brilhante.
0: Mas eu acho que isso acontece também em relação à maternidade e à paternidade. É, nós depois só nos lembramos. Lembramos das coisas boas.
1: Eu lembro das coisas, enfim, as coisas más, enfim, eu acho que a nossa vida contempla o sofrimento, a provação, o teste, a dor. E eu não encaro uma experiência que seja também partilhada com essas emoções mais negativas como limitada ou como infeliz. Eu acho que nós só damos valor àquilo que realmente é verdadeiramente importante se tivermos a falta e tivermos o reverso da medalha. Por exemplo, as pessoas tendem a acreditar que estudar no colégio militar se acaba por desvalorizar o papel da família. É o contrário, porque como nós estamos, na maior parte do tempo, privados do contacto familiar,
0: valorizamos
1: mais quando temos a nossa família presente e os pequenos gestos.
0: Aquela frase épica que utilizaste num debate, eu tive o prazer de ouvir in loco, estava ali a uns metros a fazer o comentário desse debate com André Ventura de Chega nas legislativas de 2022, que é: um esquadrão de cavalaria desfilada na sua cabeça não esbarra contra uma ideia.
1: É uma falda, eu vou te dizer uma coisa, eu fiquei muito impressionado com a repercussão mediática e quase a pseudo-eternização que essa expressão teve, porque não estava preparada, assim espontaneamente, porque precisamente tem uma raiz axiológica militar, nomeadamente da arma de cavalaria do ramo exército, e que nós por vezes utilizávamos quando queríamos qualificar uma certa indigência intelectual. Talvez fruto da espontaneidade e da autenticidade que se exprime num debate daqueles, e tu sabes em que...
0: E aquilo foi muito intenso.
1: Foi muito intenso. Eu não achei que houvesse uma expressão que qualificasse melhor o meu oponente. E, pelos vistos, não fui o único a achar. Porque, de repente, gerou-se quase um consenso sobre a pertinência da utilização daquela...
0: E nacionalizou a expressão, que as pessoas não conheciam.
1: E eu até, aqui em gente de brincadeira, eu até devo dizer que talvez tenha sido o melhor legado que eu deixei como líder do CDS. Foi essa frase que passou à memória coletiva dos portugueses. Sim.
0: Francisco, tu fizeste um percurso notável nos últimos anos, desde que saí da liderança do CDS-PP e reapareceste no espaço público, tiveste um período em que voluntariamente ausentaste, e hoje eu faço-te uma provocação que deixei na entrada deste programa. Tu ainda te vês como um homem de direita ou estás noutro sítio?
1: Essa é uma excelente pergunta. Sabes que eu sempre achei que a minha vida, até ser eleito presidente do CDS, tinha sido sempre bafejado por algum sucesso. Só que depois fui eleito presidente do CDS e, de repente, onde antes se via potencial, capacidade, inteligência e competência, passou a ver-se impreparação, inexperiência, idadismo e falta de carisma, até que era uma coisa que eu nunca tinha sido acusado antes. Portanto, foi um período que na minha vida me abalou um bocadinho, porque fui confrontado com uma visão de mim próprio que eu nunca tinha sido revisitado na minha
0: vida.
1: Por
0: exemplo, a alcunha Chicão era depreciativa quando era utilizada naquele contexto?
1: Sim, claro que sim. A alcunha Chicão não surge num contexto depreciativo.
0: Mas depois passou a ser
1: claro
0: usada
1: sim,
0: assim.
1: Claro que sim, porque enfim, a ideia era desmerecer-me, era apocar-me, era infantilizar-me, e sobretudo, em particular, pela comunicação social. Eu fui o único líder partidário, fui mais vezes tratado por uma alcunha do que pelo nome. Portanto, só que enfim...
0: Mas tu apropriaste dela e ela hoje em dia não tem nenhuma conotação negativa, pelo contrário.
1: Uma fala, eu adoro que me chamem Chicão. A sério, porque a carga emocional que a palavra tem e o afeto, porque as línguas são compostas por símbolos e as alcunhas normalmente surgem para caracterizar de forma mais intrínseca e específica a pessoa, surge como algo positivo, bom, bondoso. Portanto, eu não vejo mal nenhum nisso. Agora, tu perguntas-me, entretanto, eu fiz a minha travessia no deserto durante 2 anos, não quis ter nenhum tipo de voz pública, até para me ressentar, para me reorganizar, porque a vida é muito mais do que a política. E eu, graças a Deus, que sempre conservei a minha liberdade, nunca estive dependente de nenhum cargo, nenhum favor na vida política. Entretanto, surgiu quase acidentalmente uma oportunidade, depois de várias insistências, de eu comentar o resultado de umas eleições legislativas, aceitei fazê-lo, e depois vim a receber um convite para ser comentador e analista, acho, sou teu colega, com muita honra.
0: Na CNN, Portugal.
1: Ou seja, eu reaprendi a ter prazer em estar na vida pública e em comentar o assunto da atualidade política. Agora são perguntas. Se me considero uma pessoa de direita, eu respondo como um dia o Freitas do Amaral escreveu nas suas memórias, que foi a figura mais inspiradora no meu percurso político e foi sobretudo graças a ela, eu li todos os livros de memórias dele.
0: Um homem brilhante,
1: brilhante,
0: sem dúvida.
1: Um intelectual. Eu sou um democrata cristão. E houve alturas da minha vida em que, como toda a gente sabe, a democracia cristã tem duas interpretações legítimas, uma de raiz mais conservadora liberal, que faz o apelo a valores mais de centro-direita, nomeadamente o crescimento económico e o emprego como fatores de desenvolvimento social, e uma raiz mais de centro-esquerda, não evangélica, que vê na igualdade de oportunidades e na redistribuição fatores fundamentais para a liberdade social. Eu, houve alturas da minha vida que achei que era importante vincar mais os valores da autonomia individual, da propriedade privada, de uma identidade nacional, de uma raiz mais tradicional, porque senti que alguns conceitos, muito poluídos pela ideia do relativismo, estavam a degradar pilares fundamentais da nossa cultura civilizacional. E há outras alturas, como agora eu me encontro, em que sinto que há valores que estão

0: repente parece uma pessoa mais ao centro.
1: Sim.
0: Ou até quase um esquerdista.
1: Sim, veja-se bem. Aliás, eu acho que fui a pessoa que inaugurou a expressão a direita que a esquerda gosta. Eu tornei-me a caricatura de mim próprio. Portanto, há esta ironia nas coisas. Tu tocas num ponto que é muito importante, que é, eu acho que estou onde sempre estive. Ou seja, eu hoje não me defino como uma pessoa de direita. Eu defino-me como um centrista. Porque acho que o centrismo permite uma versatilidade em colher aquilo que de melhor existe, quer ao centro-esquerda, quer ao centro-direita, e encontrar a cada momento as melhores soluções com algum pragmatismo que a sociedade reclama e que a vivência, a página em que o país se encontra, mais urge implementar. Tu dizia muito bem, aquilo que hoje se considera a definição de direita, ao dia de hoje em Portugal, não é aquilo que eu acho que é o meu posicionamento. Não me revejo. Acho que o país passou por uma grande centrifugação em que o eixo gravitacional da política se deslocou tanto para a direita que até as pessoas que eu acho que se mantiveram onde sempre estiveram, como é o meu caso, parece hoje que estão mais à esquerda. Isso aconteceu. E depois há outra questão. Mafalda, eu fui eleito presidente do CDS com 30 anos. Nós crescemos com uma câmara apontada. Somos acompanhados na nossa própria evolução, no amadurecimento pessoal, no nosso crescimento. E é evidente que nós conservamos, à partida, os mesmos valores ao longo da vida, mas não significa que cheguemos sempre às mesmas respostas, porque a realidade à nossa volta também muda. O professor claro. Adriano Moreira definia isto muito bem, dizia que os valores eram o eixo da roda. A roda anda, passa por mudanças, o eixo acompanha a roda, mas não anda. Mas anda a roda e os valores estão lá. Eu sinto que estes valores democratas cristãos, centristas, sempre estiveram presentes em mim. Talvez agora me ofereçam caminhos que antigamente eu não descortinava como sendo alternativas possíveis. Basta ver o seguinte, e tu sabes isto porque és uma estudiosa também da ciência política. A União Europeia das Democracias Cristãs, que depois deu origem ao Partido Popular Europeu, tinha partidos democratas cristãos claro. Toda a Europa. Uns centro-esquerda, outros centro-direita. Portanto, o centrismo, até como foi definido por Lina Mar da Costa, que é outro dos meus modelos, permite esta abrangência e fazer esta síntese. E eu sinto-me muito confortável nesta posição, confesso-te. E é aqui que me procuro manter, procurando, essencialmente, ter a liberdade de dizer sempre aquilo que penso. Nós, quando somos líderes de uma organização, nós temos uma certa pressão para a conformidade. Ou seja, nós não nos representamos apenas a nós próprios e temos a necessidade também de respaldar as pessoas da maioria das pessoas que representam aquela organização. Eu hoje sinto apenas o único e exclusivo dever de me representar a mim próprio e de obedecer à minha consciência. Isso permite-me um desassombro, uma originalidade e uma autenticidade que eu nunca experimentei ao longo da minha vida. E talvez eu possa afirmar com toda a segurança que este Francisco, este Chicão que as pessoas conhecem hoje, é a versão mais perfeita e a expressão
0: revista e melhorada.
1: As pessoas podem dizer assim, mas é aquilo que eu sou, na minha essência.
0: E esta versão revista e melhorada, por assim dizer, quando olha para trás e para o período de liderança do CDS, vê algumas decisões que não teria tomado hoje ou que teria tomado de outra forma? Tens alguns arrependimentos?
1: Eu tenho arrependimentos na vida. Aquela frase que nós não nos arrependemos de nada, só daquilo que não fazemos, isso é filosofia. Pode fazer boas t-shirts, mas eu não sou desses. Todas as decisões que nós tomamos têm que ser demarcadas pela época em que vivemos, e eu acho que nós ao longo da vida somos várias pessoas, fruto do nosso amadurecimento neurológico, se quisermos, uma acessão mais biológica da coisa. Eu olho para trás e orgulho-me do que fiz, sabes, Mafalda? Porque eu, se me remeter para aquela circunstância da época, eu seria difícil, pensando como pensava, fazer coisas muito diferentes daquelas que fiz. Acho que era inescapável eu ter que tomar aquelas decisões. No entanto, há coisas como pode ser algo que eu... Por exemplo, há aqui matérias em que eu não revi posições. Aliás, em maior parte dos temas, dos mais vulneráveis, das pessoas que passam dificuldades, dos nossos idosos, da educação... Eu nunca fui um liberal. Eu sempre defendi uma economia social de mercado. Não acredito no modelo social do liberalismo, porque quando nós achamos que o mercado resolve tudo, a pessoa passa a ser um custo, uma mercadoria. Portanto, o mercado por si só não garante o desenvolvimento integral e completo da pessoa, nem a coesão social. Portanto, sobre os imigrantes, eu sempre tive esta posição de humanidade e de preocupação com o próximo.
0: Tem muito a ver com a doutrina social da Igreja.
1: Eu afirmo com toda a certeza, nomeadamente em temas que na altura eram fraturantes, e eu tive posições muito legitimistas e perentórias, que contribuíram decisivamente para a caricatura que fizeram de mim.

0: nomeadamente a colar-me à direita das direitas, que eu hoje já não penso dessa maneira.
1: Por exemplo, em matéria de costumes.
0: Em matéria de costumes, o casamento homossexual ou a adoção por casados homossexuais, eu hoje não tenho as posições que tinha. Porque a vida encarregou-se de me mostrar que eu estava errado. Percebes?
1: Porque no fundo, se calhar, conheceste pessoas
0: homossexuais,
1: conheceste realidades,
0: saí da minha bolha, claro. Permiti-me conhecer e não tomei essa posição que tenho hoje, apesar de ser um democrata cristão. É precisamente por ser um democrata cristão. Ou seja, por defender o valor da família, por acreditar que a família pode integrar várias geometrias e vários tipos e formas e assumir essas realidades, por elas funcionarem e por perceber que o fundamental é a essência desses valores e não agarrarmos a modelos que sejam muito taxativos e a ditaduras morais.
1: Esta pergunta cola com o que tu me tens vindo a dizer, porque acho que tiveste um processo de autorreflexão também. Foi por isso que foste estudar psicologia?
0: Eu decidi estudar psicologia porque eu nunca fui feliz e realizado a advogar. Primeiro ponto. A atividade profissional que eu mais gostei de exercer na minha vida foi como político. Durante 2 anos foi o único período em que tive exclusividade. E quando fui confrontado com a necessidade imperiosa de regressar a uma atividade profissional, eu não quis voltar à condição de advogado. Sobretudo se estive inserido em esquemas societários, nas maiores top tier do país, e não queria aquele estilo de vida para mim. E então, como a política, tu sabes isso muito bem, é um projeto aspiracional, é uma área em que nós nos dedicamos com sentido de missão e espírito de serviço, que nos faz acordar todos os dias com um brilhozinho nos olhos. Eu senti que faltava uma certa ideia de motivação aspiracional num projeto concreto que me voltasse a motivar a fazer coisas. E a psicologia surge aí, na necessidade que eu senti ao longo da... sobretudo a centralidade que demos na pandemia ao tema da saúde mental, de compreender mais e melhor a mente humana, com os fatores sociais, como as pessoas se comportam, como se exprimem, como é que os fatores biológicos, sociais e ambientais acabam por determinar a pessoa que nós somos.
1: Isso também te ajudou a olhar para a sociedade de outra forma e para o teu percurso de outra forma. A minha pergunta era...
0: Totalmente. Eu sabes que eu me alongo um bocadinho. mas tal e qual. Porque a psicologia, nomeadamente a abordagem centrada na pessoa, que é a escola de Carl Rogers, ensina-nos atitudes fundamentais nas relações. Nomeadamente, vou dizer, a compreensão empática, que é nós colocarmos nos olhos da outra pessoa. Não é reconhecermos a emoção, o sentimento, é vermos o mundo como aquela pessoa vê. Pode ser muito diferente de nós, pode ter percursos que são diametralmente opostos ao nosso, mas nós temos a empatia para conseguir compreender aquilo que a pessoa está a viver.
1: Nos colocarmos nos sapatos dos outros.
0: É exatamente,
1: não é?
0: E isso é fundamental. A aceitação incondicional positiva, ou cuidado incondicional positivo, é nós acreditamos que aquela pessoa, tal como é, pode ser aceite. Como pensa, como age, como se comporta, e que esse cuidado que nós emprestamos ao outro é fundamental para que ele desenvolva e atualize as suas potencialidades. E estamos disponíveis para ouvir uma escuta ativa, que é a operacionalização da compreensão empática, que é nós estarmos atentos à realidade do outro. Estes fatores contribuíram para que eu me questionasse muito mais acerca das minhas certezas. Eu entendia também com a psicologia que uma pessoa que vive de certezas absolutas é uma ilha. E Saramago já dizia, é preciso sair da ilha para ver a ilha. E eu com a psicologia saí da ilha. Eu saí da minha exclusividade e permiti-me entender novas formas de ver a vida e o mundo de pessoas que eu se calhar há uns anos atrás não estava disponível porque achava que tinha uma autoridade ética e moral para impor caminhos. E a psicologia fez-me perceber...
1: Por exemplo, que o não sei é uma ótima resposta.
0: O não sei é uma ótima resposta, do que mudar de opinião é bom.
1: E revela inteligência, evolução.
0: Exatamente, e que o caminho para a nossa realização pessoal também passa por encontrar no outro o pedaço de verdade que nos falta. E por isso eu estou a adorar estudar psicologia.
1: E estás
0: espero exercer, estou no terceiro ano, sou finalista. Espero exercer na...
1: E era isso que eu te ia perguntar. O objetivo é exercer psicologia?
0: Sim, eu quero exercer psicologia, sim. Conciliar com outras atividades que também faço, mas sim, eu porque a psicologia é nós estarmos ao serviço do outro também. percebes? E eu sinto que isso corresponde muito à minha forma de me posicionar.
1: Mas quando te apresentam como político, corriges? Tu vês-te como ex-político? Sabes, vês a tua reentrada na política como algo impossível?
0: Não, é impossível.
1: Não acredito.
0: Não, não é impossível, não é. Mas, assim, eu vejo-me como político. Eu acho que todos somos políticos, no sentido lato.
1: Portanto, política é tudo.
0: Tudo, pronto. E isso é tudo. Se eu tenho opinião, a minha opinião é política. E por isso, não acho que o termo político seja retora. Pelo contrário, acho que abre, alarga, estica. E eu não me preocupo nada que me chamem político. Até porque, a maior parte das pessoas, eu vou ser sempre político. Estás a perceber? É basicamente como os animais. Eles habituam a ser chamados pelo nome, mas obedecem. E eu, como eu, sinto-me quase como o meu cão, o Luca.
1: Isto coloca-me também naquela ideia do donuts com a política que neste momento tem um buraco no meio. Vês a possibilidade de preencher este buraco que existe na política portuguesa com um centrão desguarnecido?
0: Se eu sinto o dever de ser eu a preencher, foi isso que me perguntaste?
1: Ou a possibilidade de vir a fazer parte de qualquer coisa, de um movimento, aliás, isso foi equacionado durante esta campanha eleitoral pelo Gouveia e Melo, de ajudar a guarnecer esse espaço político que está vazio?
0: Sim, essa é uma constatação, para mim, óbvia, que existe um conjunto de órfãos políticos no país, onde eu me incluo, que não se sentem representados por nenhum partido do espectro constitucional, que...
1: E que votam no mal menor.
0: E que votam no mal menor, exatamente, na escolha menos má. Ou seja, votam mais contra os outros do que a favor de um determinado político ou projeto. E que, coincidentemente ou não, ficou bem patente e exposto nestas eleições presidenciais, com resultados até generosos, quando um independente que não tem experiência política num sentido mais estrito obtém quase 13% dos votos, e em que os partidos tradicionais, à exceção do Partido Socialista, mas de forma muito tímida, não conseguem ter uma expressão eleitoral significativa ao ponto de conseguir disputar uma eleição para vencer, nós percebemos que há um conjunto de eleitores que não se sentem respaldados pelas formas tradicionais e clássicas que nós conhecemos desde o 25 de Abril.
1: É claramente um sinal de que há ali um vazio.
0: Há um vazio. E depois há outro problema, Mafalda, que é, quando nós sentimos que a nossa família política começa a cair na esparrela e na tentação de um discurso facilitista, populista e radical, porque acha que ali é que está o ouro eleitoral, é óbvio que, como a manta é curta, há muitos portugueses que se sentem destapados, ou seja, não têm a véu doutrinário. E isso existe em Portugal. Porque os partidos também têm um grande desgaste, têm uma grande erosão, sobretudo aqueles que nasceram há 50 anos atrás. Portanto, as novas forças emergentes têm uma forma mais desempoeirada e mais desabrida de vincar ideias. Só que, infelizmente, eu sinto é que aqueles valores elementares que antigamente eram considerados do consenso matricial de valores do Estado de Direito, do Estado Social, da solidariedade, que erigiram o nosso modelo político, hoje em dia estão a ser colocados em causa. E quem era alegadamente suposto defendê-los está a claudicar e está a submeter-se a estas novas ordens. E por isso há um conjunto de eleitores que consideram centristas ou moderados, se quiserem, que não estão neste momento representados. Eu acho que pode haver caminho por aí, sim. Agora, se surgirá ou não, não sei.
1: Ou seja, a política pode ser muito madrasta e para ti certamente foi. Aqueles tempos à frente da liderança do CDS foram difíceis. Tens alguma coisa que te doa quando olhas para trás? Porque de facto a política tem guerras, rixas, traições, jogos de poder dolorosos, perdem-se amigos, compram-se inimigos. Sentiste que deixou mágoa?
0: Eu não sinto mágoa pela minha passagem na liderança do CDS, naquele consulado de 2 anos. Não sinto mágoa, mas foi uma lição. E talvez o ponto mais negativo que eu aponto foi ter sentido que o fogo amigo mata. Ou seja, que os meus principais adversários estavam dentro do meu próprio partido. E isso leva a uma situação de autofagia, de autodestruição, porque se arreda os valores e passa a prosseguir-se agendas pessoais. Eu tive alguns adversários meus no dia em que eu venci o Congresso que afirmaram isto e já o assumiram publicamente. Havia que me destruir, nem que isso significasse a abolição do partido. foi quase o que aconteceu.
1: Destruir o partido.
0: Portanto, e isso é algo, eu não diria imperdoável, porque, Mafalda, podes conversar com qualquer pessoa que me conheça bem, eu perdoo tudo. Eu não guardo rancores, mágoas, zero. Não há nada que pertença ao meu léxico, ao meu dicionário. Eu gosto de pessoas, sou uma pessoa de pessoas, eu gosto que gostem de mim e gosto de gostar dos outros. Portanto, eu nunca perco uma oportunidade para uma boa reconciliação. Eu não tenho orgulhos feridos, eu não tenho vaidades pessoais. Eu, se pudesse, reconciliava-me com todas as pessoas que eu sei que me fizeram mal.
1: E ainda tens pessoas com quem não te reconciliaste?
0: Tenho muitas, muitíssimas.
1: Mas tens uma vida pela frente.
0: Tenho uma vida pela frente e espero vir a fazer essa reconciliação. Eu sou uma pessoa ontologicamente otimista. Eu acredito na natureza humana. E foi outra também das lições que a psicologia me deu. Acredito que nós somos seres individuais, especiais, dotados de características próprias, intrínsecas, e que somos todos diferentes uns dos outros. Temos vantagens, temos incompatibilidades, temos defeitos, temos virtudes. E eu acredito sempre que é possível a pessoa sublimar-se e melhorar-se ao longo da sua vida.
1: Depois a vida trouxe-te, sim, experiências difíceis, inimizades, mas amizades muito improváveis. E estou-me a lembrar desta última que foi publicamente apresentada, que foi a amizade com Diogo Faro, que é visto como uma espécie de radical de esquerda.
0: É verdade.
1: Como é que isto aconteceu?
0: É uma história muito gira. Eu era dos principais visados.
1: Sempre?
0: Do humor ácido e cortante e dilacerante do Diogo Faro, como tu sabes. Só que, entretanto, aqui há 2 anos atrás, surgiu uma oportunidade criada por um produtor de conteúdos multimédia, de desenvolvemos um podcast de discussão política em que opunha eu e o Diogo Faro. Na altura, eu, por razões até de envolvimento e de participação e de exclusividade com a CNN, decidi não prosseguir com essa ideia, mas lá está, eu conheci a pessoa. É óbvio que eu tenho divergências políticas com o Diogo Faro. Agora eu pergunto, os arautos da moralidade que me criticaram por eu ter uma relação com uma pessoa de amizade, que está num campo diferente do meu, onde naturalmente também tenho pontos de contacto e de convergência e de compromisso e de consenso, porque o diálogo permite aproximar posições, não têm também pessoas que pensam diferente de si na sua vida? Há muita gente que acha inconcebível alguém, eu sou um centrista, que se relaciona com uma pessoa que está mais ligada à esquerda da esquerda. Quer dizer, isto é desvirtuar completamente a nossa diversidade e a capacidade do ser humano de construir relações sociais, que foi isso que permitiram sobreviver e chegar aos dias de hoje. Foi a socialização.
1: Mas isso é o ar dos tempos, não é?
0: É o ar dos tempos, é.
1: A polarização,
0: claro,
1: faz com que nós nem consigamos ouvir ou imaginar sermos...
0: E debater.
1: Debater.
0: Que era uma coisa básica. Enfim, nós ouvimos os debates de antigamente com diferenças ideológicas muito mais acesas do que temos hoje. Porque nós temos um regime consolidado, coisa que à época, em 75, em 76, ou mesmo nas presidenciais de 86, ainda não era um dado adquirido. Há muita gente que diz, bem, como é que há pessoas agora na segunda volta que vão apoiar um socialista quando o CDS, por exemplo, foi contra a revisão, contra a Constituição, votou contra a Constituição em 75. Então, mas vamos ver uma coisa, a questão não é a mesma. Ou seja, isso para dizer o seguinte, nós hoje já não podemos dar por adquiridos um conjunto de valores que há uns anos atrás não eram colocados em causa. Por exemplo, a paz, a democracia, a tolerância, a urbanidade, a liberdade de expressão.
1: A decência, que é uma palavra que eu gosto.
0: E descreveste um livro fantástico sobre uma carta a um jovem decente. Ou seja, hoje a nossa geração, e a tua também, está a ver claudicar e posto em risco um conjunto de valores que eram essenciais independentemente das posições ideológicas e doutrinárias de cada um. Havia um respaldo, um enquadramento, um chão comum que todos pisávamos. E olhava para uma fotografia, uns podiam enaltecer ou concentrar-se e focar-se mais nos aspectos, já que essa que eram determinantes para a imagem de conjunto, e outros, no entanto, nós estávamos todos a ver o mesmo. E hoje em dia já nós estamos todos a ver o mesmo na fotografia.
1: Isso é a grande diferença. É que o chão comum perdeu-se.
0: Perdeu-se, é verdade. Já não existe esse chão comum. E por isso acho que é importante esta união dos democratas. Eu acho que até mais, se me permites. Para mim, a grande fronteira hoje na política já não é entre a esquerda e a direita. Entre a decência e a indecência.
1: É bem verdade. É bem verdade. Essa é a grande diferença. Há um outro chão comum que antigamente unia as pessoas, que era a fé, a religião.
0: Sim, sim.
1: E que hoje em dia também, eu não digo que está em desuso, mas está a decair. Tu és um homem de fé, como é que ela te ajuda?
0: Em primeiro lugar, a fé não é uma virtude nem um defeito, é uma característica pessoal, que naturalmente tem expressão pública, porque nenhuma fé é vivida em privado. A forma como eu encaro a minha fé eu gostava de te explicar a ti e a todos aqueles que nos estão a ouvir, espero que sejam muitos, que eu sou uma pessoa que se rege pelos valores da doutrina social da Igreja. Isto é, eu, que é orientada para todas as pessoas de boa vontade, eu entendo que há um conjunto de princípios que são basilares, que devem reger a minha vida. Eu sou uma pessoa que segue a vida de Cristo, com todas as passagens que lhe são conhecidas, com a capacidade de perdoar, de respeitar os outros, de estar sempre disponível, de viver ao serviço, de ter preferência para os mais vulneráveis, da solidariedade, do amor ao próximo. E eu acho que a fé é outra questão. Ou seja, eu politicamente, a democracia cristã não tem nada a ver com fé, é importante dizer isto. Tem a ver com a adesão, que não é confessional, a um conjunto de valores. É isto que eu defendo. Sobre a minha fé, isto é outra conversa que podemos ter.
1: Certo.
0: Eu, sobre fé, eu tenho muitas dúvidas sobre se a ideia, por exemplo, que a minha religião, que é o catolicismo, apregoa, se é exatamente assim. Se a figura do Deus que é vendido na Bíblia corresponde exatamente à minha concepção.
1: Ou a vida eterna.
0: Ou a vida eterna, ou os dogmas que são apresentados. Eu coloco as minhas dúvidas e tenho as minhas reservas. Só que o sentido de vida que a religião me oferece, e a paz de espírito e o sossego de que o cumprimento do bem é capaz de me proporcionar, e viver num espírito de graça que permita apreciar o bom, o verdadeiro e o belo, são, mais do que outra coisa qualquer, uma bússola que me permite guiar no itinerário da vida enquanto cá estiver.
1: No fundo, é uma escolha e é uma construção, mais do que uma coisa intrínseca, espiritual. Sim. Ou seja, tu queres...
0: Eu quero acreditar.
1: Alinhar e acreditar. Exatamente. E alinhar naquele conjunto de valores.
0: Sim, isso é uma escolha voluntária e isso é o que me define enquanto pessoa.
1: E nunca desiludiste com a Igreja Católica ao longo do caminho?
0: Só se desilude quem se ilude. Eu não tenho uma visão do homem beatificada, nem santificada.
1: A Igreja é feita de homens.
0: A Igreja é feita de homens. Portanto, eu encaro, com todo o repúdio, com toda a censura e com toda a consternação que alguns atos que foram tornados a público nos motivam, mas com a remissão sempre para a falibilidade da condição humana. Percebes? Portanto, eu não tenho nenhum problema em criticar a Igreja, zero. Agora, há uma coisa que eu não tenho dúvidas nenhumas. O papel que a Igreja Católica desenvolve no mundo é um dos alicerces do mundo livre, da igualdade de oportunidades, da justiça social e da coesão social. Eu vou-te contar uma história que marcou para o resto da vida. Sabes que às vezes são os acasos da vida que mais nos impactam. O André Moscaldas, uma pessoa que nem sequer tem uma relação próxima. Foi meu colega na Faculdade de Direito Universitário de Lisboa. E às páginas tantas, hoje tivemos uma viagem de carro, e ele perguntou-me se eu era feliz. E eu retribuí-lhe a pergunta, antes sequer de responder. E ele disse-me isto, que eu nunca mais me esqueci. Foi: eu não consigo ser feliz quando vejo tanto sofrimento à minha volta. E esta dimensão de sensibilidade social que nos torna pessoas, mesmo que não sejamos confrontados fisicamente com o sofrimento que estamos a ver, só de saber que há pessoas que não têm onde dormir, não têm casa, não têm o que comer, famílias desesperadas pela guerra, que não têm condições para cumprir o seu projeto de vida, acrescenta uma dimensão ao conceito de felicidade que não nos torna reféns apenas de nós próprios, mas nos circunstancia no mundo que habitamos. E eu nunca mais me esqueci disto.
1: E tens outras regras de ouro na vida?
0: Outra regra de ouro, vou-te dizer, que aprendi com o Manuel Forjás. O Manuel Forjás foi um empresário conhecido português que
1: morreu.
0: Infelizmente faleceu com
1: uma doença
0: oncológica. E esta é uma regra de ouro na minha vida, Mafalda. Uma vez eu assisti uma conferência e ele, no final da oração que teve, oração, preleção, não no sentido religioso, ele disse o seguinte: que estava a lutar contra a doença, que tinha tido uma vida preenchida, que esperava vencê-la, mas que havia um objetivo que ele queria cumprir no último suspiro dele. Quando estivesse a fazer uma anamnese, uma história de vida, ele podia dizer o seguinte: eu vivi a vida que eu quis. E essa é a principal meta que eu tenho. É quando eu estiver no leito da minha morte, eu ter a certeza que vivi a vida que eu quis. Não a vida que os outros quiseram. Não fui guiado pelas motivações, nem pelos cânones, nem pelos ditames dos outros. Que não dependi, que não fui refém de valores, nem de favores, nem de interesses, mas que consegui a cada momento fazer aquilo que eu queria, com liberdade. Dou a quem doer e muitas vezes arriscando, porque eu sou uma pessoa muito, muito voluntarista, muito me atirar para a frente. Eu não sou uma pessoa nada calculista. A minha mulher,
1: a ideia do taticismo,
0: Eu não tenho
1: que muitas vezes está presente na política.
0: Não sou nada disso. Eu sou uma pessoa de sentimentos, de emoções. Portanto, eu quero ser feliz. E a minha felicidade depende muito do estado em que estão os outros, nomeadamente as pessoas que nos são próximas. E eu, nesse sentido, sou muito dependente, sabes? É o meu ponto fraco.
1: Ou seja, não consegues ser feliz se vires as pessoas à tua volta infelizes.
0: Mas mesmo, se eu sei que à minha volta há alguma angústia, alguma tensão, eu sofro com isso. E eu não consigo ser feliz se aqueles que estão comigo não forem felizes.
1: O que é que te dá prazer? O que é que paixões é que tens?
0: Eu gosto de ter pelo menos uma parte de um dia de meditação. Percebes? Sabes? Desligar-me de tudo e pensar. Eu adoro pensar. Adoro pensar, adoro escrever, adoro ler livros. Eu tenho gostos muito simples, Mafalda. Eu vou-te dizer. Há pessoas que gostavam de ter uma casa na praia, um carro espetacular, um emprego milionário, viajar todos os dias do mês. Essas metas não pertencem às minhas principais preocupações. O que é que eu gostava? Eu adoro estar com a minha família, percebes? Adoro. Adoro não ter nada que fazer. Adoro o ócio. Imagina, estar no sofá, a ler, eu adoro ler, avidamente, as coisas que me dá mais prazer, porque eu, quando leio, eu transfiro-me para uma realidade paralela. Eu não estou cá. É viajar sem ter que sair de casa. Olha, poupa-se bastante. gosto de ver o Sporting. Eu estou.
1: És apaixonado pelo
0: Sou
1: Sporting.
0: Apaixonado. E tenho a felicidade de Inês também ser sportinguista e podemos transformar uma ida ao estádio num programa de família. Uhum. Gosto de viajar, gosto de conhecer novas culturas, novos sítios, novos lugares. Eu gosto de escrever, adoro rir-me.
1: Tens um sentido de humor muito cáustico e...
0: Sim, eu acho que tenho sentido de humor, porque acho que o sentido de humor é a distância mais curta entre duas pessoas e aproxima, permite-nos ter algum plano autocrítico, tirar as coisas um bocadinho de lugar.
1: E pões isso em prática também no comentário político, que é difícil.
0: Sim, eu procuro às vezes fazer isso, sim. Eu gostava de Gil Vicente, do Gil Vicente fazia uma sátira social muito apurada e depois também. Há muitos humoristas.
1: Essa de Queiroz, por exemplo, também fazia brilhantemente crítica política com humor.
0: Sim, muito, muito. E eu gosto do sentido do humor, acho que acaba por nos aquecer um bocadinho e envolver-nos mais e tornar-nos mais menos sérios. Eu não me levo nada a sério. Sabes? Não me levo nada a sério. E depois tem outra coisa, um epicurista, que é eu tenho objetivos na vida. E sempre pus objetivos. Gosto de lutar para os alcançar, mas quando os atinjo, eu rejeito estoicamente esse prazer. Não me dá prazer nenhum. Já estou a pensar no próximo passo, sabes?
1: Portanto, tens aquela sensação, sim, de sair para fora de pé.
0: Sim.
1: Gostas dela?
0: Gosto, adoro, mas depois, quando consigo ter algum sucesso e a assunção desse objetivo, eu chego.
1: Passas
0: lá,
1: para outro.
0: Passo para outro.
1: Estamos a chegar aqui aos momentos finais do nosso programa, mas eu queria mesmo saber se tens ódios de estimação.
0: Não. Eu não tenho notas de estimação. Eu odeio odiar. Talvez dissesse assim. E esse talvez seja o modo de estimação. É ver o ódio nos outros. E entender que pode ser uma forma de estar na vida e um exercício de relacionamento interpessoal.
1: Que música é que escolhes para terminarmos este programa?
0: É uma música que eu adoro, do Jorge Palma. Enquanto houver estado para andar.
1: E porquê? Aquela letra tem a ver contigo?
0: Sim, tem. Tem, porque é uma letra sempre a olhar para a frente. E é assim que eu gosto, neste perpétuo movimento, enquanto cá andar, de estar sempre inconformado, insatisfeito, de querer sempre mais, de ousar, de me atrever, de me experimentar, de me testar e de procurar fazer deste trajeto um percurso que possa acolher muitas pessoas nesta viagem e de chegar ao final e dizer que valeu a pena e que foi boa. E que deixei uma semente no mundo.
1: Muito obrigada, Francisco Luís Santos. Foi um gosto enorme falar contigo. Este programa tem a produção de Rui Alves de Sousa, cuidados de som de Jorge Almeida, sonoplastia de César Martins e eu sou a Mafalda Anjos. Para a semana estamos de volta com mais um episódio de Inventário Pessoal e um convidado especial com muito para partilhar. Fiquem bem.

0: últimos instantes desta hora na Antena 1. Atrás ouvimos o Inventário Pessoal, hoje com Francisco Rodrigues dos Santos. Depois das notícias, há especial emissão de esporto para ouvir aqui na Rádio Liga Portugal. A continuação de um ótimo fim de semana connosco.
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0: Oito horas nos Açores, são sete. Aliás, 8 horas no continente e na Madeira, são 7 nos Açores. Esta hora nas notícias.
2: Começou na última madrugada, tem mais de 100 bombeiros no combate. O incêndio no Parque Natural de Montezinho ainda está a dar trabalho aos bombeiros. Não explica os termos e os dados concretos, mas o governo do Irão garante que chegou a um acordo com Oman para garantir uma passagem segura no Estreito de Hormuz. Em jogo amigável, o Milan, agora treinado por Ruben Amorim, bateu o Manchester United hoje por 4-2.
0: Estão 22 graus no Funchal, 24 em Lisboa e em Ponta Delgada. Estão 25 em Coimbra e no Porto. 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
2: O fogo que começou por volta das 4 da manhã no Parque Natural de Montezinho, em Vinhais, distrito de Bragança, está a ser combatido nesta altura por mais de 100 bombeiros, de acordo com uma fonte do Comando Subregional de Emergência e Proteção Civil. No local estão 113 operacionais e mais de 40 viaturas. O incêndio lavra na freguesia fronteiriça de Moimenta e Montonto, em pleno Parque Natural de Montezinho, e o alerta para esta ocorrência foi dado por volta das 4 da manhã. 4 pessoas ficaram hoje desalojadas devido a um outro incêndio que danificou 3 habitações na vila de Avis, distrito de Porto Alegre, não havendo registro de feridos, uma indicação dada por uma fonte da Proteção Civil à Agência Lusa. De acordo com o comandante operacional João Neves, do Comando Subregional de Emergência e Proteção Civil do Alto Alentejo, as chamas afetaram 3 habitações no centro da vila de Avis, 2 das quais ficaram sem condições de serem habitadas. Segundo a mesma fonte, as 4 pessoas vão ficar agora temporariamente alojadas em casas de familiares. O Irão anunciou hoje ter acordado com Oman uma rota de navegação segura através do Estreito de Hormuz, mas acrescentou haver ainda algumas questões pendentes para finalizar o acordo e emitir uma declaração conjunta. As conversações registam avanços positivos. Nas últimas 3 semanas foi alcançado um acordo sobre o mapa da rota de navegação, pelo menos essa indicação dada esta tarde pelo porta-voz do Ministério dos Negócios Estrangeiros do Irão. No entanto, Oman não forneceu pormenores sobre esta rota acordada, indicando que prosseguem os contactos entre os dois países para encerrar questões que estão ainda pendentes, incluindo a declaração conjunta que as partes vão emitir, talvez, nas próximas horas. Alexis Guerra venceu a 9ª e penúltima etapa da Volta a Portugal em bicicleta e tudo indica que amanhã vai sair o vencedor desta edição da Volta. Antes do Rio Ave Porto, que começa daqui a pouco, às 8h30, às 6 da tarde começou o Académico de Viseu Santa Clara. É uma partida que deve estar praticamente no fim, se não chegou mesmo ao fim, já, Horácio Antunes.
3: Já terminou esse jogo em que o Académico Viseu perdeu com o Santa Clara por 1-0. Não foi feliz o regresso do Académico à Primeira Liga no seu estádio, 37 anos depois, na Primeira Liga, com mais de 5.500 adeptos neste estádio renovado, a vitória a pertencer ao Santa Clara. Depois de uma entrada no campeonato com um empate no Estádio da Luz, o regresso então, a não ser da melhor forma para o Académico de Viseu, a perder por 1-0 frente ao Santa Clara, que beneficiou de uma grande penalidade convertida por Gonçalo Paciência ao minuto 14 do primeiro tempo. Equilíbrio neste jogo, tanto na primeira como na segunda parte, com poucas oportunidades. Valeu essa bola parada para desbloquear o marcador no primeiro tempo. e nesta segunda parte o Académico de Viseu até entrou bem, logo ao minuto 6 Álvaro Zamora a obrigar Lucas França a uma grande defesa e já ao minuto 90 João Guilherme a cabecear por cima, também Kalila desperdiçou para o Santa Clara aos 15 minutos desta segunda parte. O Académico perde frente ao Santa Clara por uma bola a zero no regresso ao estádio do Fontelo 37 anos depois à Primeira Liga.
2: Uma vitória do visitante nesta deslocação do Santa Clara a Viseu. Daqui a pouco começa então o Rio Ave Porto, partida que vai ter relato em direto na Antena 1, com emissão especial já a seguir esta edição. A tarde foi marcada pelo empate a duas bolas entre o Alverca e o Estrela da Amadora. O treinador da equipa da casa queria mais do que um empate.
4: Temos dado a volta pela equipa ter tido uma reação fantástica, como disse, em termos coletivos, em termos também individuais. Por nunca abdicarmos daquilo que é nosso sabendo, mais uma vez, e acho que é importante, porque nós não queremos falar aqui muito de identidade, porque isso por vezes nada serve, mas há algo marcado à Alverca, jogamos de uma determinada maneira. E que eu percebi que tinha que acelerar, tinha que jogar com menos tempo, tinha que jogar mais rápido, tinha que jogar mais rápido para ir atrás do gol de empate e do gol da vantagem, a equipa conseguiu fazer. Aquilo que paira enquanto sentimento do nosso balneário é uma frustração enorme para aquilo que a equipa tem feito no dia a dia, para aquilo que a equipa foi hoje enquanto exigência, enquanto compromisso e identificação e entendimento de jogo, estamos frustrados. Na nossa opinião, perdemos dois pontos e não ganhamos um.
2: Sérgio Ferreira, o treinador do Alverca, já o treinador do Estrela da Amadora, deixou elogios à equipa que treina.
5: Sofremos dois golos, algo com sentidos, mas aí está. Quando digo algo com sentidos, nós não jogamos sozinhos, há mérito do outro lado. Como eu disse, uma equipa que tem a largura sempre garantida, depois tem sempre o homem também a rasgar entre o homem que sai na pressão na linha e o homem entre o central e o lateral. Os dois golos foram parecidos. Mas a equipa, é isso que também que nos deixa muito satisfeitos. A equipa não entrou em desespero, não entrou em frustração, voltou ao jogo com paciência, com bola, a empurrar o Alverca para trás, independentemente de depois termos ficado com mais um ou não, mas a equipa foi atrás do empate, conseguimos o empate e não conseguimos ganhar por infelicidade, mas o resultado aceita-se, porque foi um jogo muito equilibrado e muito, muito intenso.
2: No final, Alverca 2, Estrela da Amadora também 2. O avançado português Gonçalo Ramos contribuiu hoje com um golo para a vitória por 4-2 do Milan sobre o Manchester United, num jogo particular de futebol que aconteceu hoje e que marcou o reencontro do treinador português com a equipa que treinou no ano passado.
6: Alexandre David, notícias na Antena 1, num simultâneo com a RTP Antena 1 Açores e Madeira, a RTP África e a RTP Mundo. 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A continuação de boa tarde, um ótimo fim de semana. São 8 horas 7 minutos. 7 horas 7 minutos nos Açores.
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6: E já a seguir temos a emissão especial do Desporto, conduzida por Carlos Rui Abreu, com Alexandre Alho, aqui nos comentários o Luís Cristóvão, que já entrou.
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0: Muito boa noite, 8 horas 9 minutos. Seja bem-vindo e bem-vinda à emissão especial do Desporto da Antena 1. Vamos até às 11 da noite com muito desporto. Pratos fortes desta emissão: Liga Portuguesa, Ronda 2, Rio Ave Futebol Clube do Porto, a partir das 20h30 em Vila do Conde. Estaremos também muito atentos a Birmingham, em Inglaterra, com o enviado especial da Antena 1, Eduardo Gonçalves, aos europeus de atletismo. Teremos três finais esta noite: Pedro Pablo Pichardo no triplo salto, Isaac Nader nos 1500 metros e ainda a final da estafeta feminina 4 por 100 metros com as atletas Lorena Basolo, Tatiana Pinto, Beatriz Castelhano e Arialis Martínez. E também o rescaldo da penúltima etapa da Volta a Portugal foi decisiva quanto ao vencedor amanhã na cidade do Porto.
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0: Já a seguir o diário da Volta a Portugal em bicicleta, mas para já o primeiro contacto com Vila do Conde. Fernando Rico, vamos conhecer os 11 iniciais de Rio Ave e Porto. Novidades nos azuis e brancos. Um abraço,
2: um
0: boa tarde.
2: Um abraço, muito boa tarde para todo o auditório da Antena 1. Assim é, o Porto com três mexidas em relação ao jogo com a Alverca, com as entradas de Denis Gull, Pablo Rosário e também Neuan Pérez. O Rio Ave tem duas mexidas em relação ao jogo que fez com o Gil Vicente. Netói foi expulso e portanto não está nesta partida. Vão jogar Tambo Monteiro e também Nikitscher. Vamos aos nomes iniciais: Rio Ave com Vandergau, depois Liavas, Petraço, Mancha e Abei, Nikitscher, Diogo Nascimento, Galsic, Pleza, Diogo Bezerra e Tambla Monteiro. É este o 11 inicial da equipa orientada por Sotiris Silaidopoulos. O Futebol Clube do Porto tem Diogo Costa na baliza, depois Neuan Pérez, Bednarek, Kivior, Isaidu, Pablo Rosário, Frold, Gabri Veiga, William Gomes, PP e o ponta de lança Denis Gull são as escolhas do treinador italiano Francesco Farioli. Apita esta partida Miguel Fonseca, da Associação de Futebol do Porto, um árbitro de apenas 30 anos. O pontapé de saída acontece às 8h30 da noite. Para já, aquecimento dos três conjuntos.
0: Tudo para seguir com a equipa da Antena 1. Dentro de minutos voltaremos a Vila do Conde. Fernando Rico no relato, Luís Cristóvão nos comentários, Bruno Malveira Marques fará a reportagem de pista, cuidados técnicos no estádio do Rio Ave de Fábio Abreu. Para já, o ciclismo. Hoje foi dia de etapa rainha da Volta a Portugal em bicicleta, uma dupla subida inédita ao Alto da Senhora da Graça, Monte Farinha e Mondim de Basto, onde o ciclista francês Alexis Guérin, da Anicolor Campicarne, voltou a vencer, segurou a camisola amarela e tudo indica, se nada de extraordinário houver, amanhã vai sagrar-se vencedor da Volta a Portugal na chegada à Avenida dos Aliados no Porto. É tempo de diário da Volta, aqui trazido pelos enviados da Antena 1, à grandíssima Pedro Ribeiro e Ariana Azevedo.
3: Alexis Guérin, o mais forte da Volta a Portugal em bicicleta, venceu na Torre, venceu hoje também na chegada à Senhora da Graça e vai amanhã conquistar a edição da Volta a Portugal 2026. Hoje confessou que ainda não ganhou a Volta a Portugal, porque só amanhã, depois de cortar a meta nos Aliados, é que isso poderá acontecer. Também a vitória com uma dedicatória especial.
4: Não sou o ganhador da Volta a Portugal. Eu vou venir a ganhador quando eu finir o primeiro ar general amanhã, à la linha. Então, uma etapa mais, uma etapa menos agora. Eu ganho o Senhor de Graça. Você sabe tudo que aí é um 5 perde a vida. Hoje eu fazer a carreira com a camisa negra. É uma homenagem para ele. Yo ganar con el camisa negro, mi victoria está para la familia de Finley, para el hermano de Finley.
3: Ele que vestiu uma camisola negra, símbolo de luto pelo falecimento do companheiro de profissão ontem na oitava etapa. Alexis Guérin, da Anicolor, 34 anos, um francês nascido em Liborna, que no ano passado já tinha sido segundo na Volta a Portugal em bicicleta. Este ano, melhores resultados: o primeiro lugar no Grande Prémio Anicolor, o terceiro no Grande Prémio Jugo e segundo na Volta ao Alentejo. Artamonis acaba a etapa de hoje no terceiro lugar, perdeu 9 segundos e agora está na geral individual a 1 minuto e 2 segundos. Terceira posição para Pedro Silva, da equipa do Boa Vista. Acredita que um dia poderá lutar pela vitória na Volta a Portugal em bicicleta.
5: Tenho consciência que é um terceiro lugar, mas com muitos minutos ainda de atraso para os primeiros. É um trabalho que tenho que fazer, pronto, a longo prazo, mas acredito que no futuro, com um trabalho, com uma experiência, sei que ainda sou às vezes sangue quente e gasto energia onde não devo, acredito que um dia posso estar a discutir mesmo a vitória da Volta a Portugal.
3: Pedro Silva, o terceiro da geral individual, quarto lugar para José Fernandes, pertence ao Oliveirense. Ele diz que não se vai intrometer na luta pelo terceiro lugar, o último lugar do pódio.
6: Acho que não vai ser possível, porque o Pedro é um homem rápido e acho que não vou pôr nessa guerra, porque sei que não vou conseguir.
3: Não vai conseguir, diz José Fernandes, da equipa da Oliveirense. O azarado do dia foi Péricas. Ele furou durante a etapa, caiu para o quinto lugar da geral, quando à partida para a nona etapa estava no terceiro lugar do pódio.
7: Mala suerte, no. Al final veníamos con el objetivo de intentar recuperar posiciones en la general e intentar salvar el pódio, no. Y intentar hacerlo bien en la etapa, entonces mala suerte ha sido en el peor momento de la etapa, ¿no? Al final ha sido en un punto que los coches estaban muy atrás porque era una zona muy estrecha, costaba de pasar, después con el polvo y todo no se veía bien, entonces nada, ha sido muy mala suerte, pero bueno, yo creo que al final hemos luchado, hemos demostrado que somos fuertes.
3: Acabou por furar na terra batida Adrián Péricas, da equipa da Emirates, um jovem a ter atenção durante os próximos anos. Quanto a Rui Oliveira, esteve em Portugal para, com a sua Emirates, também tentar fazer o melhor. Diz que ainda não perdeu o sonho de amanhã discutir a etapa, quem sabe vencê-la na cidade do Porto.
8: Sim, obviamente é especial. Não era nestas condições que queria chegar, mas sim, é o que temos, a vida tem que seguir e temos todos que ser fortes. Sim, amanhã é um dia especial em casa, vou tentar aproveitar dentro do que posso e tentar discutir a etapa.
3: Rui Oliveira, que acaba por vencer a geral por pontos, 80 contra os 66 de Alexis Guerrin. Geral individual, Alexis Guerrin com 27 horas, 14 minutos e 30 segundos. Artur Nis da Anicolor a 1 minuto e 2. Terceiro lugar para Pedro Silva da Boa Vista a 4 minutos e 30 do camisola amarela. Quarto, José Fernandes da Oliveirense a 4:36. Quinto, a Adriá Péricas da Emirates a 5 minutos e 38 segundos. Sexto, Tiago Antunes da EFAPEL a 5:53. Ele que durante muito tempo andou no terceiro lugar da geral individual. Na geral por equipas, na frente a formação da Oliveirense. Pontos, já o dissemos, Rui Oliveira foi o vencedor. Na geral da juventude, Adrián Péricas também a vencer nesta volta a Portugal em bicicleta. Alexis Guerrin, que vence a geral da montanha, vai amanhã vestir amarela, já que Pedro Silva vestirá a camisola azul, símbolo da liderança na montanha. Amanhã, última etapa desta edição da Volta a Portugal em bicicleta, partida da Maia às 14 horas, são 136 quilómetros mais 900 metros, chegada ao Porto, à Avenida dos Aliados, por volta das 17h25, tudo para acompanhar ao longo da tarde e amanhã na Antena 1.
0: Durante a tarde desportiva, os repórteres da Antena 1 que estão na estrada, Pedro Ribeiro e Arena Azevedo, vão nos contar tudo sobre a última etapa, a décima tirada da Volta a Portugal em bicicleta.
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0: Vamos também dar muito destaque nesta emissão especial do Desporto aos Europeus de Atletismo, que estão a decorrer em Birmingham. Foco desta noite nas finais de Pedro Pablo Pichardo, no triplo salto e também dos 1500 metros de Isaac Nader, nas finais de 4 por 100 metros femininos com Lorene Bazolo, Tatiana Pinto, Beatriz Castelhano e Arialis Martínez. O repórter da Antena 1, Eduardo Gonçalves, a todo instante vai trazer-nos novidades sobre o desempenho dos atletas portugueses no dia em que, no futebol, o Sporting oficializou Irakunda, Néstor Irakunda, com contrato até 2031, avançado, ex-Watford de Inglaterra, 20 anos, internacional australiano, torna-se assim o oitavo reforço do plantel de Rui Borges. Sporting que ontem já jogou nesta ronda 2 da Liga na Portuguesa, bateu Vitória por 3-2, resultados já desta tarde: Alverca 2, Estrela Amadora 2 e Académico de Viseu 0, Santa Clara 1. Reações dos treinadores destas quatro equipas, também para ouvir nesta emissão especial da Rádio Pública.
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0: Antes de Vila do Conde, vamos a Birmingham, Inglaterra. Eduardo Gonçalves, atenções, entradas nas finais desta noite, mas já terminou também a prova de pentatlo de Jéssica Barreira.
9: Prova do heptatlo que já terminou com os 800 metros, Jéssica Barreira a fazer 2 minutos 26 segundos e 30 centésimos no heptatlo, 12º lugar da geral, 6.210 pontos, ficou a 111 pontos do seu próprio recorde nacional, mas simultaneamente é a melhor disciplina combinada. Jéssica, satisfeita com o resultado?
0: Ora, estamos com dificuldades para termos este contacto em direto de Birmingham com o Eduardo Gonçalves. Mais à frente vamos tentar então recuperar as palavras de Jéssica Barreira no heptatlo e não no pentatlo, como erradamente referi há instantes. Vamos então virar as agulhas para já para o futebol.
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0: Rio Ave Futebol Clube Porto, dentro de menos de 10 minutos no estádio do Rio Ave, antes de nova chamada à equipa da Antena 1 à Beira Ave, vamos aqui a uns números de enquadramento que nos traz o Carlos Santos.
10: É o 32º derby do distrito do Porto em Vila do Conde. 31 jogos, 2 vitórias de Rio Ave, 19 do Porto e 10 empates. Rio Ave não vence em casa ao Porto há 4 anos. O Porto marcou nos últimos 16 confrontos em Vila do Conde. Atualmente, Rio Ave não vence para a Primeira Liga há 6 jornadas, 5 da época passada mais a jornada desta época. O Futebol Clube do Porto, o atual campeão, venceu na jornada 1 o Alverca e foi o primeiro líder do campeonato. Uma nota adicional: Rio Ave não tem golos marcados por jogadores portugueses há 37 jornadas. Um ano e 3 meses sem golos portugueses.
0: As curiosidades do Carlos Manuel Santos.
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0: Cuidados técnicos de Fábio Abreu, reportagem de Bruno Malveira Marques, os comentários a cargo do Luís Cristóvão, um relato do Fernando Henrique. Vamos lá então para esse Rio Ave Futebol Clube do Porto, é a ronda 2 da Liga Portuguesa de Futebol.
2: Tudo à espera dos protagonistas para a entrada no relvado aqui do estádio do Rio Ave, que está bem alindado. É um estádio renovado com mais campos relevados, com um novo parque de estacionamento e também com instalações situadas a norte, por trás da baliza norte, onde ficam agora os serviços do clube e também uma nova sala de imprensa. Louve-se este esforço do Rio Ave em melhorar as condições e até na única bancada existente para o público que vai assistir a este Rio Ave Futebol Clube do Porto. Dragão, que como percebemos vem de uma vitória na ronda inaugural. O Rio Ave veio de uma derrota também na estreia nesta edição de 26-27 do campeonato principal. Vou rapidamente recordar as equipas iniciais. A equipa da casa, o Rio Ave de Sotiris Silaidopoulos, com duas mexidas em relação precisamente ao encontro de Barcelos. Netói foi expulso, Ryan Guilherme também sai do 11, entram Tamble Monteiro e Nikitscher. Rio Ave com Vandergau na baliza, depois Liavas, Pancho Petraço, Gustavo Mancha e Abei, Nikitscher, Diogo Nascimento, Galsic, Beleza, Diogo Bezerra e Tamble Monteiro. A equipa do Futebol Clube do Porto, de Francesco Farioli, com três mexidas em relação à vitória com o Alverca por 2-0, com as entradas de Denis Gull, Pablo Rosário e Neuan Peras. Depois saíram do 11 e todos eles com problemas físicos: Martim Fernandes, Alan Varela e André Silva, sendo que Martim Fernandes fez ainda hoje um teste para ver se ia a jogo ou não, mas não deu, está a KO e portanto fora desta partida. Arbitra o encontro Miguel Fonseca, 30 anos, árbitro da Associação do Porto, que dirigiu na ronda inaugural do campeonato o Estoril Famalicão, vai ser assistido por João Pedro Martins e André Costa. Quarto árbitro é Cláudio Pereira, vídeo árbitro é Cláudia Ribeiro e vídeo árbitro assistente André Campos. Tudo a postos para a entrada das equipas num excelente relevado. E antes da análise do Luís Cristóvão, Bruno Malveira Marques, um abraço. Está para já animado este início de partida.
12: Um abraço, Fernando Rico. Boa tarde. Está animado aqui o ambiente no estádio do Rio Ave Futebol Clube, com a única bancada praticamente lotada. Poucos são os lugares que faltam preencher e está garantido também um forte apoio azul e branco na bancada. Os bilhetes para os adeptos do Porto foram vendidos ao preço unitário de 13 euros, nos quais naturalmente voaram de forma muito rápida. Entram os suplentes do Futebol Clube do Porto e daqui a pouco, dentro de pouco mais de 5 minutos, vão entrar então as três equipas para dar início a este Rio Ave Porto.
2: Já a movimentação à entrada do túnel de acesso ao relvado, e agora é um túnel diferente. Antes os jogadores entravam pela bancada principal, agora entram pela bancada, não é a bancada, pelas instalações que foram criadas.

0: queixas em relação à expulsão de Ndoye, ainda que o lance tenha sido maioritariamente visto como uma boa decisão do árbitro, acaba por sair derrotada dessa partida com uma derrota de 1-0, um golo marcado num penalti, vem com esse amargo de boca e agora, perante o seu público, frente ao campeão nacional, tem aqui vontade de desforra, não é? Vontade de pontuar finalmente nesta edição da Liga. Francesco Farioli analisou profundamente o Rio Ave, teceu algumas comparações em relação à equipa da época passada, sublinhou e bem que o Rio Ave terminou muito melhor do que começou a sua temporada, que agora é uma equipa mais agressiva e será essa agressividade, esse crescendo deste conjunto que mantém Sotiris Sileidopoulos como seu treinador, que hoje também estará aqui à prova. O Estádio dos Arcos em Vila do Conde historicamente foi um terreno difícil de visitar para todos, inclusivamente para os grandes, e é essa dificuldade que a equipa do Rio Ave quer voltar a impor. Frente a um Futebol Clube do Porto que começou bem, enfrentou Alverca 2-0, uma boa entrada também depois de ter vencido a Supertaça, em termos exibicionais melhor frente ao Alverca do que tinha estado frente ao Torriense, mas é uma equipa que nos seus dois jogos oficiais conta por vitórias, já tem um título e ainda não sofreu golos. É ao mesmo tempo uma equipa que tem ainda muito que crescer, e se olhando para este 11, não há aqui qualquer reforço entre os titulares de Francesco Farioli, a verdade é que o técnico italiano tem responsabilidade para trazer mais conteúdos, mais capacidade a esta a sua equipa, para que também possa o Futebol Clube do Porto ter mais confiança na missão que tem para a presente temporada, voltar a vencer a Liga e fazer uma boa temporada na Liga dos Campeões. Porto, a época passada, em alguns momentos pareceu uma equipa demasiado previsível, creio que essa previsibilidade foi também um dos alvos que acabou por ser explorado no jogo da Supertaça, e daí essa exibição menos conseguida, e portanto está avisado Farioli para aquilo que pode correr mal. Hoje, frente ao Rio Ave, tem um bom campo, um bom palco para mostrar que este Porto pode ser ainda melhor do que a temporada passada e ir um pouco mais além. Olhando rapidamente para os 11, duas trocas na equipa do Rio Ave, já falámos da ausência de Ndoye, que foi expulso no jogo da primeira jornada. Rian Guilherme, também lesionado, acaba por ficar de fora. As mexidas na equipa não deverão trazer mexidas na estrutura do 4-2-3-1 que foi utilizado no jogo de Barcelos, com a diferença de ter Beleza a partir de uma das faixas e Tâmbulo Monteiro como ponta de lança. Já do lado do Porto, tudo por questões físicas, Martim Fernandes, Varela e André Silva estão de fora, volta Denis Gull, que não é um avançado consistente, precisa de continuidade, o próprio Farioli sublinhou isso, mas é um grande trabalhador e vai ter aqui a oportunidade de ser hoje titular com André Silva no banco, ainda a recuperar. Pablo Rosário, em nada fica a dever à Alan Varela, e aqui a dúvida vai prender-se no lugar do lateral direito. À partida, Neuen Pérez deverá ser o homem a fechar esse flanco depois da lesão de Martim Fernandes, mas veremos, é uma adaptação. Neuen Pérez já foi utilizado nesta posição, mas não é a sua posição natural, veremos como é que pode correr.
1: Vamos a isso, a equipa já sobre o relvado, também a equipa de arbitragem, Bruno Malveira Marques, olhando para a indumentária, o Rio Ave joga como sempre, o Porto hoje tem equipamento alternativo, é novidade também.
2: É novidade, o Rio Ave, começando pela equipa da casa, joga com um equipamento clássico, camisola verde e branca, listas na vertical, calção e meia branca. Já o Futebol Clube do Porto estreia um dos equipamentos alternativos, é um rubi, é o Porto de Honra, assim é denominado este equipamento dos Dragões, capitães das duas equipas que já selecionaram campo e bola, Pancho Petraço do lado do Rio Ave e Diogo Costa do lado do...

0: Futebol Clube do Porto, grande ambiente na bancada do estádio do Rio Ave Futebol Clube.
1: Algumas curiosidades em torno desta partida. Pablo Rosário e Gabri e Veiga, que são titulares hoje, foi aqui que se estrearam a marcar pelo Futebol Clube do Porto na última temporada. Bruno Alves, o icónico defesa central dos Dragões, é agora diretor desportivo do Rio Ave e entrou todo pimpão, bem vestido, a acenar à multidão e, portanto, vai estar no banco, revisitando a antiga equipa. E outra particularidade é que, Bruno, temos hoje dois guarda-redes exatamente com o mesmo número.
0: Ora, nem mais, o 99 de Van der Gaal e também, claro, o 99 de Diogo Costa.
1: Ora, o Lofoto já ligados, as equipas estão posicionadas, o Rio Ave vai jogar para Sul, o Porto para Norte, e a primeira posse de bola, Bruno, é para o Dragão.
0: É para o Dragão e para Pablo Rosário, o dominicano, que já vai gesticulando para os seus companheiros, vai apitar dentro de instantes o árbitro Miguel Fonseca.
1: Aí está Pablo Rosário de costas para os adversários, grita-se pela equipa da casa, tudo a posto, chegaram 20, venha daí até aqui para esta partida da Ronda 2 do campeonato. Vai Pablo Rosário, dá a bola já para trás, a bola para a equipa do Porto, bola metida do Kivior, para Zé Du, entra no meio campo contrário, passa para o adversário, dá a bola para o meio, a bola vem ainda para o Pablo Rosário, dá outra vez para Kivior, vai a abertura para o lado contrário, William ficou a ver a bola passar, a lançamento a reverter para a equipa verde e branca de Vila do Conde.
0: Ainda se esforçou o brasileiro, mas a bola com muita força acabou por sair pela lateral.
1: Lançamento a ser efetuado por Abei, a bola vem para o meio campo de ataque da formação do Rio Ave, atenção, vai para a frente, a equipa da casa tenta avançar pela asa esquerda, fica na zona do meio, mas o Porto dá lançamento com algum perigo, Bruno, esta jogada da equipa do Rio Ave com Beleza em primeiro plano.
0: Leva em velocidade pelo lado esquerdo, deixou Pablo Rosário no relevado, foi em direção à baliza do Futebol Clube do Porto e depois acabou por ser a equipa portista a cortar a bola para fora.
1: Está a bola então para a formação do Rio Ave, é a primeira aproximação à área do Porto, bola bem lançada, corta o Porto, insiste o Rio Ave, a bola foi despachada já para o Liavas, a bola para fora da área, para o conjunto portista, para a direita está, vai dominando para um lado, para o outro, o Neon Peras cá está e confirma-se está na posição mais à direita da defensiva, corta ainda a Abey, a bola vai para a molhada, tenta cortar o Porto, Bendarek, a bola fica para o Tâmbulo Monteiro, está deslocado, bandeirola bem levantada para o Calmeirão número 9 da formação do Rio Ave.
2: Vamos aproveitar essa pausa aí em Vila do Conde, esse fora de jogo, para irmos a Birmingham nesta emissão especial que vai ser uma espécie de ping-pong entre Vila do Conde e Inglaterra. Eduardo Gonçalves, há pouco caiu a ligação, falavas de Jéssica Barreira, que disputou a final do heptátlo.
3: Exatamente, terminou então essa derradeira prova do heptátlo com a Jéssica Barreira, os 800 metros, 2 minutos 20 segundos 30 centésimos, depois enfim, no conjunto de todas as provas, ela que ganhou a prova do lançamento do peso e do dardo. Jéssica Barreira ficou no 12º lugar com 6.210 pontos, menos 101 pontos do que o seu próprio recorde nacional, que está em 6.311, apesar de ter sido a melhor participação portuguesa de sempre no heptátulo feminino, Jéssica Barreira acabou por sair desiludida.
4: Sinto que desapontei um bocadinho o meu treinador e afins, porque temos estado a trabalhar para fazer mais e melhor, mas hoje infelizmente falhou. Mas mesmo assim, tendo isso tudo em consideração, eu era 21ª do ranking e vim para aqui e fiquei em 12º. Melhor participação portuguesa de sempre no meu primeiro europeu de séniores, portanto também não posso deixar passar essa parte em branco e acho que nesse sentido fico bastante satisfeita com o resultado.
3: Jéssica Barreira, um misto de desilusão e também de satisfação por uns motivos e por outros, enfim, deixa então os europeus com o 12º lugar do heptátulo. A esta hora decorre já a final do triplo salto masculino, com Pedro Pichardo a ambicionar naturalmente a alcançar a medalha de ouro. Um dos seus mais diretos concorrentes já saltou, o italiano Andy Dias Hernandez, colombiano argentino de nascimento, ou cubano de nascimento, tal como Pedro Pichardo. Andy Dias Hernández, que anda aqui numa espécie de bate-boca com o próprio Pichardo, apesar de serem amigos. A ver, vamos. Pichardo trouxe para aqui tudo o que tinha. Foi o melhor da qualificação com 17 metros e 16 centímetros. Tem como melhor marca esta época esses 17 metros e 76. Ora, muito bem, Pichardo tem todas as condições para alcançar o ouro e depois às 21h07 Isaac Nader vai disputar a final dos 1500 metros masculinos e também com a ambição, naturalmente, de conquistar o lugar mais alto do pódio. De tudo isto haveremos de dar notícias durante o decurso da nossa emissão.
5: Vai ser assim esta noite de desporto na Antena 1, entre o futebol e o atletismo e também outras modalidades.
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5: Vila do Conde.
1: Há lançamento para o Porto à esquerda. É já na projeção da área contrária. 0-0 permanece. Estamos com os primeiros 4 minutos de jogo. É Zaidu. Bola na mão direita. Olha em frente. Aí está o jogador nigeriano. Vai juntar à esquerda. Mão direita à esquerda. A bola a ser lançada. Projetada. Primeiro posto. Corta o Rio A. Pontapé de ressaca de Gabri. Corta. De qualquer maneira. A formação Vila Condense por Blesa. E a bola vai pingar no espaço do guarda-redes. Diogo Costa. Sai fora da área. 99 do Dragão, vai caminhando com a bola, está Diogo Costa, vai chamando os companheiros da linha defensiva, posicionam-se os centrais, pede na areca à direita, Kivior mais à esquerda, é Kivior, Jakub Kivior, quem domina a bola, primeiros 5 minutos, aí está Kivior, vai por ali fora, mas vai devagarinho, quase que a pisar ovos, agora trava mesmo a marcha, vai trabalhando, pé esquerdo, vai numa simulação, vai levando a bola para trás, ainda o Kivior, vai agora bater a bola para a ponta direita, vai receber o William Gomes, dominou, William Gomes bem, pé esquerdo, tentou fugir, corta a formação do Rio Ave, vem para o contra, Temblo Monteiro, vai meter a bola já para o lado canhoto, aí está o Rio Ave também a tentar ameaçar agora o Futebol Clube do Porto, está reposicionado à defensiva, Temblo muito recuado, dá a bola para trás, aí vem o Rio Ave com o Porto na expectativa, remetido nesta altura ao meio campo ofensivo, a bola já para Petraço, dá a bola para o Liavas, Liavas mete a bola mais para o meio, para baixinho, mas grandíssimo jogador que é o Diogo Nascimento. A meter a bola já para o lado canhoto, vai tentar Abey, a meter a bola para a frente, não consegue avançar o Diogo Bezerra, há um homem cai, o árbitro Bruno dá pontapé livre.
5: Sobre Diogo Bezerra, ali a ser abalroado junto da lateral, livre já batido por parte da formação Vila Condense.
1: Aí vem a bola para os centrais da formação do Rio Ave, Gustavo Mancha a meter a bola para trás para o guardião Vandergau, camisola rosada a meter para o lado esquerdo para o Mancha, levanta a bola, atenção para Bezerra, vai tentar dominar, pezinho furado, a bola vai sair, não sai, ainda foi lá Bezerra, deu lançamento ao Futebol Clube do Porto junto à lateral, aliás junto à bandeirola de canto. Está a bola para ser lançada pelo conjunto portista. Neuen Pérez jogou 15 minutos frente ao Alverca. Está agora como titular desta partida. Martim Fernandes fez um teste hoje, deu negativo e portanto não está em condições de participar nesta partida. A bola vem já para trás, vai dominando a formação do Rio Ave. A bola para Vandergau, bem com calma, mete a bola já para fora da área, vai na direção do Petraço, dá tudo para o lado esquerdo para o Nelson Abey, vai tentar avançar, tem para o outro da marcação, ainda Abey dá uma travadinha, mete a bola já para o espaço onde está a arrancar agora o Diogo Bezerra, vai meter a bola para a entrada da área, para Tâmbulo, para Bezerra, tentou virar, ainda Tâmbulo de calcanhar, vem a bola para a zona central, para Nascimento, Nascimento da bola para a zona central, vem recolher a bola agora o Petraço, dá para a direita, para o Liavas, e o Liavas para o Nascimento, Nascimento mete a bola já para o companheiro, tenta o Galcic meter a bola para trás, a bola para Tâmbulo Monteiro, tentou a tabela com o Liavas, bola para fora, reverte para o lado do Futebol Clube do Porto.
5: Lançamento à esquerda para a formação azul e branca com os dois técnicos de pé, vão dando de quando em vez algumas instruções para dentro do relvado.
1: O lançamento é para Zaidu Sanusi, vai olhando para todos os lados. Está Zaidu, vai lançar, lançou, bola longa para a frente para Denis Gull, corta a formação do Rio Ave, a bola não sai, ponta pé lá para a frente do Liavas, vem a bola para Tâmbulo Monteiro, vai dominar, vai meter a bola já para a corrida do Diogo Bezerra, atenção ao Rio Ave, não há ninguém na zona de finalização e por isso o Bezerra vai devagar agora, mais devagarinho, agora tenta uma simulação sobre a Pérez, vai cruzar, cruzou, corta a equipa do Porto e a bola vem já para fora da área, vai carregar a equipa da Vila do Conde, há 0-0 ainda, a bola do Diogo Nascimento, vem a bola para trás. atrás para o espaço do Nikitscher, mete a bola para Nelson Abbey, outra vez para o Nikitscher, vai rodando, bola para trás, a bola vem para o Mancha e o Mancha pede apoio, vai agora bailando o corpo, rodou para a esquerda, para a direita, entrega a bola para o capitão de equipa, bom domínio do Petraço, Pancho Petraço, vem a bola para o Liavas, está no meio campo ofensivo, dá a bola para trás, vai lá PP pressionar, pontapé ao Petraço e entrega literalmente a bola para o encaixe perfeito e fácil de Diogo Costa. Aí o guarda-redes do Porto dar a bola para Kivior, vem para a frente, daqui a pouco vamos ao primeiro olhar, à primeira fotografia tipo passe do Luís Cristóvão, a este 0-0 ainda, em Vila do Conde, a bola já para Bednarek, recebe Jan Bednarek, vai dominando a bola, aí está Bednarek, vai levando a bola para o lado direito, pisou, vai tentar meter para a frente a bola, já para o espaço onde está a dominar o Pérez, e o Pérez dá a bola para Kivior, abre tudo para a esquerda, vem a bola para Zaidu, pode avançar, mas já tem a posição do adversário, dá a bola para trás para o Gabri, Gabri mete a bola para Pablo Rosário, dá agora para a lateral da área, à esquerda vai dominando Denis Gull, recebe, o Turco vai levantar, a bola fica no Gabri, outra vez para Denis Gull, vai rodar, bela rotação, está dentro da área, dá a bola para Pablo Rosário, para Gabri Veiga, aí está o Galego, vai cruzar para fora, não chegou Fraoldi, é um defesa do Rio Ave a dar pontapé de canto, é primeira situação de grande perigo na partida.
5: Cruzamento perigoso e foi já dentro da pequena área, num voo tipicamente à peixinho, como se costuma dizer, que Nikitscher de cabeça desviou a bola para fora, caso contrário levaria muito perigo esta bola para a baliza, canto para a equipa do Porto à esquerda.
1: É, a bola não andou muito longe do poste direito da baliza do Rio Ave, canto batido ao segundo poste, gol!

0: segundo poste. E há um golpe de cabeça para o fundo da baliza. Em no meio de tanta gente, quem marcou? Bruno Malveira Marques.
1: Foi Nelan Pérez a dizer sim à bola batida no lado esquerdo após o pontapé de canto mais alto do que toda a defensiva do Rio Ave, a corresponder então com um golpe certeiro para o fundo da baliza. O central argentino a estrear-se a marcar nesta temporada 26-27.
0: É, está ali a ser celebrado pelos companheiros Nelan Pérez. Bom regresso à equipa. Adianta o Porto no marcador aqui no estádio do Rio Ave. Vamos conferir. É só aumentar o volume à telefonia. Em Vila do Conde, 10, quase 11 minutos da primeira parte. Mexe o marcador. Rio Ave 0. Porto 1, marcou Nelan Pérez.
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3: É apenas o segundo golo de Nelan Pérez na carreira pelo Futebol Clube do Porto. O outro tinha sido há quase dois anos, 24 de agosto. Aliás, há quase um ano, 24 de agosto de 2025, foi frente ao Casa Pia numa vitória 4-0 no Dragão. Agora abre o ativo em Vila do Conde.
0: É isso mesmo, né? Nelan Pérez para já a merecer a estrela dourada do lado do Futebol Clube do Porto, porque deixa o Dragão na frente do marcador. O Luís Gustavo, não tínhamos tido ainda verdadeiro perigo junto das áreas. O jogo até estava ali bastante encaixado, mas é de bola parada que o Porto avança.
4: É, e é mesmo no primeiro remate enquadrado à baliza do encontro que a equipa do Porto consegue marcar. Canto de Gabriel Veiga, Nelan Pérez muito bem a saltar para o cabeceamento. Gustavo Mancha fica ali um pouco mal na fotografia porque a bola cai muito perto da sua zona e ele está bastante encolhido. Não atacou a bola, acabou por dar espaço para que Nelan Pérez nas suas costas fizesse o desvio letal. Vantagem para o Porto, num jogo onde o Porto estava a ter bola, mas como tu dizes, não estava propriamente a criar perigo, estava agora a começar a chegar pela primeira vez perto da baliza de Van der Gaal. Um Rio Ave que joga em 4-4-2, Beleza e Tâmbulo Monteiro sempre muito próximo na frente, portanto abdicou na prática do médio ofensivo para ter dois avançados pelo corredor central e com muitas trocas entre eles. O Porto no seu esquema habitual, Nelan Pérez como lateral direito, mas a bola parada é que falou mais alto e até agora na Liga, 3 golos todos de bola parada. Depois de 2 penaltis frente ao Alverca, agora no seguimento de um canto, o Porto a pôr-se em vantagem.
0: É isso mesmo, vamos ver como reage a equipa do Rio Ave nesta emissão Mundial da Antena 1. Em duplex, estamos em Birmingham, no Alexander Stadium, para os campeonatos da Europa. Hoje, finais de Pichardo, no triplo salto, e Isaac Nader, nos 1500 metros, perspectiva aí de medalha de ouro. Vamos ver que lhes corra bem. Aí está a formação do Rio Ave, a bola está no Diogo Nascimento, dá a bola para o Calmeirão, Nikitscher, entrega a bola para trás, vem a formação do Rio Ave outra vez, a bola para Diogo Nascimento, recebe Nascimento, vai levando a bola de pé direito, vai caminhando, vai bater a bola para o lado esquerdo, avança Gustavo Mancha, entrega para a esquerda, a bola vai na direção do companheiro que joga à esquerda e que é precisamente o Bezerra. Aí vai Bezerra, cabelinho loiro, dá a bola para trás, vem a bola já para o espaço onde está o capitão de equipa, recebe Pancho Petraço, dá a bola para Mancha, Mancha abre à esquerda, a bola para Nelson Abbey, ele gosta de subir, já passou, atenção, passou por Pérez, cruzou, prensado, corta a Pablo Rosário e vai meter a bola já para o contra. Aí vai aumentar a velocidade William Gomes, bom corte agora até o jogador do Rio Ave, a bola para fora, creio que foi o Nikitscher, a bola para fora, lançamento para o Futebol Clube do Porto.
3: Precisamente foi o médio húngaro que de carrinho a despachar a bola para lá da linha lateral.
0: Lançamento para Nelan Pérez, autor do único gol da partida. Está Pérez, recolhe a bola, vai meter para trás, vem a bola já para o espaço onde está a dominar Bednarek. Ian Bednarek dá a bola para Diogo Costa, recebe Diogo Costa, vai caminhando com a bola, abre à esquerda, a bola para Jakub Kivior, recebe Kivior, vai meter a bola para a frente para Gabri Veiga, domina perante dois adversários, mete ao meio, bem para PP, recepciona o brasileiro, vai levando a bola PP, aí vai o camisola 11 PP, e ele é assim PP porque era pequenino e ficou Esse diminutivo no nome. A bola já para a equipa do Porto, vai tentar avançar pelo lado direito, bela correria do Pérez, dá a bola para Denis Gull, grande trivelada para Gabri, pode ser o segundo, bateu para fora, andou tão perto o segundo para o Dragão. Que bela jogada, é Gabri Veiga, remata cruzado, mas a bola vai para fora. Bruno,
1: Grande passe para a esquerda da grande área. Apareceu o médio galego Gabri Veiga a rematar cruzado e a bola saiu bem próximo do posto esquerdo da baliza de Enio van der Gaal. Mais uma jogada de perigo para o Futebol Clube do Porto.
0: É, está a vencer, já criou mais esta grande situação. O Rio aparece ainda um pouco tonto depois de ter sofrido o golpe do primeiro tento. Aí está a bola da equipa do Porto, bola já metida para Zaidu, entra no meio campo contrário, base à esquerda junto ao lateral, vai sendo marcado por Diogo Nascimento. Bate a bola para meio para Gabri, dá para trás, a bola vem para Kivior e o Kivior bate a bola lateralizada, mais para a direita para Bednarek, recebe o central internacional polaco, vai levando a bola para o meio campo contrário, marcado já para um adversário pelo Beleza Júnior, bate a bola para a ponta grande, cabeceamento para fora do Abey, porque já estava Bruno a fugir o William Gomes.
1: É, já estava preparado para receber a bola brasileiro, mas atento o inglês Nelson Abey a não permitir que isso acontecesse.
0: Bednarek é ele quem comanda a bola, dá para Gabri, Gabri entrega a bola para William Gomes, recebe o William Gomes, o paulista, dá a bola para a entrada da área, Denis Gould, trapalhão, perde a bola, dominou com o braço, a falta é livre para a equipa do Rio Ave, quando estamos já para lá do primeiro quarto de hora nesta partida, ronda 2 do campeonato, Rio Ave 0, Futebol Clube do Porto 1, marcou Pérez.
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3: Olhar rápido pelo futebol internacional, a equipa do Al Nassr ainda sem Cristiano Ronaldo vai batendo o Al-Fateh por 3-0, João Félix já marcou, Samu Costa a estrear-se, entrou há pouco para o lugar do compatriota da seleção nacional, João Félix. Também é o início da Liga Espanhola, a esta hora o Sevilha perde em casa com o Rayo Vallecano por 1-0, já houve um Alavés 3, Retafe 0, e no Brasileirão, partida leva 18 minutos, nesta altura no Rio de Janeiro, Fluminense 0, o Palmeiras, de Abel Ferreira 1, está a vencer a formação do técnico português. Voltamos à Vila do Conto.
0: Esta bola na formação do Rio Ave, vem a bola já para o lado esquerdo para a mancha, levanta a bola a meia altura, corta, a primeira o Pablo Rosário dá uma raquetada, vai lá ainda o mancha, golpeia de cabeça, dá a bola para a frente para um companheiro, vai lá o Diogo Nascimento, vai dominar, perde a bola para Pepe, zona central, já faz para o Old, aí vai Pepe, abre à direita, a bola vai para o toque do William para Pepe, bem jogado, cruzamento contra um adversário, cruzamento rasteiro, Farioli deu uma volta, queria mais.
1: Grande combinação pelo lado direito do ataque do Futebol Clube do Porto, o Pepe na tentativa de devolver no coração da área um companheiro, fez o passe, mas o corte do brasileiro estava mais para fora.
0: Aí está Neymar Pérez, vai meter a bola para William Gomes, Gomes dá a bola para Pepe, vai tentar o cruzamento, dá a bola para trás, a bola para Pablo Rosário, entrega a bola para Gabri, bate primeiro a bola para William, pé furado também, a bola vai ter com o guarda-redes Enio van der Gaal.
1: Não conseguiu segurar o brasileiro, a bola sobrou tranquilamente para o guardião neerlandês.
0: A bola tocada por Kivior, dá para Bednarek, Luís Cristóvão, fica a ideia que o Porto depois do golo quis definitivamente pegar no jogo, está mais perigosa e tem ali algumas belas combinações.
4: Sim, é um Porto que está a encontrar algum conforto na forma como defronta a equipa do Rio Ave. Há pouco falava da questão dos dois avançados do conjunto de Vila Condense e tem havido a tentação de Beleza já descer, porque com o Rio Ave a ficar muito empurrado, digamos assim, para o seu meio campo, precisa de maior apoio na zona intermediária. O Porto tem tido espaço e ao ter espaço vai aproveitando então para fazer boas trocas de bolas, boas combinações, anda perto da área e acima de tudo não deixa que o Rio Ave tenha a mínima expressão ofensiva e por isso pode-se dizer que nesta fase só dá Porto.
0: Porto na frente, vence por 1-0, estamos com 19 minutos, primeira parte aqui no estádio do Rio Ave.
3: Na Vila do Conde, a Birmingham é um saltinho. Eduardo Gonçalves, vamos perceber em que pé está a final do triplo salto e o desempenho de Pedro Pablo Pichardo.
5: Bem, está um verdadeiro desassossego esta final do triplo salto masculino. Pedro Pichardo fez um primeiro salto de 17,76 metros, passou a liderar o concurso, mas eis que, depois na segunda tentativa, anda Dias Hernandes da Itália a fazer 18,15 metros, que é o resultado que prevalece agora para o manter no acesso à medalha de ouro. Dias Hernandes fez já um terceiro ensaio a 17,78, Pichardo abaixo com 16,99, portanto, neste momento, Dias Hernandes tem 18,15 metros, Pedro Pichardo tem 17,76, quando já os dois efetuaram os três primeiros saltos, obviamente que vão transitar para os três saltos derradeiros, e atrás, na medalha de bronze, está outro italiano, Andrea Dalla Valle, que fez um primeiro ensaio a 17:37 e um nulo na segunda tentativa. Assim vai a final do triplo salto masculino. Eu vou recordar que a partir das 21:07 vamos ter outra final com o português Isaac Nader nos 1500 metros, mas neste momento o que está, passe a ligeireza da expressão, a bombar é mesmo esta final do triplo salto masculino,
3: que vamos continuar a acompanhar de perto. Todo o desporto português cabe aqui.
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3: Campeonato Mundial Universitário de Remo, que está a decorrer no Canadá até amanhã. Final A de hoje, ski feminino. Madalena Peça fez sexto lugar. É a segunda melhor classificação portuguesa em mundiais e universíadas. Em double masculino, a dupla André Ferreira e Tomás Silveira ficou em décimo lugar. E em ski masculino, 11º para André Dias. Voltamos ao futebol. Porto em vantagem, 1-0 em Vila do Conde. Fernando Arico.
0: É isso mesmo, vale o golo de Neuen Peres, marcado ainda numa fase precoce da partida. Aí está a bola já para William Gomes. Gomes vai meter a bola para o Fraol, tenta dominar, grande corte do Abey, bola para fora, o lançamento já de Fraol, não perde tempo, dá bola para Neuen Peres, recupera, bate pé esquerdo, a bola para William, dá para Fraol, recebe o Viking, vai tentar meter a bola para trás, consegue, para Peres, vai no cruzamento, corta, o Calmeirão mancha, e a bola sobra já para o lado esquerdo para o Zaidu, mas não se entende com PP, claramente, foi mesmo à tua frente, Bruno, a bola foi para ti.
6: É mesmo, foi esteve precipitado o nigeriano Zaidu, poderia ter aguardado um pouco mais a desmarcação do PP, no entanto quis dar de primeira, o brasileiro não percebeu, bola fora, pontapé de baliza para Enio van der Gaal.
0: Esta bola para a formação do Rio Ave, que há pouco ia criando algum embaraço ao Diogo Costa, teve ali algumas dificuldades e deu uma bola para a formação do Rio Ave num lançamento longo do Nelson Abey, mas já passou e a bola está na formação do Rio Ave. Atenção, invade o Bezerra, agora à direita, está na área, vai puxar para dentro para tentar o remate, mas já está a complicar, dá a bola para um companheiro, zona do meio, ponta, pé para fora. É o remate de Nikitscher, o húngaro para fora, e aí está Bruno, o primeiro remate verdadeiro do Rio Ave à baliza do Porto.
6: O primeiro aviso em posição frontal, Tamás Nikitscher, pé direito da bola, remate rasteiro ligeiramente ao lado do poste direito da baliza do Internacional Português, a causar ali algum calafrio, mas na jogada ficaram alguns protestos porque no desenrolar da jogada Kivior, creio, ficou no relvado, no entanto o árbitro mandou seguir.
0: Segue a bola nos pés de Kivior, dá a bola para Zaidu, bem dentro do relvado, atrasa a bola para o guardião Diogo Costa, mete a bola já para Bendarek, recebe Bendarek, lá vai ele caminhando com a bola à frente, uns metros à frente, vai tocando, pé direito ainda, Bendarek trava a marcha perante Tâmbulo Monteiro, a bola vem já para o lado esquerdo na direção do Jakub Kivior, vai tentar avançar do relvado, aí está Kivior, pede apoio aos companheiros, tem várias opções, mas lá decide, a bola para Pablo Rosário, faz ali um passe de alavanca, vai cortar a formação do Rio Ave, a bola batida de Pancho Petraço lá para a frente, para o Tâmbulo Monteiro, aí está a Ressudo, ponta avança, a bola sobra já para a equipa do Porto, reclama os de Vila do Conde, a bola está no PP, vai rodar, vai para o relvado, ainda a bola no PP, lá recuperou bem no chão, marcando já por um adversário, a bola para fora, é da formação do Rio Ave, bem, bem na pressão o Blesa Júnior, e por isso a bola para a formação Rio Avista. Bola para ser lançada já para Diogo Nascimento, recebe Diogo Nascimento, vai dominando, jogador da formação Benfica, brilhou e de que maneira no Vizela da segunda liga, quando o Vizela esteve mesmo a bater à porta da subida à primeira divisão, está agora no Rio Ave, aí está a bola batida, bola para a área, para Denis Gull, vai cortar, excelente, o homem do Rio Ave, bola para fora, foi precisamente o Mancha, bola para fora, lançamento efetuado, vai carregando a equipa do Porto, está à procura dos primeiros 6 pontos em 2 jornadas, para já está na frente, vence por 1-0, a bola para William Gomes, bem a meter a bola para Gabri, bateu para fora, foi tentativa de surpresa, creio, Bruno, porque tinha várias opções na área, mas rematou, sai muito para lá da baliza.
6: É de primeira a tentar fazer o cruzamento, remate com o pé direito, o médio espanhol não correu bem, bola fora, e o apoio esse não para, aqui no estádio do Rio Ave Futebol Clube, quer por parte dos adeptos do Porto, quer também pela maioria dos adeptos vilacondenses.
0: Esta bola já lançada por Van der Gaal, bola batida para Tâmbulo Monteiro, corta a primeira, Bendarek, a bola vem para a formação do Rio Ave, vai para Tâmbulo, recebe Tâmbulo, Ramle, de esquerda para a esquerda, entrega a bola já para o companheiro, vai tentar dominar. O Glacic vai levando a bola, ainda de pé esquerdo, olha para todos os lados, lá para trás, vem a bola para o Nikitscher, prefere meter mais para trás, tenta organizar o Rio Ave, joga pela certa, bola para Liavas, Liavas entrega a bola para Nascimento, recebe Nascimento, dá a bola já para a linha lateral, para Bezerra, os extremos do Rio Ave, como já percebeu, trocaram. Agora Bezerra está à direita, ele começou à esquerda nesta partida. Glacic virou para o lado canhoto, está a recepcionar junto da linha lateral, vai cruzar, cruzou, corta Bendarek e a bola para fora da área, vai carregar ainda o Rio Ave, a bola para Nikitscher, vai pressionado por Denis Gull, dá atrás, vai para Van der Gaal e mete a bola já para o espaço onde está a dominar o capitão de equipa, Petraço, dá a bola para Nascimento. E o Nascimento vai agora numa simulação sobre o PP, dá para trás a bola para Pancho. Pancho, Petraço, entrega a bola já para o Liavas, olhou, ainda não despachou, mete para trás, outra vez para Pancho. Pancho foge ao PP e dá mais para trás ainda, é como o caranguejo. Bola para o guarda-redes, Van der Gaal, abre à esquerda, vem a bola para a recepção do Abey. E o Abey dá a bola para trás, a bola já para o Mancha, Mancha para trás para Van der Gaal. Vai lá pressionar à distância o PP, a bola vem para a zona do meio, vai agora avançar, aí está o Diogo Nascimento, é muito bom de bola, vai agora bater contra o adversário, contra o Gabri, ganha o ressalto, dá a bola para o Tamble, bem tabelado com o companheiro, Tamble para a direita, para o Liavas, aí está agora a mostrar-se o Rio Ave, a bola para o Diogo, Diogo Nascimento para Bezerra, para Tamble, vai para a zona do meio, é a zona onde gosta, bateu mal para fora, não era isto que queria.
6: É remate sem perigo para as redes de Diogo Costa, saiu muito por cima e aí há já jogadores do Futebol Clube do Porto, como é habitual, com Francesco Farioli em exercícios de aquecimento. Estou aqui a tentar perceber, Borja Sainz, Stefan Eustáquio, também Prepito, são alguns dos jogadores que estão a realizar exercícios de aquecimento.
0: Ora, 26 minutos da primeira parte, permanece 1-0 para a equipa do Porto, mas nestes últimos minutos, a Luís, fica a ideia de que o Rio Ave quer um bocadinho mais ofensivamente.
4: Sim, e as mudanças de Sotiris e Ledopoulos a renderem. A mudança de Bezerra para a direita tem-no feito ter maior expressão ofensiva, com Galcic a ir para o flanco esquerdo. Beleza recua um pouco mais e, portanto, dá ali maior consistência à zona do meio campo no momento defensivo para o Rio Ave, mas é sobretudo os momentos de pressão da equipa do Rio Ave têm vindo a resultar de maneira mais positiva e têm permitido à equipa fazer mais frente ao Porto. Há pouco fiquei a pensar em como estará o vento por aí em Vila do Conde, porque aquele pontapé na frente de Nelson Abbey quase traía Diogo Costa, não sendo um remate propositado, foi um momento de maior apuro para o guarda-redes do Porto nesta quase meia hora de jogo.
0: É um ataque do Rio Ave, atenção, Tâmbulo Monteiro, vai meter a bola para a direita para Bezerra, Diogo Bezerra vai passar, passou por Kivior, linha de fundo, vai cruzar, cruzou, é balroado. O árbitro manda seguir, a bola está ainda na formação verde-branca, a bola para Diogo Nascimento, vai agora meter a bola para a zona do meio, atenção, pontapé, beleza para fora. É pontapé de rede para o Futebol Clube do Porto.
6: Rebate rasteiro do Espanhol à entrada da grande área, ligeiramente esquecido para o lado direito, a bola a sair ao lado do poste direito da baliza de Diogo Costa. E quanto ao vento, Luís, para já, surpreendentemente, o vento abrandou, e de que maneira? Porque à chegada aqui ao estádio do Rio Ave Futebol Clube fazia uma ventania de forma intensa.
0: É isso, para já está até bastante tranquilo, a temperatura é que nem por isso, já não dá para estar com manga curta, mas em Vila do Conde é assim mesmo no verão. Atenção, Denis Gull entra na área, lado esquerdo, a bola para trás, a bola já para o William, vai preparar o remate para fora. Como gosta o William Gomes fazer aquele arco no remate, fê-lo Bruno, mas com um arco demasiado largo.
6: Ligeiramente ao lado do posto esquerdo da baliza de Van der Gaal, a receber o passe do Turco à entrada da grande área, William Gomes de pronto a rematar, mas a bola a falhar o balde.
0: A bola está na formação do Rio Ave, Van der Gaal mete a bola já para fora da área, vai levantar Liavas e a bola vem já para o meio-campo do Porto. Estamos já para lá das 20 horas em Portugal Continental, são nesta altura 20 horas e 1 minuto nas Ilhas de Bruma, nas belas Ilhas dos Açores. Estamos a transmitir para todo o mundo com um abraço especial para os ouvintes da Rádio 5 de Angola. Seguem-nos até ao infinito. Obrigado. A bola vem já para a equipa do Rio Ave. A bola para a esquerda. Aí vai Abbey. Vai dominando a bola. Voltinha encarnada. Dá a bola já para a Diogo Nascimento. É ele o orquestrador. Dá a bola na área. Blaza para fora. Foi na malha do fora. Blaza Júnior a ameaçar o empate. Bruno Malveira Marques.
6: A arrebatar com a bola a bater então na parte de fora da malha lateral da baliza. Lado esquerdo a criar um pequeno bruá. Mas a receber o aplauso do capitão Pancho Petras para esta tentativa do Rio Ave.
0: Muito perigo da formação Rio Avista. Está aqui a beliscar para já vantagem curta do Futebol Clube do Porto, do campeão nacional. A bola está no Bendarek, vai agora titubeante. Estamos com meia hora de jogo. A bola vem para o lado esquerdo. A bola já para os pés de Kivior. A Kivior vai avançando, vai levando a bola no pé canhoto. Está Kivior, sai-lhe Belenço ao caminho. Bate a bola a Kivior, sempre para a direita, para PP Vandergal. A ter que despachar a bola para fora, lançamento para o Dragão.
6: Rapidamente o camisola 99 do Rio Ave a sair fora da grande área e de qualquer maneira aponta Piar com o pé esquerdo a bola para onde estava virado.
0: Bendarek vai levando a bola. É o jogador dos Saints, do Southampton, a meter a bola já para o lado esquerdo. Vem a bola para Kivior, ele que provém também do campeonato inglês, jogador que representou o Arsenal. Agora aponta pé, Denis Gulley vai disto. Remate. A meter com muita força, Bruno.
6: Remate com o pé direito, remate potente de Denis Gull, mas a bola a sair ao lado do poste direito, mais uma ameaça da equipa do Futebol Clube do Porto, numa altura em que também há jogadores do Rio Ave em exercícios de aquecimento.
0: Mas agora está mais equilibrado, é tocado lá. O Rio Ave quis também equilibrar as forças, mas está a perder. É o Porto quem tem vantagem. Bola lá para a frente de Vandergal. Sobra a bola para Gabri Veiga. Vem a bola ainda para o toque de cabeça do Galcich. A bola vem ainda para o pontapé, para onde estava virado o homem do Porto. Foi o Pablo Rosário. Ganha o homem do Rio Ave. O árbitro manda seguir. Continua a dominar a equipa Rio Avista. Bola para a direita. Vem a bola para Liabas. Dominou de pé direito. Olha para a área. Vai a fugir ao William Gomes, que bem jogado. Pé esquerdo para fora. É tipo 007, licença para arrematar, Bruno. Está a arrematar bastante agora o Rio Ave.
6: Está a arrematar de facto bastante nesta altura da partida. Liavas, depois de um bom pormenor a tirar o brasileiro William Gomes da frente, puxou o pé esquerdo atrás, rematou, mas a bola a sair por cima e ao lado da baliza de Diogo Costa.
0: E a bola vem para Zaidu, vai avançar, tem terreno para avançar, marcado para Bezerra, passe largo, bola para William à esquerda, vai cruzar, atenção, zona de tiro para Fraoldo, não domina bem e corta o Rio Ave. A bola vem para o toque de cabeça do Pablo Rosário, dá bola para Zaidu Zanussi, entrega no William Gomes. Vamos tentar a devolução, corta bem o jogador do Rio Ave para fora, o Liavas. Lançamento para o William Gomes, deixa para Zaidu, avança, a bola lá para frente para o Denis Gull, dentro da área, vai dominando, marcado para um adversário, vai para um lado, vai para o outro, vai para a esquerda, vai cruzar, é canto. Grande esforço do capitão Pancho Petraço.
6: Denis Gull a tentar fazer o cruzamento, mas em cima dele vem na marcação de forma apertada Pancho Petraço, a não permitir o cruzamento do turco. Bola fora, ponta, pé de canto à esquerda e para o médio galego Gabri Veiga.
0: Esta bola para ser movimentada pela formação do Futebol Clube do Porto foi daquele lado, foi de ponta, pé de canto que Gabri deu o gol a Neuen Peres, que faz toda a diferença no marcador. É do lado esquerdo. Aí está a bola batida ao primeiro poste. Vai dominar Fraoldo. Recebe o Loirinho da equipa do Porto. Vai levantar, levantou o segundo poste. Muitos homens na zona finalização. Até se atrapalham. Bola para o pontapé. Golo! Kivior! Jakub Kivior!

0: Garcia, o conjunto portista cheio de cerimónia para o pontapé final. Foi Kvyat, aí vai disto lá para o fundo, deixando os adeptos do Porto em loucura. Bruno Malveira Marques.
1: Festejos exuberantes na bancada do Rio Ave por parte dos adeptos do Futebol Clube do Porto, depois de mais um canto batido à esquerda defensiva do Rio Ave a não conseguir cortar a bola. Alguma cerimónia também por parte dos homens do Porto. Eis que a bola acaba por sobrar para Jakub Kvyat, com algum espaço a rematar do coração da área. Bola no fundo da baliza do Rio Ave, amplia mais um defesa a vantagem para o Futebol Clube do Porto.
0: Está mexido outra vez o marcador e para o lado do campeão nacional o Porto avança mais para a vitória, para mais 3 pontos aqui em Vila do Conde. 34, quase 35 da primeira metade. Vamos lá, caro ouvinte, aumentar o volume à telefonia. Confira, Rio Ave 0, Porto 2, marcou Kvyat.
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3: Estreia a marcar de Jakub Kvyat com a camisola do Futebol Clube do Porto. É uma novidade. O polaco ainda não tinha marcado.
0: É, e daí também algum festejo. Ele veio à linha lateral, percorrendo ali o banco do Porto. E de facto, marcando também para Kvyat. Luís Cristóvão, neste jogo só dá golos de defesas. Defesas do Porto fazem para já a história do desafio.
4: Sim. Sendo que este lance está aí a ser avaliado ainda por questões de fora de jogo, mas na repetição fico com a ideia de que estará tudo legal.
3: Também me parece.
4: Há que aguardar, mas fico com essa ideia. O Porto mete muita gente na área, é uma jogada de insistência. Denis Gull falha no primeiro momento o remate, mas depois acaba por fazer o desvio que oferece a bola a Kvyat. E com tanta gente na área e tanto poderio físico, a equipa do Rio Ave voltou a mostrar-se uma vez mais muito verdinha, digamos assim, na abordagem destas situações. É preciso que o Rio Ave cresça de facto para ser uma equipa mais agressiva nestes lances. Não conseguindo afastar a bola, fica à mercê da capacidade do seu adversário, e até numa altura em que o Rio Ave vinha dando sinais de poder equilibrar um pouco as contas do jogo, é o Porto que chega ao 0-2, caso se confirme o golo.
0: É isso, estamos como cantam chutes e pontapés, longa se torna à espera, mas vá lá, acabou a espera e o árbitro vai dar posse de bola para o Rio Ave, portanto significa que foi anulado, e vamos ouvir a explicação do árbitro da partida, Miguel Fonseca. Portanto, foi confirmada a situação de fora de jogo, Luís. 0-1 é o resultado que conta nesta altura, não vale a estreia de Kvyat como marcador dos Dragões.
4: É, e aqui é salvo pelo gongo a equipa do Rio Ave, porque...
3: Estou curioso para ver por quantos milímetros, não é? Porque a olho nu não dava essa ideia, mas...
4: Aqui a questão é, ou seja, no momento do cruzamento, se há toque ou não há toque do jogador do Porto, porque num primeiro momento Denis Gull parecia estar em linha com o defensor do Rio Ave e aí pode estar alguns centímetros fora de jogo, mas depois ele já, quando recebe a bola, já está numa posição legal. Se houve toque, creio que não haveria fora de jogo, mas talvez não tenha havido toque e daqui a pouco já teremos então essa medição. Salva pela gonga defensiva do Rio Ave, porque era um lance onde mais uma vez a defensiva vilacondense mostrava aqui algumas fragilidades, e a verdade é que com este lance fora de jogo, e agora está a ser mostrada uma repetição que já nos dá aqui outra leitura do lance.
3: Agora sim, no segundo momento, não é?
4: Exatamente.
3: No segundo momento é mais evidente, o primeiro
4: exatamente,
3: não.
4: No primeiro era que tinha muitas dúvidas.
3: Mas o fora de jogo existe.
4: Facto. Exatamente, sim, fico com essa ideia também. Mas o Porto poderia ter aqui conseguido chegar ao 0-2, porque o Rio Ave voltou a facilitar. Fica o sinal de alerta para a equipa de Vila do Conde, que tem estado a crescer, está a criar mais perigo, mas também tem que saber defender das investidas do Porto.
3: De relato em relato, Fernando, vamos para Birmingham, porque está na pista Isaac Nader, na final, e Eduardo Gonçalves, dos 1500 metros. Vamos acompanhar.
5: Exatamente, Isaac Nader segue ali a tentar recuperar, ele descaiu um pouco no pelotão na última volta, agora está a impor o seu ritmo e está a desgastar-se mais. A corrida foi liderada pelo norueguês Narve Nordas durante um período largo, mas agora são os atletas da Grã-Bretanha, Jake Hayward, que tenta chegar-se à frente, e também o compatriota Ario Ludwig. Eles não têm grande ranking comparando com o Nader, que é o número 1 mundial, mas Nader tenta reagir à medida que os ingleses vão puxando um pelo outro e vão tomando a dianteira. E parece-me que Nader rebentou e vai de facto ficar num lugar nada condizente com a sua condição de campeão mundial. Nader deu o estouro, acaba por ser, imagine-se, o último classificado nesta prova final dos 1500 metros nos europeus de Birmingham. Nader, de facto, com uma prova, haveremos de apurar junto do atleta o que é que se passou, mas isto não é normal. Eu sei que ele levou ali uns toques na volta que antecedeu a última, portanto na penúltima volta, mas poderá não justificar tudo. O que eu sei é que Isaac Nader tentou chegar-se ao grupo da frente já nesta reta final da prova e acabou por estoirar literalmente, ficando para si apenas o último lugar desta final. Há dias maus, Nader esteve hoje num desses dias.
3: Acompanhamos em direto o final da prova dos 1500 metros. Isaac Nader, num dia mau, como aqui sublinhava o enviado especial da Antena 1 a Birmingham, Eduardo Gonçalves, a ficar em último nesta final. Entretanto, no Brasil também já empatou o Fluminense frente ao Palmeiras, nesta altura 1-1.
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3: Vamos continuar a acompanhar também a final do triplo salto masculino com a participação de Pedro Pablo Pichardo. Para já, os últimos minutos da primeira parte no Rio Ave 0, Futebol Clube do Porto 1.
6: 4 minutos, mais o tempo adicional que o árbitro der, é o que falta esta primeira parte. Bruno, há pouco o Diego Costa pareceu ali ter facilitado um bocadinho, porque já estava o Bezerra, voltou ao lado esquerdo, voltou à posição original no início do encontro, a criar ali algum susto à equipa portista.
7: E só não criou mais porque a bola ia com alguma velocidade e por isso também o jogador do Rio Ave não conseguiu fazer melhor, mas de facto uma má abordagem do Internacional Português.
6: Esta bola no Denis Gull, pé furado, vai cortar, mancha, dá a bola para trás, vem a bola para Van der Gaal. Esta Van der Gaal vai meter a bola para a junta divisória do relvado, vai cortar a formação do Porto, vem a bola para o meio para Denis Gull, deixou passar a bola para Gabri, simulação, aí vai Gabri, o homem do Rio Ave está caído e o árbitro interrompe a falta.
7: Está caído junto de Cláudio Pereira, ali um elemento.
6: É o Diogo Nascimento. É,
7: exatamente, o camisola 90, o baixinho, permita-me a expressão, do Rio Ave. E a ver, vamos, se é necessária a intervenção da equipa médica. Ainda vai estando estatelado numa altura em que o árbitro Miguel Fonseca chama dois jogadores, Beto Narek e também o Pancho Petraço.
6: O capitão e também Beto Narek. Beto Narek não é o capitão do Porto, mas foi chamado pelo árbitro.
7: Exatamente, e ali a acalmar os ânimos, numa altura em que Diogo Nascimento já está aparentemente recuperado.
6: Está para já erguido, ainda com algumas dificuldades, o jogo vai acaminhando para o final da primeira parte. Estamos mano a mano com Birmingham e o Alexander Stadium, campeonatos da Europa de atletismo, para continuar a seguir amanhã na tarde desportiva da Antena 1, entre as 15 e as 18, com o comando do João Gomes Dias. Naturalmente em grande destaque para lá do atletismo dos europeus, o final da grandíssima na cidade do Porto, a final de mais uma edição da Volta a Portugal em bicicleta. Vamos acompanhar futebol e também muita, muita reportagem ao longo de 3 horas de emissão. Pontapé já para o Rio Ave. A bola foi lançada para o toque de Zaidu para fora. Estava lá Tâmulo Monteiro. O lançamento para a equipa do Rio Ave. Está a bola para ser lançada à direita, Liavas dá a bola para trás para Diogo Nascimento, parece totalmente recuperado, bate com a bola para a quina da área, a bola para Tâmulo Monteiro, recebe Liavas, vem a agitar o corpo, dá a bola para Nascimento, e o Nascimento vai trabalhando, aí vai Nascimento, pé direito na bola, está na zona do meio, bate com a bola já para a companheira, a bola vem para a Beleza, agora para Nikitscher, a simular e a fugir ao adversário que era o PP, dá a bola já para o Abe, Abe encosta a bola para a esquerda, para o Bezerra, Diogo Bezerra vai transportando a bola mais para o meio, vai bater, bateu para a área,
0: Rosário corta, Bednarek, e a bola vem para o espaço do Pablo Rosário, e recebe Rosário, faz um balão, atirou, bom, parecia a canção da Manuela Bravo, sobe, sobe, balão sobe, Bruno Marques, foi um chutão do Pablo Rosário.
7: Pronto, estava virado a aliviar a bola de qualquer maneira, bola fora, pertence ao Rio Ave, lançamento à esquerda.
0: Esta a bola para Nelson Abe, vai meter a bola para trás, para a direção do conjunto de Avista, Diogo vai recebendo, Diogo Nascimento, bate a bola, bem pingada para a direita, recepciona o Galtzik, vai levando a bola para o Kivior, bate a bola para trás, Kivior já marcou, mas não valeu, e por isso o Porto vence por 1-0 com o golo de Neon Pérez. A bola batida para o Rio Ave, lado esquerdo, para Bezerra. A Bezerra vai levando a bola para a zona do meio. Aí está a agitar a bola para o espaço do Galcic. Dá a bola para trás. Vem a bola para o passo picado. Tambla, grande defesa! Que espanto de defesa do guarda-redes de Ocosta, literalmente a negar o empate. Tambla Monteiro, um dos jogadores mais altos em campo. E Bruno Marques, que espetáculo de defesa do Internacional Português.
7: Grande voo de Diogo Costa, depois de um cabeceamento do gigante avançado lusoguiniense, a negar autenticamente o golo do empate nesta ponta final da primeira parte. 3 minutos de compensação, canto para o Rio Ave.
0: Está o canto, tambla para fora. Estava ali ensanduichado, é verdade, e por isso o cabeceamento, Bruno, não podia sair na direção da baliza, foi para o lado do poste direito.
7: A bola a sair muito ao lado do poste direito, mas está o jogador do Rio Ave, creio que é o próprio tambla, ali em dificuldade, e o jogo para já está interrompido, mas a posse de bola vai pertencer ao Porto.
0: É isso, vai pertencer ao Futebol Clube do Porto. Tem 1,91m, Tambla Monteiro. É o que se diz na gira, uma estaca. E, portanto, grandes dificuldades para o Porto, sobretudo quando a Tambla usa o jogo aéreo. Está a pontapé para Diogo Costa. Fez uma espantosa defesa. A meter a bola já para fora da área. Vem a bola para Bednarek. Isto foi um aviso para o Porto. Está Bednarek. Vai despachar de qualquer maneira. A bola vem já para junto do lateral. Vai tentar dominar e tem tempo para isso. Vai a meter a bola para trás. O Mancha, Gustavo Mancha, a dar a bola para Enio van der Gaal, vai à linha limite da área, vai agora pisando a bola, dá para o lado esquerdo, a bola vai para o espaço do Tambla, tenta dominar, corta para Bednarek, vem a bola para a zona do meio, Nikic dá a bola para Glacic, entrega a bola para o Bleza, a Bleza dá a bola para a direita, vem a bola já para o Liavas, aproxima-se da área do Porto, tem à direita o Glacic, vai dominando, pé esquerdo, vai cruzar, cruzou a bola na área, corta Bednarek, a bola vem para Zaidu, impel de cabeça, a bola vem no entanto para Diogo Nascimento. É o Rio Ave a insistir nestes instantes finais. Estamos no tic-tac Antena 1. No tempo de compensação, o árbitro deu 3 minutinhos. Está mesmo perto o intervalo. A bola vem para Gustavo, para Bezerra. A Bezerra vai levando a bola. Dá a bola já para o lado direito. A bola para Diogo Nascimento. Entra no meio campo do Porto. Abre à direita. A bola já para o camisola 30. Galcic vai levando a bola. Vai agora meter a bola de pé canhoto para Tambla Monteiro. Entrega a bola para trás. Vem a bola para Gustavo Mancha. Também muito alto este central. Bate a bola para o lado direito, para Bezerra, está sob marcação, vai cruzar, já cruzou, largo, a bola vai diretamente para a linha de fundo.
7: Grande passe da esquerda para a direita, bom domínio do jogador do Rio Ave, camisola 7, Diogo Bezerra, a fazer um cruzamento muito, muito largo e chegado à linha final, passa ao perigo para as redes do Futebol do Porto.
0: Está a bola para o guardião do Porto, o árbitro manda seguir a partida, deve estar mesmo a terminar esta primeira parte, está Diogo Costa a meter a bola para Jakub Kivior, vai levando a bola para a esquerda e cá está. Nem deixou o Porto avançar porque está terminado, Bruno, o tempo extra, 1-0 para o Porto, 0-1 se preferir, é assim, é mais correto, Rio Ave 0 a Porto 1, a tua leitura na saída dos protagonistas?
7: Saída dos jogadores, agora para os novos balneários aqui do complexo do Rio Ave Futebol Clube, saída tranquila, mas ainda assim fica Pancho Petraço a conversar junto ao grande círculo com o árbitro da partida, certamente por algum outro lance, e agora ali uma pequena escaramuça entre Petraço e também Kivior, termina ali numa espécie de cumprimento, aliás é o Nikic, é o 44 do Rio Ave, ali também próximo do central do Futebol Clube do Porto, ali uma pequena quesilha junto ao grande círculo, os restantes jogadores vão saindo calmamente então para os balneários, aparentemente está tudo sanado, saída então dos jogadores do Futebol Clube do Porto, do Rio Ave, bem como também da equipa de arbitragem.
0: É isso, os jogadores vão saindo, está tudo muito mais calmo nesta altura. Ora então, vamos, Luís Gustavo, ao teu sublinhado esta primeira parte. Houve dois golos, um foi anulado por fora de jogo. Vale o golo de Neuan Pérez, bem no início da partida.
8: Se olharmos para os dados estatísticos desta primeira parte, ficamos aqui com algumas dúvidas, porque a equipa do Rio Ave acaba a primeira parte com mais bola e com mais remates do que o Porto, mas sem dúvida nenhuma que os lances mais perigosos foram do conjunto azul e branco, que chegou cedo à vantagem, logo aos 10 minutos, parecia a partir daí poder impor alguma tranquilidade na forma como estava a dominar a partida, porque até foi depois do 1-0 que melhorou os seus índices de posicionamento no terreno. O Rio Ave demorou até conseguir igualar a situação do jogo, a tornar-se uma equipa também mais competitiva, mais agressiva. Nesse momento da partida, chegou a sofrer o segundo gol, que acabaria por ser anulado, e bem, por fora de jogo de Denis Gull, mas terminamos a primeira parte de novo com o Rio Ave nas proximidades da área portista e com Diogo Costa para já a valer pontos, entre aspas, pontos provisórios ao intervalo, porque faz uma grande defesa, uma defesa que pode valer quase tanto como um golo. Por isso, equilíbrio na partida, melhores oportunidades para o Porto, mas o Rio Ave mostrou que pode competir pelos pontos.
0: Não pode dormir à sombra da vantagem o Futebol Clube do Porto, o atual campeão nacional, perante este Rio Ave que joga em casa, é perigoso, já o mostrou. Vamos ver o que dá a segunda metade, meu caro Carlos Rui, abre o tempo de descanso aqui em Vila do Conde. Rio Ave 0, Porto 1.
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3: Vai valendo o golo de Neuan Pérez ao intervalo. Já temos também a acompanhar em direto a final dos 1500 metros nos europeus de atletismo em Birmingham. Isaac Nader ficou no último lugar. Vamos ter também declarações do atleta português nesta emissão. Estamos também a acompanhar a final do triplo salto masculino com a participação de Pedro Pablo Pichardo e hipótese de medalhas para o luso-cubano. Vamos também acompanhar as finais a final dos 4 por 100 metros femininos com as participações de Lorena Basolo, Tatiana Pinto, Beatriz Castelhano e Arialis Martínez. Quando são 9 da noite, mais praticamente 24 minutos, menos uma hora nos Açores, vamos conhecer a outra atualidade. Uma síntese com o jornalista Alexandre David.
10: Uma pessoa morreu e 3 bombeiros ficaram feridos num acidente ocorrido esta tarde em Amarante, que envolveu uma viatura dos bombeiros, precisamente de Amarante, que estava integrada no dispositivo de combate a um incêndio em Salourico de Basto. Um fogo que começou às 4 da manhã no Parque Natural de Montezinho, em Vinhais, distrito de Bragança, está a ser combatido nesta altura por mais de 100 bombeiros, de acordo com uma fonte do Comando Subregional de Emergência e Proteção Civil. No local estão 113 operacionais e 42 viaturas. 4 pessoas ficaram hoje desalojadas devido a um incêndio que danificou 3 habitações na vila de Avis, no distrito de Porto Alegre. Não havendo registro de feridos, é pelo menos essa a indicação dada esta tarde pela Proteção Civil, de acordo com o Comandante Operacional do Comando Subregional de Emergência e Proteção Civil do Alto Alentejo. As chamas afetaram 3 habitações no centro da vila de Avis, 2 das quais ficaram sem condições de serem habitadas. Segundo a mesma fonte, as 4 pessoas vão agora ficar temporariamente alojadas em casas de familiares.
3: Foi uma síntese de notícias com o jornalista Alexandre David, que há de voltar com o jornal às 11 da noite. Nós vamos voltar ao desporto. Está no intervalo

0: perdeu 2 pontos.
1: Temos dado a volta pela equipa ter tido uma reação fantástica, como disse, em termos coletivos, em termos também individuais, por nunca abdicarmos daquilo que é nosso sabendo, mais uma vez, e acho que é importante, porque nós não queremos falar aqui muito de identidade, porque isso depois de nada serve, mas há algo marcado à alverca, jogamos de uma determinada maneira. E que eu percebi que tinha que acelerar, tinha que jogar com menos tempo, tinha que jogar mais rápido, circular mais rápido, para ir atrás do gol de empate e do gol da vantagem, a equipa conseguiu fazer. Aquilo que paira, enquanto sentimento do nosso balneário, é uma frustração enorme por aquilo que a equipa tem feito no dia-a-dia, para aquilo que a equipa foi hoje enquanto exigência, enquanto compromisso e identificação e entendimento de jogo, estamos frustrados. Na nossa opinião, perdemos 2 pontos e não ganhamos 1.
0: No lado contrário, o Pepa, depois do empate a 2 na semana passada com o Estrela da Amadora, voltou, aliás, com o Sporting, voltou a empatar, desta feita em Alverca, e pelo mesmo resultado, 2-2. Ora, o técnico dos Estrelistas diz que este é um resultado que se ajusta.
2: Sofremos 2 golos. Algo com sentidos, mas aí está. Quando eu digo algo com sentidos, nós não jogamos sozinhos, há mérito do outro lado. Como eu disse, uma equipa que tem a largura sempre garantida e depois tem sempre o homem também a rasgar entre o homem que sai na pressão na linha e o homem entre o central e o lateral. Os 2 golos foram parecidos. Mas a equipa, é isso que, também que nos deixa muito satisfeitos. A equipa não entrou em desespero, não entrou em frustração, voltou ao jogo com paciência, com bola, a empurrar o Alverca para trás, independentemente de depois termos ficado com mais um ou não, mas a equipa foi atrás do empate, conseguimos o empate e não conseguimos ganhar por infelicidade, mas o resultado aceita-se, porque foi um jogo muito equilibrado e muito, muito intenso.
0: Alverca 2, Estrela da Amadora 2. Não foi feliz o regresso do futebol de primeira ao Fontelo. 37 anos depois, o Académico de Viseu perdeu em casa com o Santa Clara por 1-0, golo de Gonçalo, a paciência de pontapé de penalti. Bruno Pinheiro, o técnico dos vizienses, disse que o empate era mais justo.
3: Acho que em termos de oportunidades, provavelmente até tivemos boas oportunidades para fazer o empate. Talvez fosse justo, porque foi uma parte para cada lado. Agora, a realidade é que saí decepcionado com a nossa primeira parte. Acho que estamos todos decepcionados, eu, os jogadores. Demos uma parte de avanço e isso paga-se caro. E ponto final.
0: Depois do empate na Luz na ronda inaugural, o Académico de Viseu a perder em casa com o Santa Clara por 1-0. Petit, técnico dos Insulares, diz que a vitória permeia a melhor entrada da sua equipa.
4: Foi importante, em primeiro lugar, dar os parabéns aos nossos jogadores, aos nossos adeptos também por comparecer e apoiar-nos, e à vitória sem no campeonato do Santa Clara. Como tinha dito na antevisão, sabíamos que íamos defrontar um adversário com qualidade, bem trabalhado, moralizado pela subida de divisão, pelo seu último jogo também no Estádio da Luz.
0: As palavras de Petit, técnico do Santa Clara, depois da vitória nesta tarde em Viseu por 1-0.
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0: Na segunda liga, a Ronda 2 começou ontem em Coimbra. A Académica bateu o Feirense por 1-0, soma por vitórias os jogos realizados, 6, tal como o Benfica B e Sporting B, que também esta tarde venceram o Benfica em Leiria por 2-1. O Sporting B bateu em casa o Chaves por 1-0. Ao final da tarde, Torriense e Penafiel empataram em Torres Vedras a 2 bolas. Amanhã às 11 há um Portimonense-Vizela. A partir das 2 da tarde, Amarante, Lusitânia de Lourosa. Às 3:30, Leixões-Tondela. Às 6, Futebol Clube Porto B, Farense, e também às 6 da tarde, mas já de segunda-feira, o Felgueiras recebe o AFS.
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0: Na Liga 3 houve também resultados finais da Série A. Vitória de Guimarães B 2, Leça 0, Passos de Ferreira 0, Paredes 1 e ainda o Vianense 2, Trofense 0. A equipa do Paredes lidera com 2 jogos, 2 vitórias, 6 pontos. Amanhã São João de Ver Faf às 5 da tarde e Varzim Marco às 8 da noite. Na Série B houve também 3 jogos. Um de ontem, União de Santarém 1, Oliveirense 1 e o Atlético 1, Mafra 1. Já hoje, também o Loletano a perder em casa com o Belenenses por 3-1. Amanhã teremos mais 2 partidas, o Vitória de Sernache Sporting da Covilhã e o Caldas Lusitano. Há instantes referi que o Torriense tinha empatado em Torres Vedras a 2 com o Penafiel, mas fica aqui a retificação. O jogo foi em Oliveira das Mais.
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0: Já aqui tivemos também no início desta emissão especial o diário da Volta a Portugal em bicicleta, com Alexis Guerra muito perto de vencer a grandíssima amanhã à chegada ao Porto, depois de hoje ter ganho a nona etapa com a dupla subida à Senhora da Graça em Montinho de Basto, no alto do Monte Faria.

0: Rainha, é uma modalidade feita de suor, glória e em alguns casos de herança genética. Recuamos a 1969, o ano da edição 32 da Grandíssima, que causou polémica. Joaquim Agostinho cortou a meta como vencedor, mas o controlo antidoping acabou por entregar o triunfo a Joaquim Andrade, da histórica equipa do Sangalhos. Mais de meio século depois, o apelido Andrade continua bem vivo nas estradas portuguesas. São três gerações da mesma família que se cruzam hoje no pelotão. O avô, que recorda a glória de outros tempos, o pai, que comanda as operações do Feirense, e o neto, que trocou os relvados de futebol pela bicicleta. Uma história que aqui é contada pela jornalista Ariana Azevedo.
1: O ano era 1969. Nas estradas portuguesas vivia-se uma das edições mais disputadas e polémicas de volta. Joaquim Agostinho, o melhor ciclista português de todos os tempos, ganhou, mas foi acusado de doping e a vitória oficial foi atribuída a Joaquim Andrade dos Sangalhos, que recorda um momento inesquecível.
2: Era outro tempo, ficámos em Lisboa mais um dia, para depois termos recebido em Sangalhos, num carro descapotável, foi uma coisa impressionante.
1: O ciclismo entranhou-se de geração em geração na família. Hoje é o neto Pedro que corre nas mesmas estradas. Um caminho nem sempre óbvio. No início foi o futebol, para grande desinteresse do avô, que só despertou quando as duas rodas entraram em cena.
2: E a partir daí comecei a orientá-lo. Mas posso dizer uma coisa, quando ele jogou uma bola, eu nunca fui ver um jogo de futebol. A partir do momento que começou o ciclismo, ia a todo lado.
1: Carregar este apelido é um orgulho imenso e a presença do avô é um amuleto indispensável.
3: Não falha mesmo uma, tem mesmo muito orgulho e vibra mesmo imenso. Não há palavras.
1: Nesta dinastia falta o elo do meio, Joaquim Andrade, pai, conhece bem a dureza e as cicatrizes do asfalto. Por isso mesmo, no início, tentou proteger e afastar o filho do perigo.
3: Não me encaminhou muito para ciclismo desde criança, porque também no final da sua carreira teve algumas quedas, ficou um bocado traumatizado com isso e andei por outros desportos.
4: Ele começou no handball, depois andou no futebol e acabou por vir experimentar o ciclismo no Sport Ciclismo São João de Ver, e claro, a partir daí eles nunca mais quis deixar, está nos genes.
1: De 1969 aos dias de hoje, as estradas de Portugal mudaram, mas a paixão da família Andrade permanece intacta, uma herança que se escreve a cada pedalada com a força do avô, a estratégia do pai e o sonho do neto.
0: O ciclismo que corre nas veias dos Andrades, mais uma história à volta da volta, aqui contada pela Ariana Azevedo.
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0: Agressam as equipas ao relvado do estádio do Rio Ave. Vamos voltar a Vila do Conde. Atualiza apenas dois resultados no futebol internacional. Tempo de intervalo no Brasileirão. Fluminense e Palmeiras estão empatados a uma bola. E em Espanha, primeira jornada de La Liga, também ao intervalo, o Sevilha perde em casa com o Rayo Vallecano por 1-0.
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0: Equipa da Antena 1, cuidados técnicos de Fábio Abreu, a quem peço o som de Vila do Conde. Os comentários são do Luís Cristóvão, a reportagem do Bruno Malveira Marques, o relato do Fernando Rico. Vamos para a segunda parte deste Rio Ave 0, Porto 1.
7: E é ao som dos chutes e pontapés que os jogadores regressam ao relvado. Bruno, não sei se, porque estás mais perto, se tens alguma informação de possíveis substituições.
8: Aparentemente, não creio que isso vá acontecer no início da segunda parte. Entram os suplentes do Rio Ave e também já estão os do Futebol Clube do Porto nos respectivos bancos, assim como a equipa do Futebol Clube do Porto, estão os 11 elementos. Portanto, no lado do Futebol Clube do Porto, não há alterações. A ver, vamos do lado da equipa orientada por Silaio Dopoulos, ainda não estão os jogadores que principiaram a partida no relvado.
7: Estão a regressar nesta altura os jogadores do Rio Ave. Aproveito para falar das opções. No Rio Ave, Chamorro, Lomboto, Brabec, Vrouçai, Rafael, Medina, Caique, Samuel, Antoine, Spikic, Patrício e Baldé são então suplentes na formação do Rio Ave. Quanto ao Futebol Clube do Porto, João Costa, João Afonso, Eustáquio, Inbom, Borja Sainz, André Silva, Alberto, Pripic, Eduardo Ferreira, depois Duarte Cunha, Francisco Moura e o Rodrigo Moura são as opções de Farioli para esta segunda parte. Se assim entender, Farioli vem de manguinha curta com uma t-shirt negra, em diálogo com os adjuntos. Silaidopoulos, do outro lado, ainda não apareceu o técnico grego desta formação.
0: Portanto, vamos assinalar o início de partida aí da segunda parte em Vila do Conde para irmos a Birmingham.
7: É isso, vamos então só ao pontapé de saída, que vai pertencer ao Rio Ave e a Diogo Nascimento, para irmos correr até, neste caso será saltar, até Birmingham. com o Eduardo Gonçalves e o Pedro Pablo Pichardo nessa final do triplo salto. Vamos então assinalar esse momento com o Diogo Nascimento a olhar para o árbitro da partida, a Miguel Fonseca olha para o cronómetro, vai apitar. Apitou, começa a segunda parte aqui no Rio Ave 0, Porto 1.
0: Do futebol para o atletismo, de Vila do Conde para Birmingham, Eduardo Gonçalves.
9: Vamos lá então atualizar a final do triplo salto masculino. Agora é a estratégia, é a tática que vai permanecer. Ora, Pichardo chegou aos três primeiros saltos e prescindiu do quarto e do quinto ensaio, portanto só efetuará o último e derradeiro ensaio. É uma espécie de duelo ao sol com Andy Dias Hernandes, que está confortavelmente na medalha de ouro com 18 metros e 15, prescindiu da quarta tentativa, fez nulo no quinto ensaio e, portanto, agora está a aguardar, obviamente, a resposta que Pichardo pode dar no seu derradeiro salto para depois, se for caso disso, reagir. Para mim, as contas estão encerradas. Dias Hernandes com os 18 metros e 15 há de ser a medalha de ouro, Pichardo com os 17,76 a medalha de prata e depois Andrea Della Valle com o seu melhor registro a 17,37, provavelmente a medalha de bronze. Quanto a Isaac Nader, muito rapidamente, a explicação do campeão do mundo dos 1500 metros para ter falhado redondamente nesta final do Campeonato da Europa é uma e apenas essa. Foi também a sensação com que toda a gente ficou, é que o corpo não correspondeu quando ele quis recuperar posições.
10: A prova não foi muito diferente de termos sido de ontem. Não sei, ontem senti-me bastante bem, acelerei facilmente nos últimos 100 metros, nem sequer dei metade do que eu podia dar na reta da meta. Hoje, sinceramente, não sei, senti-me bem, mas depois quando foi para mudar o ritmo, como você disse, acelerei, senti-me à frente, mas depois faltavam 120 metros, senti que o corpo já não ia 100% fresco como devia ir, consegui ter conhecimento do meu corpo a esse ponto, e efetivamente, é o que eu lhe digo, não, nem conta ontem não há justificação, mas é como disse, como dizia ontem, nós estamos preparados para uma coisa, mas às vezes o corpo não responde como nós queremos.
9: Está dada a explicação de Isaac Nader para ter ficado no último lugar da final dos 1500 metros, mas também já prometeu que vai defender o título mundial que ostenta na próxima temporada. Voltaremos até para darmos conta desta fase final do triplo salto masculino e depois também do resultado da estafeta feminina 4 por 100 metros, que tem também agendada a final para daqui a pouco.
0: As grandes figuras do desporto nacional passam por aqui.
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0: Voltamos à bola. Vila do Conde, Rio Ave 0, Porto 1, segunda parte.
7: 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Estamos em todas, todos cabem na Antena 1. Para já vai o Porto para a frente. Kivior, a bola do guarda-redes Van der Gaal, Bruno.
8: Ali a galgar metros, Jakub Kivior, o polaco, foi avançando em direção à grande área e depois a soltar a bola, mas esta a morrer nas mãos do guardião do Rio Ave.
7: Aí vem a formação reavista, Liavas vai meter a bola já para o lado direito. Atenção à equipa do Rio Ave. Vai aproximar-se com Temel Monteiro bem ao eixo. Ainda o Rio Ave, posse de bola. Vai tentar avançar o jogador da equipa do Rio Ave, Galsic. Vem para Diogo Nascimento, dá a bola para Abe. Recebe o camisola 6, vai agora penteando a bola, dá a bola para trás perante a pressão do Denis Gull, sobra a bola já para o espaço do Mancha, Mancha dá a bola para trás para Van der Gaal, bem fora da área, a meter a bola já, a chamar Beleza, a Beleza tenta dominar, corta a pé de Narek, bem mais rápido, dá a bola para William Gomes, aproxima-se da área e vai William Gomes, vai rematar, que bomba para fora da baliza, mas há um desvio, é canto para o Porto, grande momento de William Gomes. Vamos, Bruno.
8: Com o pé esquerdo, encher o pé, remate fortíssimo. A bola a sair por cima, mas ainda desviada um dos jogadores do Rio Ave. Canto para a equipa dos Dragões, lado esquerdo.
0: É uma enorme defesa do guarda-redes do Rio Ave.
7: É isso. Caso contrário, a coisa poderia ter sido pior, mas obrigado por esse reforço de ideia, Carlos Goia Abreu. As imagens naturalmente mostram isso mais, de forma mais pormenorizada. Pontapé de canto à esquerda. Aí está o Porto, foi de bola parada que marcou a bola na área. Garra Van der Gaal. Luís Cristóvão, as tuas notas, primeiras notas da segunda parte.
11: Olha, uma segunda parte que começa no tom do final da primeira parte. Jogo aberto. A equipa do Rio Ave à procura de um golo do empate. O Porto sempre muito atento a qualquer fragilidade, a qualquer espaço que surja, para tentar também chegar ao segundo golo. Parece-me que a forma como saímos do primeiro tempo é aquela que vamos viver esta segunda parte. Um Rio Ave finalmente mais agressivo, mais capaz de criar perigo, a fazer pela vida no seu estádio, nesta sua estreia em casa, perante um Porto que não consegue ter momentos de brilhantismo, está até a ceder a maior posse de bola à equipa do Rio Ave, mas que falo muitas vezes consciente de que depois vai encontrar um espaço, um erro, uma distração para chegar ao gol.
12: Aí está a rodar o Porto, a bola na zona defensiva com Diogo Costa, a meter a bola já para Kivior, parecia distraído, mas lá se concentrou agora, camisola 4, vai caminhando o Porto com equipamento alternativo. Recorda, Bruno, é Porto de honra, não é?
8: É Porto de honra, exatamente, é um rubi, cor de rubi.
12: É, e deve ter aqui muitos anos. Aí está, Pepe para fora! Há um desvio de um jogador do Rio Ave, ponta em pé de canto, mas Pepe estava em posição privilegiada para o golo.
8: Em posição frontal, a rematar e a bola a bater. Involuntariamente, creio que no Nelson Abi a sair para lá da linha final, ponta pé de canto, desta vez à direita, para o jogador do Futebol Clube do Porto, Gabri Veiga.
12: É Gabri, camisola 10, mainha caída. Aí vai o galego bater, bola na mão direita. Vai colocá-la no metro quarto círculo. Vai bater a bola já para o interior da área. Estamos ainda no início desta segunda parte, 51 minutos, 6 do segundo tempo. Aí está a Gabri, vai olhando, vai caminhar para a bola, pé direito, rasteiro, primeiro posto, vai lá, Rosário, bola fora, é do Rio Ave.
8: É, mas foi ali de Kitscher, a minha primeira sensação foi que o médio húngaro tinha tocado na bola, tinha sido ele a desviar, mas assim não entendeu a equipa de arbitragem, ponta para a baliza já, está claro.
12: Amarelo para um dos adjuntos de Farioli. Já andava a ameaçar esse cartão amarelo desde a primeira parte e, portanto, o árbitro a intervir. Aconselho naturalmente dos assistentes que estão mais próximos, ou do quarto árbitro, neste caso, que é Cláudio Pereira. A bola está na formação do Rio A, ponta, pé lá na frente, vai cortar Pablo Rosário. A bola a sobrar para o Rio A, vai lá a Beleza, mais rápido que vem Narek. Entra na área, Beleza, atenção, bola para trás, a bola para o Galcic, vai procurando espaço para o remate, não consegue, inventou, perdeu. A bola vem para o PP, depois do toque do Pablo Rosário. PP levanta a bola para o lado esquerdo, a bola para o William, vai buscar a bola brasileiro, vai dominando a bola, camisola 7, está junto da lateral, já marcado por um contrário, vai tentar passar, vai arrancar o William, dá para trás, bem jogado, corta Nelson Abe, a bola está na zona do meio, zona medular, vai agora levando a bola outra vez o Pablo Rosário, o Porto a carregar com o pontapé do Pérez, dá a bola para o meio, a bola para Kivior, Kivior avança, dá a bola para a esquerda, a bola para Zaidu, recepciona de pé esquerdo com o mesmo, bate a bola para trás, vem a bola para Kivior, dois esquerdinos na asa canhota do Futebol Clube do Porto, e cá está Kivior a dar para Gabri, para Kivior, Kivior vai tentar avançar, ainda Kivior vai agora penteando, dá para trás para Gabri, mete a bola já para o espaço do Zaidu, toda a equipa do Rio Ave metida lá para trás, e vai o William Gomes bem a desembrulhar, vai para a linha do fundo, vai cruzar e cai, é pontapé de baliza, foi goloso demais, Bruno, até comeu a linha de fundo.
8: É, com a bola presa ao seu pé esquerdo, a tentar puxar depois para dentro junto à linha final, deu um toquezinho a mais, a bola acaba por sair, ponta pé de baliza para o Rio Ave.
12: Esta bola para a formação do Rio Ave, vem a bola já para o espaço onde está a dominar Gustavo Mancha, a meter a bola para o pontapé do Vandergau, mas a bola vai enroladíssima, vem para a peitança do Fraoldo, recebe Fraoldo também com bota encarnada, vai pelo simples não atrasar na direção do guarda-redes Gil Costa, abre os braços, parecia Cristo, vai agora meter a bola já para o lado esquerdo, dá a bola para o Kivior, bela simulação, atira do caminho o adversário, bate a bola para o lado esquerdo, a bola para Zaidu, tem corredor aberto e vai via verde para Zaidu, mas trava a marcha e vai Zaidu, trava mesmo, parou, ainda para um lado, para outro e dá para trás, a bola para o Kivior, a Kivior vai calcar a divisória do relvado, vai indicando o caminho aos companheiros, a bola batida na profundidade, bem jogada para Gabri, tenta dominar, agarra o guarda-redes do Rio Ave.
8: Não conseguiu dominar em perfeitas condições o espanhol, a bola a bater na ponta da bota direita, depois a sobrar para as mãos do guardião Rio Avista.
12: Aí está, bola em Vandergau. Vai agora olhar, bola para a frente, bate a bola de pé direito, a bola vem para Pednarek, tenta dominar, é Bleza, a entregar a bola para Bezerra, a bola sobra já para a equipa do Porto, bola metida lá para a frente, vem a bola para Gabri, bate a bola, mas mal, a bola para Bezerra, aí está Bezerra, vai para o Galvão, não há falta, a bola vem no entanto para Mancha, Gustavo Mancha, bate a bola para o meio para Diogo Nascimento, aí está, vai recolher a bola, o camisola 90 da formação do Rio Ave, vai levando a bola, dá a bola para a direita, a bola já para o espaço onde está a dominar o Liavas, ele Liavas entrega a bola para o Galcic, dá outra vez para Liavas, entra no meio campo do Porto, entrega Nascimento, bola para Liavas, é o Rio Ave a tentar arranjar soluções, a bola para trás, para o capitão de equipa, para o Petraço, abre à esquerda a bola para Mancha, Mancha vai meter a bola ao longo da lateral, agora para o espaço de Bezerra, Bezerra vai procurando a zona mais interior do Galvado, estamos com os primeiros 10 minutos desta segunda parte, o Porto vence por 1-0, mas é o Rio Ave a ameaçar, bola para a direita, pode haver cruzamento, cruzamento tirado, é canto porque ofereceu o corpo à bola o Yacoub Kivior.
8: Canto à direita para o Rio Ave que daqui a pouco vai estrear-se nas mexidas, vai entrar o croata Dario Spikic, já está a receber instruções do adjunto de Silaidopoulos.
12: É isso mesmo, vamos ter então a primeira mexida na partida, para já este ponto é pé de canto para a formação da casa, a equipa do Rio Ave Futebol Clube, a bola para Bezerra, vai lançar a bola para a área do Futebol Clube do Porto. Aí está a camisola 7, levantou, cabeceamento para fora. A subir um dos homens da linha defensiva, mas a não conseguir golpear da melhor maneira, foi o Petraço, o capitão, a dar a bola para fora. Bola para a equipa do Futebol Clube do Porto. Bola vai ser lançada nesta altura. Já para fora da área para Yacoub, aliás para o Bentarek. Bendarek vai caminhando, quarto árbitro já com a placa preparada, a bola para Fraolde, a entrega atrás, a bola para Kivior, Kivior vai agora transportando a bola, Yacoub Kivior, olha em frente, vai caminhando, Kivior vai meter a bola para o espaço onde está o Denis Gull, vai perder a bola vem já para Beleza, Beleza levanta a bola para a frente para o Galcic, vai tentar avançar, Kivior na marcação, bola para fora, é do Rio Ave. Bola para ser lançada, já para Beleza, a Beleza vai recebendo a bola, vai para o relvado, a gatinhar, perde a bola para o espaço do Zaidu, Zaidu entrega a bola para Kivior, dá para Fraolde, está na zona central, vai avançando, o dinamarquês por ali fora em grande velocidade, vai meter a bola para Pepe, mas mal, corta para Meruaba e ganha, o ressalto Pepe, vai para a zona do meio, entra no grande círculo, bate para trás, a bola para o Pablo Rosário, Rosário vai levando a bola, está Pablo Rosário, agora deu-lhe uma travadinha, foi devagarinho, deu a bola para a esquerda, para o espaço onde está o Gabri Veiga, e o Veiga para trás, a bola vem para o espaço, o Kivior dá a bola para Gabri, está à espera de entrar Spikic, 77 na camisola, a bola para Bendarek, Bendarek vai dominando, Fernando, dá a bola para Gabri.
13: Permite-me esta interrupção porque temos de ir a Birmingham, Inglaterra. Eduardo Gonçalves, Pedro Pablo Pichardo fica com a prata no triplo salto.
9: Pichardo é a medalha de prata destes campeonatos da Europa, prevaleceu o salto a 17,76. Ele acabou de saltar mais no concurso e a medalha de ouro vai para Andy Dias Hernandes, da Itália, com 18,15 metros. Andrea Della Valle, também da Itália, fica com o bronze com 17,37. Aguardamos agora a estafeta 4x100 feminina na final dessa especialidade.
13: Obrigado, Eduardo Gonçalves. Estafeta feminina com Lorene Bazolo, Tatiana Pinto, Beatriz Castelhano e Arialis Martínez. Medalha de prata nos europeus de Birmingham para Pedro Pablo Pichardo no triplo salto. Nesta emissão vamos ainda contar com declarações do Lusocubano.
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13: Voltamos ao futebol. Rio Ave 0, Porto 1, segunda parte.
12: E com o Porto há pouco, Bruno, a tirar uma bola ao poste direito da baliza do guarda-redes do Rio Ave. Creio que foi Denis Gull.
8: Exatamente, o cruzamento de PP sobre o lado direito. Denis Gull de cabeça a golpear a bola, mas esta irá ao poste direito da baliza de Van der Gaal. E já está há algum tempo preparado para entrar o Spikic, vai ser nesta altura.
12: Esta alteração, sai o Galcic. Luís, entras em campo para analisar esta que é a primeira mexida no jogo. Spikic para o lugar de Galcic.
11: Sim, quando estamos a aproximar-nos da hora de jogo, vai procurar refrescar a partir da faixa o técnico Sotiris Ilaidopoulos com a entrada de Spikic. Galsic terá sido dos homens mais apagados dos quatro da frente nesta equipa do Rio Ave, aquele que menos estava a conseguir ter expressão no jogo, por isso compreende-se esta tentativa de refrescar a sua equipa, até porque nestes primeiros 15 minutos da segunda parte tem havido mais Porto, mais bola para o Porto, mais remates, mais facilidade de chegar na área, um lance de grande perigo no cabeceamento de Elias Gullo com a bola caprichosamente a bater no poste. Portanto, perante o crescimento do Porto, sente-se obrigado o Cidadopoulos a ser o primeiro a mexer e mexe para refrescar, não propriamente para mudar nada na estrutura do Rio Ave.
14: Aí está a bola no Diogo Costa, vai meter a bola para Kivior, Kivior vai tentar avançar, dá a bola para o espaço de Zaidu, só por falta livre. Pontapé livre para a equipa do Dragão, ainda no meio campo defensivo, estamos quase a chegar à hora do desafio. Aos 60 minutos, é nesta altura, faltam 30, até ao tempo de compensação, o Porto vence desde a primeira parte com um gol de Neon Pérez, o segundo com a camisola do Futebol Clube do Porto. Hoje não é azul e branca, mas é Porto de honra. Aí está a bola batida para a junta lateral, bola de PP, vai meter a bola para Kivior, Kivior trava a bola, olha em frente, vai levando a bola de pé canhoto, pisa mesmo a bola, vai entregar a bola para Bendarek, este pelo símbolo não, atrasa para o Diogo Costa, reposiciona os companheiros, aí está Diogo Costa, vai meter a bola pela zona central, bola bem enrolada para o meio campo contrário, vai lá, Abey, corta primeiro aqui o PP, a bola vem para a junta lateral, vai cortar o Neon Pérez e dá a bola para Diogo Nascimento, a bola fica no PP, dois baixinhos, mas que grandes jogadores, a bola vai outra vez para Pérez, Pérez dá a bola para Kivior, Kivior entrega para Gabri, Gabri deixa a bola já para a zona central do relvado, vem a bola para Pablo Rosário e recebe o Dominicano, vai meter a bola para PP, PP, por simples não, também dá atrás no Diogo Costa, aí está Diogo Costa, olha para a ponta esquerda, para lá que manda a bola para Zaidu, impela a bola de cabeça para trás para Kivior, Kivior vai recolhendo a bola, grande festa nas bancadas de um lado e do outro, pontapé, bola larga lá para a corrida do PP, corta primeiro o Abe, está a fazer um bom jogo, a bola fica ainda no Porto, PP, vai fugindo Gabri, bola para Gabri, está na área, vai bater, fraco a figura do guarda-redes Vandergal.
8: Já em esforço, Gabri Veiga a tentar fazer o cruzamento, remate chegado à baliza, depois de Nelson Abe não ter conseguido cortar, bola no Rio Ave.
14: A bola está no Nascimento, o Nascimento dá a bola para o Nikitscher, entrega para Tâmbulo Monteiro, para trás, a bola outra vez para Nikitscher, deu um toque artístico, Nascimento para trás, a bola vem rodando até Liavas, recebe o lateral direito, dá a bola para Pancho Petraço, para trás para o guardião do Rio Ave, vai dominando perante a pressão do William Gomes, puxa para o pé esquerdo, levanta, a bola vai pingar do meio campo do Porto, corta a equipa do Dragão, a bola já para o Frawold, cá está, sempre muito viçoso, a meter a bola para trás, vem a bola já para Kivior, dá a bola para Pablo Rosário, ou camisola 13 da equipa do Porto, vai meter a bola para trás para o Diogo Costa, o Porto joga sempre pelo seguro, quando pode, quando se sente minimamente ameaçado, e a bola para Kivior, Kivior dá a bola para Bendarek, Bendarek vai tentar avançar, o Porto também vai mexer, não tarda nada, já estou a ver dois jogadores que estão preparados para entrar na equipa do Porto, a bola vem para a direita, para o PP, e o PP vai agora, trava a marcha, dá para trás, a bola para Pérez, a Pérez mete a bola para Bendarek, Bendarek vai dominando pé direito, olha em frente, a bola para o Pérez, Pérez para Bendarek outra vez para Neuan Pérez, vai fugindo, dá a bola para o espaço PP, PP vai agora tricotando, dá a bola para o meio, mas mal, a bola para o adversário, dá a bola para Pancho Petraço, agradeceu e entrega no guarda-redes Vandergalv, vai meter a bola lá para a frente, corta Kivior e Kivior vai dominando, asa esquerda levantou, a bola para Denis Gull, atenção Denis Gull, agarra, havia fora de jogo. Também me pareceu logo num primeiro momento Denis Gull e portanto estava offside, pontapé livre para a equipa do Rio Ave. Pontapé vai entrar Borja Sainz na equipa do Porto, Inbom, ou sul-coreano, reforço do Dragão para esta temporada. Eu estou mais perto que o Bruno, portanto adiante Bruno nesta informação.
8: Irmão Tonique, a falange de adeptos do Futebol Clube do Porto continua em festa, continua a puxar pela equipa com esta vantagem parcial de 1-0 para já.
7: Já vamos à leitura do Luís Cristóvão quando tivermos a certeza de quem sai. Bola batida, a bola vai lá para a frente pelo Rio Ave, corta em Pendarek, dá a bola para o Onda, a bola sobra já para o Nikic, entrega a bola para o Diogo Nascimento, está sempre no sítio certo, vai meter a bola para o lado direito, a bola para o Liavas, entra no meio campo contrário, dá a bola já para a direita, a tentar agora avançar a formação do Rio Ave com Spikic no comando. Dá a bola para trás para Nikic, roda ao meio, a bola para Nascimento, bate contra um adversário, a bola vem também contra o árbitro, mas o árbitro diz que houve ali um toque com a mão e vamos à dupla alteração no Futebol Clube do Porto. Dupla alteração nesta altura.
8: Vai levantar dentro de instantes a placa o quarto árbitro Cláudio Pereira, mas para já o árbitro a dizer que
7: aqui o árbitro apontou para a zona de substituição, mas aparentemente
8: ainda não será desta.
7: Não será desta. Portanto, há uma falta, houve ali um toque com a mão de um jogador do Porto. Pontapé livre para a formação do Rio Ave. Jogadores que se acantonam à entrada da área do Dragão. Está preocupado o Farioli. 1-0, todos sabemos, é curto. Aí está, para levantar Bezerra, há um desvio de cabeça em estilo e o Porto dá canto por Kivior. É bola parada para o Rio Ave.
8: Última a tocar da bola central, placa, desviar de cabeça para lá da linha final, canto para Diogo Bezerra, à direita do ataque do Rio Ave.
7: Aí está, vai Diogo, o loirinho da formação do Rio Ave, jogador que está já desde a época passada, está Diogo Bezerra, vai levantar a bola para o interior da área, muita movimentação, vai levantar Bezerra, levantou, corta, Kivior bem, a bola vem para fora, ponta, Pepe, para lá da baliza, foi Liavas quem tentou a sorte, mas muito mal, ponta, pé de rede para o Porto, e estão as alterações, Bruno.
8: Desenquadrado o remate do grego do Rio Ave, bola para fora, alterações, e confesso que não percebo que números são, mas um deles é o William Gomes.
7: E o outro é o Denis Gould.
8: Exatamente, é o 27 Denis Gould.
7: É, 27 e 7 saem na equipa do Porto, entra Inbomo, 16, e Borja Sainz, o 17. Luís, já tens aqui matéria para analisar a entrada de um reforço e de Borja Sainz, que foi reforço a época passada, mas anda eclipsado, já que tivemos um eclipse também a meio da semana, anda eclipsado desta equipa do Futebol Clube do Porto.
15: É, mas esta é uma mexida que nos vai trazer aqui novidades também na forma como o Porto se organiza. Confesso que preciso aqui de alguns momentos para perceber. É Borja Sainz que aparece agora no corredor central, é isso?
7: Não, está à esquerda. Está à esquerda o Borja Sainz e o Imbon foi para o meio auxiliar ali um bocadinho o Rosário e também o Frohold. É a imagem que fica, exatamente.
15: Com Gabriel Veiga, é Gabriel Veiga então que aparece no espaço do avançado centro. Lá está, uma novidade total. Gabriel Veiga a ocupar este espaço, com Borja Sainz à esquerda e PP à direita. Portanto, no fundo, tira o seu ponta de lança e dá mais fibra, digamos assim, dá uma maior intensidade ao trio do meio campo com o Anquin Beom no espaço onde estava Gabriel Veiga, e estreia Gabriel Veiga então como este falso 9 na procura de ter ali um elemento pressionante, mas seguramente um elemento que depois, no momento em que a equipa tem bola, não aparece tanto como finalizador, mas aparecerá mais como distribuidor. Não deixa de ser curioso, o Porto está a vencer por 1-0, mas tira o seu ponta de lança trabalhador para deixar ter uma referência junto dos centrais do Rio Ave. Veremos que tipo de impacto é que isto pode vir a ter na partida, porque digo, é completamente inesperado o Porto ir à procura desta solução. Sabíamos que na época passada Rodrigo Mora chegou a ser falado e utilizado neste espaço, mas as características de Rodrigo Mora, a meu ver, são ainda bastante diferentes daquelas que tem Gabriel Veiga, por isso alguma curiosidade para perceber o que pode sair daqui.
7: E aí vem mais duas alterações, Alberto e também julgo que é o Stefano Eustáquio que vai entrar na equipa do Futebol Clube do Porto, mas já vamos conferir. Alberto, já o vejo, não é o André,
12: é o André, o ponta de lança que vai entrar, parecia-me o Eustáquio pelo bigodinho, mas não, é o André Silva, juntamente com o Alberto. Já vamos a essas alterações, estamos nesta altura, assinalamos as 22 horas em Portugal Continental e na Madeira, são 21 nos Açores, transmitimos para todo o mundo a partir do estádio do Rio Ave. O campeão, o Porto, vai ganhando por 1-0, mas o jogo está em aberto, vamos ver o que dá. Para já, há um homem que cai, o árbitro fica a olhar, Bezerra no lance com Neyman Pérez, e aí estão as alterações, mais duas no Porto. Bom, sai o Gabri
8: e o Neyman Pérez.
12: E o Neyman Pérez, portanto não durou muito, Luís, essa posição, porque o André obviamente vai para essa posição. André Silva, saiu Gabri Veiga e também rendido na equipa do Futebol Clube do Porto o Neyman Pérez.
15: Confesso que não consigo perceber o que terá passado pela cabeça de Francesco Farioli para fazer duas pausas para substituições em momentos praticamente
12: foram
15: consecutivos.
12: Quase seguidas, não é?
15: Exatamente.
8: Três minutos, três, quatro minutos.
15: A primeira troca não teve realmente grande sentido, colocar Gabriel Veiga no espaço do 9 durante 2-3 minutos, para agora ser substituído por André Silva. Pode ser algum tipo de experiência, não acredito que tenha sido uma distração e ter entregue duas trocas sem se aperceber que ia ficar sem ponta de lança. Mas é um pouco difícil explicar estas duas paragens para quatro trocas de rajada no Futebol Clube do Porto, numa altura em que a equipa até estava ligeiramente melhor. Parece-me que foi um momento que desmobilizou a equipa do Porto e que pode abrir aqui portas para o Rio Ave ensaiar uma reação.
12: Para já, posse de bola para a formação da casa, para a equipa Rio Avista de Silaidopoulos. Vai a bola batida já por mancha para Bezerra. Vai bailando, sambando o brasileiro perante os adversários e dá a bola para trás. Vem na direção do Pancho Petraço, recebe bola com o pé direito, vai pintando a bola, dá a bola para Liavas, outra vez para o Pancho Petraço, marcado pelo André. Atrás a bola para o guarda-redes Vandergal. Aí está Vandergal, vai levando a bola pelo lado esquerdo, vai tentar meter a bola lá para a frente. Ainda muito titubeante o guarda-redes do Rio Ave. Lá bateu a bola para Liavas, vai dominando, bate a bola contra o adversário, contra o sul-coreano Imbom. A bola vai para fora, lançamento à direita. Lançamento sobre a divisória do relvado. Grande expectativa aqui na jornada 2. O Porto vence por 1-0. Mas o jogo continua em aberto. 20 minutos para o tempo de compensação final. A bola vem já para o espaço onde está o central à esquerda do Rio Ave. Levanta precisamente o central da equipa do Rio Ave, o Mancha, mas a bola fica já na posse do Porto. Vai lá Petraço, bate a bola para a frente para o Tambo Monteiro, tenta dominar, vai lá com Fraol na marcação, também Pablo Rosário, mas o Tambo é enorme e por isso dá para Nikitscher e entrega a bola já para o lado direito. Vem a bola para o Liavas, Liavas vai tentar avançar no relvado, a bola para o lado direito. Bruno, ouviste quantos espectadores?
8: 4.583.
12: É, não andou muito longe da casa cheia, este estádio tem pouco mais de 5.000. E tem apenas uma bancada. Bola, rola para Bezerra, deixa para Nascimento, para Bezerra, que bem jogado, a bola já para Beleza, tenta virar depois do toque de cabeça, ainda o Trapalhão vai dominando lado direito, pode meter a bola para um companheiro, está a auxiliar o Nikitscher, dá para a entrada da área, atenção a Rio Ave, ponta, pega o guarda-redes Costa,
8: bola prensada a chegar até ao capitão dos Dragões. Vem aí daqui a pouco o Mário Esbruçai, ele que estava a aquecer já devidamente equipado, vai dentro de instantes para dentro do relvado.
12: Está a bola na formação do Futebol Clube do Porto, a bola já para Bednarek, está a bola para ser movimentada, vem a bola para a zona central, Bednarek vai dominando, está Bednarek, vai caminhando com a bola no pé direito, entrega a bola para trás na direção do guarda-redes Gil Costa, abre à esquerda a bola para Kivior. Kivior vai levando a bola perante Tambo Monteiro, ex-jogador do Portimonense, a bola para a direita para Bendarek. Bendarek vai tentar avançar, ainda Bendarek vai levando a bola com muita calma, entra a passe do meio campo contrário, aí está Bendarek a chamar os adversários, bate a bola para o meio para o André Silva, rasga o passe, vem para a direita, pé furado do Alberto Silva, bola para fora, é do Rio Ave.
8: Lançamento à esquerda para Nelson, não vai entrar sozinho, Mário Esbruçai vai também junto juntamente o Lomboto.
12: Está a bola lançada para Tâmbulo Monteiro, vai rodando, entrega a bola para trás, vem a bola para o pontapé da formação do Rio Ave, corta Kivior, dá a bola para a direita para o Alberto, e o Alberto entrega a bola no lado esquerdo, a bola já para o espaço onde está a dominar o guarda-redes do Futebol Clube do Porto, já fez uma grandíssima defesa, tal como também do outro lado Vandergaal. A bola segue no Bednarek, Bednarek vai caminhando, está à zona do meio, Jan Bednarek, camisola 5, aí está Bednarek, sempre lento, à procura da melhor solução, dá a bola para o Alberto Silva, e o Alberto entrega a bola para o Diogo Costa, Costa vai meter a bola para Kivior, Kivior vai tentar rodar, bate a bola para a esquerda, a bola já na direção do Zaidu, bate a bola na ponta para Borja, corta a formação do Rio Ave, com Petraça a meter, vem a bola para Zaidu, dominou, Zaidu rodou, dá a bola para trás, a bola para Kivior, vamos ter dupla alteração no Rio Ave de Vila do Conde, vai entrar o Brousai, vai entrar também o Lomboto, são os jogadores que estão de costas viradas mesmo para mim, mas para já segue o jogo, a bola vai para Borja, aí vai o espanhol, corta Rio Ave, a bola sai, é lançamento para os Dragões e cá está alteração então no Rio Ave. Ora sai o Petraço,
8: capitão de equipa do Rio Ave, que vai ter de entregar a braçadeira a um dos companheiros.
12: É, será ao Beza, que é o subcapitão. E sai também o Tâmbulo Monteiro. Tâmbulo Monteiro também é rendido. Lomboto e Brousai vão a jogo. Luís Cristóvão, é o teu domínio. Análise esta alteração. O que é que quer o técnico Silaidopoulos ainda com estes dois novos jogadores?
16: É possível que Petraço tenha aí alguma questão física, porque a sua saída era uma troca por troca de centrais para que Lomboto venha para jogo. Brousai vem para jogo e recebe a braçadeira de capitão, é ele o capitão do Rio Ave, provavelmente hoje a jogar ligeiramente mais adiantado, veremos se será isso que vai fazer, com beleza a ocupar o espaço do avançado centro e eventualmente a equipa do Rio Ave a procurar ter nesta fase mais velocidade na frente. Tâmbulo Monteiro é um tanque de combate, combateu muito, tentou ajudar a equipa do Rio Ave e teve a melhor oportunidade do Rio Ave, saiu da sua cabeça, mas nesta fase procura outras características Silaidopoulos para ir à procura do gol.
12: Aí está a bola para a formação do Porto. Inbom vai bater 15 minutinhos para o tempo de compensação para o Tic-Tac Antena 1. É a bola parada. Aí está, atira o sul-coreano, corta o Rio Ave. A bola vem para fora da área, vai na direção de Zaidu. Dá um pontapé lá para o lado direito. Recebe Inbom, vai dominando a bola. Já marcado por um adversário, mete a cabeça. Onde poucos põem o pé. E aí vai levando a bola. O PP, linha de fundo, vai tentar o cruzamento. Dá a bola para trás, vem a bola para o Alberto Silva. Vai na lateral da área, vai bater para fora. Com estilo, tentou meter a bola na baliza, mas foi para fora.
8: Com o pé direito, a bola ainda a beijar a malha superior da baliza de Vandergaal. Ponta pé de rede para o neerlandês.
12: Aí está a bola para a formação do Rio Ave. Aí está Enio Vandergaal, vai lançar a bola com o pé direito. A bola despachada para Pablo Rosário, não chega. Vai a bola para trás para Alberto, impela a bola de cabeça lá para a frente para Embom. Vai meter a bola para o lado esquerdo para o Zaidu. A terreno para avançar, aí vai Zaidu. Aí vai a locomotiva do Dragão, vai bater a bola contra o adversário. A bola chega ao espaço onde está Borja Sainz. Embrulha-se com dois contrários, não há falta. Segue a bola para o Rio Ave. Aí vem a equipa Rio Avista. Vai tentar avançar o Vrozai. Mete a bola para a frente para o Blesa, que é agora, digamos assim, a referência mais central no ataque do Rio Ave. E a bola para o PP, mete a bola para trás para Froold, a devolução para PP, está no meio campo de ataque, bate a bola para o meio, para Inbom, aí está, puxa para o lado esquerdo, pé esquerdo, bate a bola contra o adversário, a bola sobra já para Nikitscher, dá a bola para Oliavas, levanta a bola para a tentativa de Blesa, não chega, o Blesa deixou passar a bola para o Futebol Clube do Porto, vai avançando Froold, há hinos de alegria nas bancadas, sobretudo dos adeptos do Futebol Clube do Porto, que venceu na primeira ronda o Alverca por 2-0, está a vencer aqui por 1-0 em Vila do Conde. A partida vai caminhando para o final aqui a norte do país. A bola para ser lançada para Froold e o Froold vai agora avançando. Froold muito marcado, Froold desembrulha, vai na quina da área, vai meter a bola para a entrada, a devolução para Froold, vai bater, agarra Vandergaal.
8: Enorme intervenção porque era Borja Sainz à boca da baliza a desviar a bola, mas esta foi contra o corpo do neerlandês depois de uma grande combinação entre o André Silva e depois o jogador que acabou por fazer o cruzamento do lado esquerdo do ataque do Porto.
12: Aí vem a bola para o espaço do Rio Ave, ponta pé lá para a frente, a bola foi do Mancha, corta o Porto, a bola já para o Pablo Rosário, andou a gatinhar, dá a bola para o PP, outra vez para Pablo Rosário, atrasa na direção do guarda-redes Diogo Costa. A estrada Diogo Costa vai dominando, pé direito, bate a bola já para fora, para o lado canhoto, para Jacobo Kivior, está Kivior, vai avançando Kivior, barbando a bola para o lado esquerdo, dá a bola já para Zaidu, entrega a bola para trás, para o Diogo Costa, e Costa vai meter com toda a certeza para o Bednarek, e vem Bednarek mais no eixo central, está Bednarek a trocar a bola com Kivior, a Kivior dá a bola para Mbom, Mbom para trás, para o espaço do Kivior, dá agora já para o espaço do Rosário, tentou meter na profundidade para o Borja, corta o Rio Ave, a bola para Diogo Nascimento, vai ganhando posição, dá a bola, mas mal, agradece, o Borja vai rápido, vai para a área, vai procurando espaço para o remate, ainda Borja não sabe o que fazer, lá virou, deu bola para a esquerda, para Mbom, vai cruzar contra o adversário, ainda vai para o Borja, corta a equipa do Rio Ave e vai sair com o Lomboto a meter na profundidade, mas não, a bola vai chegar ao Diogo Costa, mas Borja ali a meter o complicador à procura de espaço e Bruno não conseguiu rematar.
8: Não conseguiu rematar, acabou por perder tempo e permitir à defesa do Rio Ave reposicionar-se, vem aí uma dupla alteração daqui a pouco para o Rio Ave com o Patrício e também...
12: Aqui não te posso ajudar porque estão de lado e não os consigo ver na perfeição, até porque está ali um dos adjuntos juntinho a eles a dar instruções, mas já vamos conferir. A bola está na formação do Porto com o Alberto, e o Alberto dá a bola para a zona central para o Pablo Rosário, bela virada, bate para a esquerda, a bola vai para Borja Sainz, recebe o lateral da área, vai cruzar, mas mal, contra o adversário, Borja dá a bola para Zaidu, entrega mal para Vandergaal.
8: Bola perdida por parte do ataque do Futebol Clube do Porto após uma má decisão de Zaidu. Bola nas mãos de Enio Vandergaal e o outro jogador é o Samuel. Patrício e Samuel para dentro do relvado.
12: Exatamente, vão entrar o 67 Samuel e Patrício, que é o número 79 no Rio Ave. Aí está a bola para o meio, para Froold. Estamos a chegar à hora da verdade. O Porto vai vencendo por 1-0, mas o jogo continua em aberto. Aí está Froold, tenta avançar, bola fora. É lançamento para Zaidu. Está Zaidu e o árbitro vem ao banco do Porto. Vai sair, Bruno, mais um amarelo.
8: Vai ser mais um cartão amarelo para um elemento do staff. Não consegui esta distância descortinar. Mas amarelo exibido pela mão de Miguel Fonseca.
12: Está, dois amarelos para... Um foi para um adjunto, este é mais...
17: Este foi para Tiago Madureira. Este foi para Tiago Madureira.
12: Ah, muito bem. Obrigado, Carlos. Eu estava na dúvida. Confesso, mas está mais magro.
17: A realização focou o Tiago Madureira.
12: É, muito bem. A bola vem para a zona central. Vem a bola para Alberto. Aí vem Alberto. Vai avançar. Dá a bola. Entrando a dar em bomba. Bela virada. Borja tirou o golo! Já está! Borja Sainz agradece aos seus do Vila do Conde. Grita! Grita que é do P!

0: Por supuesto, Borja Sainz. Bom apontamento ao fundo da baliza, Bruno. O espanhol ressuscitou nesta partida e com este gol.
1: Com o pé direito, remate colocado para o fundo da baliza de Van der Gaal, depois de uma jogada do lado direito. E que belo pormenor de Inbom, ali numa meia rotação a soltar a bola de forma subtil para Borja Sainz, com espaço dentro da grande área, a não dar hipóteses ao neerlandês e naturalmente a criar festejos efusivos por parte dos adeptos do Futebol Clube do Porto, que certamente nesta altura da partida já estão mais descansados com o resultado.
2: Saem Diogo Nascimento e Liabas na formação do Rio Ave, entrando Patrício e também, como dissemos, Samuel. São as duas alterações da equipa do Rio Ave, mas vamos para já olhar para o cronómetro. Aqui em Vila do Conde, na cidade da Caravela, estamos a 7 minutos do tic-tac Antena 1. Avança o marcador, Rio Ave 0, Porto 2, marcou Borja.
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4: Não marcava desde 22 de dezembro. O golo apontado em Alverca. Nessa partida até bisou. Borja Sainz dedicou o golo à mãe, com um "Te quiero, mamã", escrito na camisola interior. Porto a ampliar para 2-0. Quem já respirava melhor, mas agora acaba por sofrer um empate, é Abel Ferreira no Brasileirão. Palmeiras há instantes virou para 2-1. Entretanto, o Fluminense do Rio de Janeiro empata o jogo a 6 minutos do final. 2 para o Fluminense, 2 para o Palmeiras. Uma nota para os europeus de desportos aquáticos é que Diogo Ribeiro está na final dos 50 metros livres, final a disputar amanhã em Paris. Camila Rebelo foi oitava nos 100 metros costas.
2: Nos europeus de desportos aquáticos decorrem em Paris, grandes resultados dos nadadores nacionais nesta participação europeia. Aí está o Rio Ave, Luís Cristóvão, 2-0, creio que o Porto coloca aqui um ponto final. Se não for ponto final, anda lá muito perto.
5: Sim, também fico com essa ideia. No momento em que o Rio Ave tentava a sua última cartada com o lançamento de Miguel Patrício e de Samuel Alves, dois jovens, naquilo que também se revela como uma mudança nesta gestão do plantel do Rio Ave, que tem agora muita juventude pronta para ser lançada. E estes são dois meninos. O Miguel Patrício jogou nos Júniors do Rio Ave na época passada. Samuel chegou agora do Botafogo, mas também tem apenas 18 anos. Mas o Porto antecipou-se numa grande jogada no corredor central. Há um passe que, com o primeiro movimento de André Silva, que não toca na bola, mas deixa a bola encaminhar-se para a zona onde está Inbeom, e depois o toque de Inbeom, pleno de classe, a servir Borja Sainz para o remate no 0-2, um 0-2 que, tendo em conta o que o Rio Ave vinha fazendo, parece indicar que o Porto vai mesmo levar os 3 pontos desta partida. E também com essa nota, é o primeiro golo do Futebol Clube do Porto nesta Liga Portuguesa, que chega de um lance corrido e que mostra que o Porto tem realmente qualidade para fazer isto mais vezes e para marcar mais golos desta forma.
4: Apenas uma nota, Fernando, para dizer que há pouco o amarelo não foi para Tiago Madureira, mas sim para Henrique Monteiro, no Banco do Porto.
2: Muito bem, é que o Tiago Madureira é mais cheinho e, portanto, estava a estranhar e estava também na dúvida, por questão de costas para nós, de fatiota, não é como aos jogadores, mas de qualquer das maneiras, há pouco, e vamos a um lance, atenção, o Rio Ave pode reduzir, bola na área, vai ainda insistir, mas há pouco, Bruno, grande defesa de Van der Gaal a evitar o terceiro do Porto.
1: Com o Borja Sainz no ataque, sobre o lado esquerdo, a puxar a bola para dentro, a entrar na área, a arrematar, e foi a perna direita a evitar que Borja Sainz pudesse pisar na partida. Grande defesa do neerlandês.
2: Aí está a bola para Borja Sainz, estamos no finalzinho desta partida, 4 minutos para os 90, o Porto vence por 2-0, muito provavelmente, ou mais do que isso, vai conseguir 3 pontos, 6 em 6 possíveis. Mas o Rio Ave vem da estrabucha, a bola vai para Belenza e Belenza vai tentando dominar. O Rio Ave pode aqui acumular a segunda derrota, ainda não marcou neste campeonato. Aí vem a bola, já para o lado direito, vai agitando o Patrício, bola na área, corta Alberto, não inventa, é que nas costas estava o Bezerra.
1: Ainda que há alguma distância, mas pelo simples não a jogar pelo seguro, Alberto Costa a ceder pontapé de canto à esquerda para o Rio Ave.
2: Esta bola para ser movimentada por Bezerra, vai colocando a bola no metro quarto círculo, olha para o interior da área do Futebol Clube do Porto, a bola vai ser despachada, bola longa, segundo poste, toque de cabeça, a bola vai ainda para o Rio Ave, garra Diogo Costa, o desvio de Spiquetes. E lança já, rapidamente, corta o Rio Ave. A bola ia para PP, mas aí está o Rio Ave, zona do meio. A bola vem já para o lado esquerdo. O passo foi agora do capitão do Rio Ave. Vem a bola já para o espaço central, pontapé contra um adversário. A bola foi lançada pelo Vronzai. Ainda está o cruzamento. Tentou ali um toque artístico, um homem do Rio Ave. O Samuel, a bola fica, no entanto, na equipa Rio Avista, mas mais atrás, no guarda-redes Vandergal. É o Rio Ave. No tudo por tudo, pelo menos para diminuir esta vantagem, vai entrar Stefano Eustáquio. O Porto vai pôr ali mais um travão, mais uma porta de aço para segurar este resultado. A bola vem para a esquerda, é o Rio Ave, outra vez com o Bezerra, bem a meter entre dois contrários, a bola tocada já para o espaço do Samuel, bate a bola para o meio, corta o Porto, a bola vem para o André Silva, fez ali uma espécie de sapateado, dá a bola já para o PP, dominou, grande partida do PP, dá para o meio, para o André, levanta a bola para a esquerda, para o Borja, baixinho, não dominou, fica desalentado claramente.
6: Com a bola com alguma velocidade, ainda tentou, esticou-se, mas não conseguiu chegar à bola, lançamento para o Rio Ave.
2: Está a encaminhar-se para o centro do terreno, sai Frauold, entra Stefano Eustáquio, não. Frauold vinha, mas o Eustáquio disse-lhe que não era ele. O Frauold percebeu, vai entrar alguém com as minhas características, mas não, é PP. Sai PP, entra Stefano Eustáquio. Isto, Luís, diz muito. O Porto quer fechar qualquer asa ao sonho do Rio Ave ainda.
5: É, exatamente. É mesmo para fechar a porta e para tentar segurar esta vantagem. Estamos também a pisar o minuto 90 daqui a pouco, e com esta troca tenta não dar aso a qualquer distração em termos defensivos. É isso que mais importa para Francisco Farioli nesta ponta final.
4: Fernando, antes da compensação, antes desses minutos finais aí em Vila do Conde, com o jogo praticamente resolvido a favor do Futebol Clube do Porto, voltamos aos europeus de atletismo, porque Eduardo Gonçalves, há novidades da final dos 4 por 100 metros femininos e também declarações de Pedro Pichardo, medalha de prata.
7: Exatamente, Carlos Rui Abreu. Bom, é muito simples, a estafeta acabou por ser desclassificada porque teve um percalço na transmissão do segundo para o terceiro percurso. Tatiana Pinto e Beatriz Castelhano não se entenderam e assim acabaram por não efetuar a transmissão e a estafeta foi desclassificada. Seja como for, sai daqui com um recorde nacional obtido na semifinal. Quanto a Pedro Pichardo, depois já se sabe, medalha de prata destes campeonatos, com o primeiro salto a 17,76 metros, mas foi melhor Andy Dias Hernandes de Itália, que inclusivamente subiu à liderança mundial e fez recorde nacional com 18,15 metros. É o quarto melhor salto da história do triplo salto, o que leva Pedro Pichardo também a sair daqui feliz.
8: Acho que foi uma boa competição. Quando o gajo faz um bom salto, um dos melhores historicamente no triplo. Pronto, foi uma boa competição. Sempre os últimos dois europeus têm se feito grandes saltos e fico feliz e contente com ter contribuído para esses feitos, né? Epa, para mim é um orgulho sempre estar aqui a saltar triplo com bons saltadores. E saio feliz,
7: E sobre a expectativa que sempre recai sobre Pedro Pichardo no que diz respeito a vitórias e conquista de medalhas de ouro, ele diz que sabe bem disso, mas está à beira de se aposentar.
8: Tem, sempre. Mas também não se pode esquecer que já Pichardo está quase a se aposentar, no triplo, pelo menos. E estamos a tentar fazer de todo para, pronto, chegar bem aos Jogos Olímpicos de Los Angeles e pelo menos lutar por uma medalha, é isso que queremos. Já, embora tenha 33 anos e pareça jovem,
7: okay,
8: eu já tenho mais de 25 anos a fazer atletismo e o corpo não tem reagido muito bem nos últimos tempos e acho que precisa de descanso e que surjam outros atletas jovens também.
7: Pichardo, medalha de prata nos campeonatos da Europa, amanhã último dia de competições, às 7h30 da manhã a maratona feminina com Vanessa Carvalho, Mónica Silva e Sara Duarte, depois a maratona masculina com Carlos Costa.
4: Obrigado, Eduardo Gonçalves, o nosso maratonista durante todo o dia. Amanhã também vai regressar durante a tarde desportiva da Antena 1 a partir de Birmingham. Vamos agora para os segundos finais do Rio Ave 0, Futebol Clube do Porto 2, Fernando.
2: É que o árbitro deu a apenas 2 minutos de tempo de compensação. 2 minutos apenas, e portanto o jogo está praticamente a terminar. Pontapé e cá está. Apita o árbitro para o fim da partida. Segunda vitória consecutiva do Dragão no campeonato, pelo mesmo resultado: 2 ao Alverca, 2 ao Rio Ave. Segunda derrota, o segundo desaire seguido do Rio Ave. Perdeu por 1-0 em Barcelos, perde aqui por 2-0. Ainda não marcou nesta competição. É o final da partida, sob o olhar do repórter da Antena 1, Bruno Malveira Marques.
6: Cumprimentos dos jogadores do Futebol Clube do Porto, ali com Bernarek a dirigir umas palavras ao árbitro e a cumprimentar depois também o juiz da partida. Quanto às bancadas, felicidade nos rostos dos adeptos do Futebol Clube do Porto, que naturalmente vão permanecer ainda mais algum tempo no interior do estádio. Quanto aos adeptos do Rio Ave, abandonam as suas cadeiras, os lugares, em direção ao exterior do estádio. Saída, ou melhor, para já ainda cumprimentos no interior do relvado. Agora entre os jogadores de um lado e do outro, ambiente calmo e tranquilo nesta altura, no final da partida.
2: Estão na zona central, os jogadores vão trocando ainda cumprimentos. Já está montado o palco também para as primeiras reações, que vamos naturalmente seguir nesta transmissão da Antena 1. Ora, é resultado final: Rio Ave 0, Porto 2.
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4: Porto, que tem 2 vitórias nas 2 primeiras jornadas, 6 pontos, pode ser igualado nesse particular por Aroca, Marítimo e Gil Vicente. Já o Rio Ave, aqui também já sublinhado pelo Fernando Arico, tem 2 derrotas, tinha perdido em Barcelos, agora perde com o Futebol Clube do Porto, também com 2 derrotas. Segue na cauda da tabela o Vitória de Guimarães, com derrotas diante de Aroca e do Sporting. Voltamos a Vila do Conde com uma nota: é que a vida não está mesmo fácil para Abel Ferreira, já com alguma contestação no Palmeiras. Está nesta altura, no último minuto do jogo, no Rio de Janeiro, a perder 3-2 com o Fluminense. Pode, caso venha a acontecer este resultado, ou até que o Palmeiras venha a empatar, ir para o 4º jogo consecutivo sem vitórias. Começa a apertar a malha para Abel Ferreira no Palmeiras.
2: Ele já soube bem responder à crítica, dizendo que se querem um treinador que ganhe tudo, vamos buscar o do Paris Saint-Germain. E é verdade, é um papa-taças a equipa de Luís Henrique, dominadora.
4: E também dava jeito o plantel, não é? O

0: ataques da equipa portista. E numa situação, num contexto de jogo, onde nem no meio campo nem no ataque houve grandes exibições da equipa do Futebol Clube do Porto, é a partir da sua linha defensiva que vêm as principais referências. Kivior, o homem do jogo, Neuen Pérez a abrir o marcador, Diogo Costa com uma defesa instrumental no último minuto da primeira parte, a valer esta linha defensiva, grande contributo para a vitória azul e branca.
1: Acabaram já, digamos que, as despedidas, quer de Rio Ave, quer de Porto, em relação aos adeptos, e Carlos Goia Abreu, Nick Kitcher, já está preparado, é o primeiro jogador a reagir a este Rio Ave 0, Porto 2.
2: Vamos esperar que chegue então aqui ao sinal da Sport TV 1. Vamos à boleia do canal codificado de desporto, ouvir as reações. Já está Nick Kitcher. Entretanto, o Palmeiras perdeu mesmo frente ao Fluminense por 3-2. É resultado final. Nick Kitcher, já se prepara então para responder.
3: Again, conceded a goal in a corner kick against Porto.
2: Ainda a pergunta sobre um golo sofrido de canto de novo contra o Futebol Clube do Porto.
3: This kind of set pieces.
4: I can say nothing, you know, we work a lot, we prepare the corner.
2: Não sabe dizer, trabalha muito a questão dos pontapés de canto.
4: You know, our matches,
2: lutaram.
4: We wanted give to the joy, to the fans. But
2: queriam dar um presente aos
4: it was
2: adeptos.
4: Difficult match, we know Porto, it's very good
2: foi
4: team,
2: um jogo difícil, frente a um Porto
4: keep,
2: muito bom.
4: We continue, you know?
2: E vão ter de continuar a trabalhar.
4: And next week,
2: trabalhar duro para a próxima
3: game,
2: semana.
3: Would always be tough for Rio Ave.
2: Trabalhar duro durante a semana para o próximo jogo. Mais uma questão.
4: Honestly, I don't know, you know. I just want to say, you know, we have to work. We have to continue on this. We have to believe.
2: Tem que dizer que continuar a trabalhar, acreditar neles próprios.
4: Because they deserve this.
3: How do you feel in the Portuguese football for a second consecutive season?
2: O que é que sente na segunda temporada consecutiva no futebol português?
4: Very hard, you know, very, very
2: campeonato
4: fast,
2: muito difícil,
4: know?
2: Muito rápido.
4: But we are ready, you know. We worked
2: mas estão prontos.
4: The pre-season, so keep going and
2: fizeram uma boa pré-época e têm de continuar.
3: Nick Kitcher,
2: técnico, aliás, o médio do Rio Ave, o primeiro a reagir no final deste encontro, a vitória do Porto, campeão nacional, 2-0 diante da formação Vila Condense. Para já, Fernando, não temos ainda mais protagonistas.
1: É isso, até porque os jogadores do Porto foram de uma ponta à outra e...

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0: deixou 5 bombeiros feridos, 2 deles em estado considerado grave. Mais uma medalha de prata para Pablo Pichardo. O atleta português foi vice-campeão da Europa em triplo salto. O Porto continua imparável. Segundo jogo, segunda vitória. Os Dragões bateram esta noite o Rio Ave por 2-0.
1: Esta hora, 20 graus em Coimbra e no Funchal. Estão 21 em Lisboa. 22 graus em Faro, 23 no Porto e em Ponta Delgada. 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
0: Uma viatura dos bombeiros ardeu este sábado durante o combate ao incêndio em Vinhais, no distrito de Bragança. Deixou 5 bombeiros feridos, 2 deles em estado considerado grave. Este incêndio, que começou às 4 da manhã, obrigou também à evacuação de 3 aldeias, mas os habitantes já regressaram todos a casa. O ponto da situação feito esta noite para a Antena 1 por Joel Afonso, comandante subregional das terras de Trás-os-Montes.
2: Neste momento, as condições meteorológicas são um pouco mais favoráveis, já não se faz sentir o vento que se fazia, e portanto todos os meios estão em combate para tentar extinguir o incêndio o mais breve possível. Este incêndio já colocou sob pressão 3 localidades, foram confinadas, procedeu-se ao confinamento dessas localidades num local de abrigo. Entretanto, como disse, essa situação já foram repostas e as pessoas estão nas suas habitações normalmente. Uma dessas é Jardine, Landedo e Mofreitas, foram as 3 localidades.
0: No combate a este incêndio ficaram feridos 5 bombeiros, 2 em estado considerado grave.
2: Enfim, temos a lamentar de facto um acidente com um veículo de combate a incêndios dos bombeiros de Vinhais, e do qual resultaram infelizmente 5 feridos, que entretanto foram também já evacuados, 3 para o Hospital de Bragança e 2 para uma unidade hospitalar de Vila Nova de Gaia.
3: Esses 2 são feridos graves?
2: Sim, esses 2 foram considerados feridos graves, essencialmente com queimaduras nos membros inferiores. Nenhum deles corre risco de vida, mas necessitaram de uma assistência diferenciada.
0: Nas últimas horas, notícia de um outro acidente: uma pessoa morreu e 3 bombeiros ficaram feridos num acidente que aconteceu em Amarante. Envolveu uma viatura dos bombeiros de Amarante que estava integrada no dispositivo de combate ao incêndio em Celurico de Basto. Um outro incêndio que começou pelas 7 da tarde deste sábado em Cabeça Boa, Torre de Moncorvo, estava hoje à noite a ser combatido por 170 operacionais e 54 veículos, isto segundo dados da Proteção Civil. Uma medalha de prata, um último lugar e uma desclassificação. Eis o que aconteceu com os atletas portugueses esta noite nos Europeus de Atletismo. Pablo Pichardo foi vice-campeão do triplo salto, Isaac Nader foi o último na final dos 1500 metros, e os atletas portugueses da prova dos 4x100 metros foram desclassificados. Momentos que foram seguidos por Eduardo Gonçalves, o enviado da Antena 1 a estes europeus.
4: A penúltima jornada dos europeus terminou com a conquista da segunda medalha para Portugal. Pedro Pichardo conquistou a prata com 17 metros e 76 centímetros, melhor marca da época, e sagrou-se vice-campeão da Europa.
5: Acho que foi uma boa competição. Quando o gajo fez um bom salto, um dos melhores historicamente no triplo, pronto, foi uma boa competição. Sempre os últimos 2 europeus têm se feito grandes saltos, e fico feliz e contente com ter contribuído para esses feitos, né? Epa, para mim é um orgulho sempre estar aqui a saltar triplo com bons saltadores, e saio feliz, saio feliz.
4: Pedro Pichardo, medalha de prata no triplo salto em Birmingham. A medalha de ouro foi conquistada pelo italiano Andy Dias Hernandes com um salto a 18 metros e 15, o quarto melhor da história do triplo salto, que constitui também a liderança do ranking mundial e ainda recorde nacional de Itália. Andrea Della Valle, outro italiano, foi medalha de bronze com 17 metros e 37 centímetros. Isaac Nader, nos 1500 metros, não foi feliz na final e acabou a corrida no 12º posto. Este domingo terminam os campeonatos da Europa de atletismo. Às 7h30 da manhã, maratona feminina com Vanessa Carvalho, Mónica Silva e Sara Duarte. Às 8h10, maratona masculina com Carlos Costa. Às 19h30, final do salto com vara masculino com Pedro Baró. Às 20h05, final do salto em comprimento feminino com Agathe Souza. e às 21h13, final dos 1500 metros femininos, com Patrícia Silva e Salomé Afonso.
0: Pablo Pichardo conseguiu assim mais uma medalha para Portugal, foi segundo nos europeus de atletismo na prova de triplo salto. O Porto conseguiu esta noite mais 3 pontos, bateu o Rio Ave por 2-0, até ver 2 jogos, 2 vitórias para o Campeonato Nacional. No final do jogo, Francesco Farioli reconheceu que não foi fácil de conseguir estes 3 pontos.
6: We came here to play in a very difficult pitch against a team that is organized, they have individual qualities, player with a strong physicality, so it's never easy to win.
7: Penso que jogámos num campo difícil contra uma equipa organizada, com bons jogadores e fisicamente fortes. Não foi uma vitória fácil, criámos oportunidades para fechar o resultado mais cedo, infelizmente tivemos um golo anulado, mas valeu pela eficácia.
6: Opportunities to close the game earlier, a goal cancelled, a post, so I think it was the right efficiency, but of course with many things to improve.
0: Palavras do treinador dos Dragões depois da vitória desta noite frente ao Rio Ave por 2-0. Antes deste Rio Ave Porto, o Santa Clara foi a Viseu bater o Académico por 1-0 e o Alverca, Estrela da Amadora, acabou com um empate com 2 golos para cada lado. O avançado português Gonçalo Ramos contribuiu este sábado com um golo para a vitória por 4-2 do Milan sobre o Manchester United, um jogo particular de futebol que marcou o reencontro do treinador Ruben Amorim com a antiga equipa inglesa que treinou no ano passado.
1: Alexandre David, as notícias na Antena 1, num simultâneo com a RTP, Antena 1 Açores e Madeira, a RTP África e a RTP Internacional. 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

Como prometido há tempo, celebramos hoje em 2 horas o legado musical de Bobby Weir, que nos deixou em 2026, o legado musical também dos Grateful Dead, e aterramos no Oregon, em Veneta, numa tarde de agosto de 1972. 27 de agosto, mais propriamente, num dos concertos lendários dos GD, e também com aquela que é a canção mais tocada de sempre nos concertos ao vivo. Me and My Uncle, a velha canção de John Phillips dos Mamas and the Papas, escrita em 63, cantada por Judy Collins e Johnny Mitchell, que Bob Weir a transformou como sua. Pedro Costa, nas próximas 2 horas, por aqui na Antena 1. Viagens de sábado para domingo, entre a meia-noite e as 2. Black-throated Wind, Grateful Dead.

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0: portugueses. Esta noite, nos europeus de atletismo, o Pablo Pichardo foi vice-campeão de triplo salto, Isaac Nader foi o último na final dos 1500 metros e as atletas portuguesas na prova de 4x100 metros foram desclassificadas. Momentos que foram seguidas por Eduardo Gonçalves, o enviado da Antena 1 a estes europeus.
1: A penúltima jornada dos europeus terminou com a conquista da segunda medalha para Portugal. Pedro Pichardo conquistou a prata com 17 metros e 76 centímetros, melhor marca da época, e sagrou-se vice-campeão da Europa.
2: Acho que foi uma boa competição. Quando o gajo fez um bom salto, um dos melhores historicamente no triplo, pronto, foi uma boa competição. Sempre os últimos dois europeus têm se feito grandes saltos e fico feliz e contente com ter contribuído para esses feitos, né? Epa, para mim é um orgulho sempre estar aqui a saltar triplo com bons saltadores e estar feliz, estar feliz.
1: Pedro Pichardo, medalha de prata no triplo salto em Birmingham. A medalha de ouro foi conquistada pelo italiano Andy Dias Hernandes com um salto a 18 metros e 15, o quarto melhor da história do triplo salto, que constitui também a liderança do ranking mundial e ainda recorde nacional de Itália. Andrea Della Valle, outro italiano, foi medalha de bronze com 17 metros e 37 centímetros. Isaac Nader, nos 1500 metros, não foi feliz na final e acabou a corrida no 12º posto. Este domingo terminam os campeonatos da Europa de atletismo. Às 7h30 da manhã, maratona feminina com Vanessa Carvalho, Mónica Silva e Sara Duarte. Às 8h10, maratona masculina com Carlos Costa. Às 19h30, final do salto com vara masculino com Pedro Baró. Às 20h05, final do salto em comprimento feminino com Agathe Sousa. E às 21h13, final dos 1500 metros femininos com Patrícia Silva e Salomé Afonso.
0: O programa da presença portuguesa neste último dia dos campeonatos europeus de atletismo. O Porto conseguiu esta noite mais 3 pontos, bateu o Rio Ave por 2-0, até ver 2 jogos, 2 vitórias para o campeonato nacional. No final do jogo, Francesco Farioli reconheceu que não foi fácil conseguir estes 3 pontos.
3: We came here to play in a very difficult pitch against a team that is organized, they have individual qualities, player with a strong physicality. So it's never easy to win.
4: Penso que jogámos num campo difícil contra uma equipa organizada, com bons jogadores e fisicamente fortes. Não foi uma vitória fácil, criámos oportunidades para fechar o resultado mais cedo, infelizmente tivemos um gol anulado, mas valeu pela eficácia.
3: Opportunities to close the game earlier, a goal cancelled, a post, so I think it was the right efficiency, but of course with many things to improve.
0: O grego que treina o Rio Ave diz que a diferença aconteceu nos pormenores.
5: In the final third, I think that we were missing, you know, a little bit the details, of course.
6: Claro que falhámos em alguns detalhes, já não é a primeira vez, e isso provocou danos. Na segunda parte, até aos 65 minutos, estávamos dentro do jogo, mas quando o Porto fez as substituições, manteve a qualidade e foi muito difícil para nós podermos aguentar.
5: Porto did the substitutes and bring so much level and so much quality from the bench, it was difficult for us to follow.
0: Antes deste Rio Ave Porto, Santa Clara foi a Viseu bater o Académico por 1-0 e o Alverca Estrela da Amadora terminou com um empate com 2 golos para cada lado.